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3: Boa noite.
4: Uma boa noite para você que nos acompanha em todo o país.
3: Sexta-feira, 8 de maio de 2026.
4: E vamos ao destaque do dia: investimento em energia.
3: São 130 bilhões de reais para melhorar a distribuição de energia elétrica no país até 2030. Gabriela Noronha.
5: Foram renovados os contratos de concessão de 16 distribuidoras de energia elétrica. A renovação dos contratos beneficia cerca de 42 milhões de residências no país.
4: E anunciado também, Luz para Todos vai chegar a mais 233 mil novas famílias.
3: E ainda, rendimento médio mensal do brasileiro alcança o maior patamar da série histórica desde 2012.
4: O valor tem crescimento de 5,4% em 2025 e chega a R$ 3.367, Graziele Bezerra.
6: O aumento da oferta de trabalho foi o que mais puxou o incremento da renda.
3: Você vai ouvir também serviços públicos na mão.
4: GovBR alcança a marca de 500 milhões de assinaturas eletrônicas.
3: Saiba como proteger sua conta e evitar golpes virtuais. Cleide Lopes.
7: Você pode acessar na plataforma serviços digitais que vão ajudar a proteger seus dados contra golpistas.
4: Hoje, na apresentação da Voz do Brasil, Mariana Jundumim, Nazi Brum.
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4: 130 bilhões de reais em investimentos para modernizar a distribuição de energia elétrica no país até 2030.
3: O anúncio foi feito em evento que contou com a presença do presidente Lula.
4: O objetivo é melhorar a qualidade dos serviços prestados à população e incentivar o desenvolvimento e a geração de renda.
5: Foram renovados nesta sexta-feira os contratos de concessão de 16 distribuidoras de energia elétrica em 13 estados do país. Os contratos devem viabilizar cerca de 130 bilhões de reais em investimentos até 2030. Esses recursos serão investidos em projetos de modernização da rede, expansão de linhas de distribuição e aumento da capacidade de resposta a apagões e eventos climáticos. Por exemplo, segundo o ministro de Minas e Energia, Alexandre Silveira, os contratos agora incluem novas regras para melhorar o atendimento ao consumidor.
8: O objetivo é proporcionar atendimento mais eficiente, mais rápido, mais respeitoso aos consumidores de energia brasileiros. Bairros mais pobres terão o mesmo padrão de qualidade que os bairros mais ricos.
5: A renovação dos contratos beneficia cerca de 42 milhões de residências no país. Além disso, a expectativa é de que sejam gerados mais de 100 mil empregos. Presente na cerimônia, o presidente Lula falou sobre a importância da parceria entre Estado e iniciativa privada para garantir o fornecimento de energia em todo o Brasil.
9: Que a gente pode ter um país que nunca mais teremos apagão. E a renovação desses contratos, antecipando inclusive a renovação, é uma demonstração de que o governo tem confiança nos empresários, de que a gente pode apresentar ao Brasil a ideia de que o Estado pode trabalhar em parceria com os empresários e permitir que os empresários possam executar o trabalho da forma mais perfeita possível.
5: Durante o evento, o presidente Lula e o ministro Alexandre Silveira também assinaram a atualização de um decreto que moderniza o Luz para Todos, programa que leva energia a quem mais precisa e amplia o alcance da iniciativa para mais de 233 mil novas famílias. O objetivo é promover o uso produtivo da energia voltado à geração de renda. No caso do pequeno produtor Gilson Matos, de Canavieiras, no sul da Bahia, a chegada da energia energia elétrica trouxe uma verdadeira mudança de vida.
10: Era a luz de vela, era o lampião, a água para chegar até aqui era uma dificuldade tremenda. Tudo era mais difícil, a gente não tinha projetos. Então, depois da chegada do Luz para Todos, tudo mudou, né? Nos incentivou a plantar, a criar, produzir, fazemos hortas. Hoje nós já temos água com facilidade, porque nós já temos bomba elétrica. Tudo hoje ficou mais fácil.
5: Com a atualização, o programa Luz para Todos passa a priorizar grupos como mulheres, chefes de família, comunidades que necessitam de infraestrutura voltada à segurança alimentar e famílias em situação de vulnerabilidade. Reportagem Gabriela Noronha.
11: E o programa Gás do Povo tem data fixada e será pago sempre no dia 10 de cada mês.
4: Neste domingo, a Caixa Econômica Federal fará o pagamento do Vale Recarga para cerca de 2 milhões e 700 mil famílias.
11: Para ter acesso à recarga, o responsável familiar deve procurar uma das 25 mil revendedoras em todo o país, utilizando o cartão do Bolsa Família com chip ou o cartão de débito da Caixa.
4: Também pode utilizar o CPF e o código de validação, que será enviado para o celular do responsável.
11: O programa Gás do Povo fornece a recarga de botijões de 13 quilos para 15 milhões de famílias inscritas no Cadastro Único.
4: Mas elas não recebem todas ao mesmo tempo. As recargas têm validade de 2 a 3 meses, a depender do tamanho da família.
11: O brasileiro está ganhando mais.
4: O valor médio mensal recebido já passa de R$ 3.367,00, o melhor da série histórica do IBGE desde 2012.
11: A melhoria nos rendimentos foi verificada no mercado de trabalho e também nos benefícios sociais.
12: É o maior rendimento da série histórica iniciada em 2012. O rendimento médio mensal do brasileiro foi de R$ 3.367,00 em 2025, um crescimento de mais de 5% em relação ao registrado em 2024. No universo de 212 milhões de brasileiros, 67% tiveram algum tipo de renda no ano passado. O aumento da oferta de trabalho foi o que mais puxou o incremento da renda. No ano passado, a população ocupada chegou a 101 milhões de pessoas e a massa de rendimento total dos trabalhadores atingiu quase R$ 362 bilhões de reais. Também um recorde. Outras fontes contribuíram para o aumento da renda, como explica o pesquisador do IBGE, Gustavo Fontes.
13: Ao analisar por tipo de rendimento, né, se observa que 47,8% da população possui rendimento do trabalho, enquanto 27,1% tinham rendimentos de outras fontes. Entre esses outros rendimentos, né, o destaque vai para a aposentadoria e pensão, né, que abrange 13,8% da população residente, seguida por rendimentos de programas sociais do governo, 9,1%.
12: A região sul manteve a maior proporção de pessoas com rendimento, cerca de 71%, enquanto norte e nordeste apresentaram os menores percentuais, apesar dos avanços registrados nos últimos anos. Para o economista José Luiz Pagnussá, os números apontados pela PNAD mostram uma evolução no mercado de trabalho e nas políticas sociais.
14: Porque ao mesmo tempo em que o rendimento médio está subindo, temos recordes também no número de pessoas ocupadas. E além disso, né, dado o impacto das políticas sociais, esse recorde se dá também com os menores índices de desigualdade da história brasileira.
12: Na comparação com o período pré-pandemia, o aumento é mais expressivo. O rendimento médio de todas as fontes ficou 8,6% acima do registrado em 2019, o que mostra que a recuperação na renda se manteve de forma consistente até 2025. Reportagem Graziele Bezerra.
4: Cartão de crédito, cheque especial, crédito pessoal.
11: Brasileiros que não conseguem pagar dívidas nessas modalidades têm agora a oportunidade de sair do sufoco financeiro com o Desenrola Famílias.
4: Juros mais baixos, prazos mais longos e descontos estão entre as vantagens do programa.
15: Jácio Fiuza Júnior, de 73 anos, é jornalista aposentado e tem dificuldades para pagar as faturas do cartão de crédito.
16: Fiz a negociação, dividi em várias parcelas. E do jeito que está, não baixa a dívida.
15: Assim como Jácio, 80% das famílias brasileiras têm algum tipo de dívida, principalmente com cartão de crédito, cheque especial e crédito pessoal, segundo a Confederação Nacional do Comércio. Agora, essas famílias têm a oportunidade de aliviar o orçamento com Desenrola Famílias. Podem participar pessoas com renda mensal de até R$ 8.105,00, com dívidas contraídas até janeiro de 2026, com atraso entre 90 dias e 2 anos. O programa prevê descontos de até 90%, linhas de crédito com juros limitados a 1,99% ao mês, prazos de até 48 meses e ainda a possibilidade de usar até 20% do saldo do FGTS ou R$ 1.000 para abater dívidas. E pessoas com dívidas de até R$ 100 terão o nome limpo num prazo de 30 dias. O Desenrola também exige que as instituições financeiras invistam na educação financeira. Reinaldo Domingos, especialista em educação financeira, diz que é preciso consciência para que as famílias não voltem a se endividar.
17: Tudo que nós ganhamos e nós gastamos, é necessário que nós tenhamos uma organização. O Desenrola Brasil é uma opção, é uma oportunidade muito importante, só que ela precisa vir junto com a educação do comportamento financeiro.
15: A adesão ao Desenrola Famílias deve ser feita diretamente com os bancos e instituições financeiras. Só no Banco do Brasil, nos dois primeiros dias do programa, foram feitos 12.600 pedidos de renegociação. Gilson Bittencourt, vice-presidente de Agricultura e Agricultura Familiar do Banco do Brasil, disse que espera uma procura intensa pelo Desenrola Famílias nos próximos dias.
18: Recuperar a sua adimplência, abrir novas possibilidades de acesso ao crédito. A nossa expectativa com esse segundo é que ele atinja ainda um grupo maior de famílias e traga mais tranquilidade para as famílias e, nesse caso aqui, para os clientes do Banco do Brasil.
15: E para o jornalista Jácio Fiuza, que nos contou sobre a dívida com cartão de crédito, o programa chegou em boa hora.
16: É um programa que vai beneficiar a mim e muitas famílias brasileiras, né?
15: O Desenrola Famílias também protege as famílias das dívidas com casas de apostas, as chamadas bets. Ele estabelece o bloqueio de CPF para apostas por um período de 12 meses. Colocução de Thaísa Vitória, reportagem Luciana Colares de Holanda.
11: Para estimular as mulheres a seguirem a carreira acadêmica, a CAPES, Coordenação de Aperfeiçoamento de Pessoal de Nível Superior, criou o programa Aurora.
4: A iniciativa é voltada a professoras vinculadas a programas de pós-graduação que sejam gestantes ou mães de crianças de até 2 anos.
11: Em outra frente, estudantes indígenas também estão sendo estimulados na pós-graduação, a seguirem na pós-graduação após concluírem o ensino superior.
4: Sobre esses programas, nós conversamos com a presidente da CAPES, Denise Pires de Carvalho. Acompanhe.
11: Oi, presidente, como vai? Vamos começar falando do estímulo que a CAPES vem oferecendo para que as cientistas que são mulheres consigam continuar suas pesquisas. Qual que é o problema que existe hoje em relação à maternidade e que estímulo é esse?
19: Olá, Mariana, um prazer estar contigo e com o Nazi na Voz do Brasil. As mulheres, elas são maioria entre as mestres e as doutoras do nosso país há mais de 20 anos. E nós temos no Brasil 49% de mulheres cientistas. No entanto, elas atuam menos no corpo docente da pós-graduação. Então há um gargalo, há um impedimento no ingresso e permanência das mulheres como professoras da pós-graduação.
11: Presidente, assim como as mulheres, a CAPES também tem investido em outras ações aí para promoção da diversidade, com um programa voltado para jovens indígenas, né? O que que é esse programa? Como que ele vai ajudar a ampliar a participação dessas diversas etnias no ambiente de produção científica?
19: É o novo programa de desenvolvimento acadêmico indígena, porque os nossos estudantes indígenas têm sido incluídos no ambiente da educação superior. Quando eles terminam os seus respectivos cursos, eles querem ingressar, muitos deles, nos cursos de mestrado e doutorado. No entanto, a seleção para esses cursos acontece muitas vezes longe da localidade onde eles moram. Então, esse novo programa, ele vem para que aconteça uma seleção dos estudantes indígenas de uma maneira nacional. Eles podem aplicar a seleção do local onde eles estão, muito semelhante ao que fazemos com os estudantes que vêm do exterior para estudar no Brasil. Então, um estudante que está em São Gabriel da Cachoeira, que acabou a sua graduação, ele pode tentar a seleção para o mestrado ou doutorado na Unicamp, na UNB, na UFRJ, ou mesmo na Universidade Federal do Amazonas, sem precisar sair de São Gabriel da Cachoeira. Ele faz a seleção e ele só vai para a região para onde ele é selecionado depois dele ser selecionado.
4: Agora, presidente, como é que a CAPES identificou a necessidade desse estímulo aos indígenas, né? E que benefícios a maior diversidade de culturas e origens dos cientistas pode trazer para as pesquisas brasileiras?
19: Foram os próprios estudantes indígenas que trouxeram essa demanda para a CAPES, junto com os professores que atuam na educação escolar indígena, que vieram nos propor que nós fizéssemos um programa específico para que esses estudantes provenientes de povos originários que estão em regiões mais isoladas do país possam continuar os seus estudos, fazendo a seleção das suas localidades. E eles vão migrar para seguir os seus estudos no mestrado, no doutorado, somente após serem selecionados.
11: Mas é como o Nazi disse, né? Tem um benefício para a própria produção científica brasileira, para o tipo de pesquisa que vai ser feita?
19: Com toda certeza, porque nós temos a educação dialógica é aquela que leva melhores resultados. E esses estudantes, com certeza, terão muito a contribuir no ambiente da pós-graduação, porque eles trazem todos os saberes que existem nos povos originários, toda aquela troca de experiência entre a produção de conhecimento do ambiente da universidade, que é internacional, agora passa a contar também com o conhecimento que vem dos povos originários. E essa educação dialógica certamente aumentará a produção de conhecimento no nosso país e será uma produção de conhecimento que tem possibilidade de atender muito mais às demandas da nossa sociedade, nos diferentes territórios da nação.
11: Agora, presidente, para além desses grupos específicos que a gente mencionou aqui, as mulheres, os indígenas, o governo do Brasil tem também feito um movimento de valorização da produção científica como um todo, teve inclusive reajuste das bolsas, da CAPES, e a gente vê outros estímulos aí. Eu queria que a senhora falasse um pouco mais para a gente do que foi feito nesses últimos anos.
19: No ano de 2023, quando assumimos, houve um aumento de pelo menos 40% no valor das bolsas, mestrado e doutorado, e esse aumento no valor das bolsas foi acompanhado também de um aumento no número de bolsas. É importante que tenhamos cada vez mais pós-graduandos com acesso à bolsa, porque a bolsa garante permanência do pós-graduando nos cursos e a conclusão do mestrado e do doutorado. Mas, para além disso, a CAPES tem seguido no caminho de contratos com as editoras, através do portal de periódicos da CAPES, que completou 25 anos, nós estamos investindo não somente no acesso à leitura pelos programas de pós-graduação. Então, há 25 anos, a CAPES propicia o acesso à leitura dos periódicos internacionais. Agora, a CAPES financia também a publicação da ciência brasileira, a publicação dos artigos da produção de conhecimento nacional nessas revistas internacionais. Com isso, nós temos aumentado muito o número de artigos publicados pela pós-graduação brasileira nas revistas internacionais. Certamente o Brasil vai ficar melhor colocado no futuro próximo entre os países que mais produzem conhecimento no mundo. Para além de produzirmos mais, termos o nosso trabalho aceito para publicação, o que comprova a excelência da ciência brasileira, porque é muito difícil publicar nessas revistas, somente artigos de qualidade são aceitos. Agora, com o pagamento que é feito pelo Ministério da Educação através da CAPES, nós temos um aumento no número. E esse artigo, que é publicado internacionalmente em acesso aberto, ou seja, todo mundo vai poder ler a produção científica nacional, nós teremos um aumento da citação dos trabalhos que são originários da pós-graduação e da ciência brasileira. Portanto, uma ciência que produz mais, publica mais e tem maior visibilidade.
4: Certo, muito bom. Nós conversamos com Denise Pires de Carvalho, presidente da CAPES, que é a Coordenação de Aperfeiçoamento de Pessoal de Nível Superior. Presidente, muito obrigado pela participação na Voz do Brasil.
19: Prazer é todo meu.
11: Recorde de exportações do agronegócio brasileiro no primeiro trimestre desse ano eleva o setor à posição de destaque no comércio internacional.
4: As vendas no exterior somaram mais de 38 bilhões de reais, um aumento de 0,9% em relação ao mesmo período do ano passado.
11: De acordo com o Ministério da Agricultura e Pecuária, o principal destino das exportações do agro brasileiro é a China.
4: Os números, segundo o Ministério da Agricultura, refletem a competitividade dos produtos brasileiros no comércio internacional.
11: E também são fruto da ampliação do mercado. Já são 601 aberturas de mercado do agronegócio desde 2023.
4: Quem explica é o secretário de Comércio e Relações Internacionais, Lucas Rua.
20: Aproximadamente 30% de tudo que nós exportamos é do complexo soja, mas eu queria chamar a atenção aqui também para as proteínas animais. E nós tivemos um acréscimo de aproximadamente 22% nas exportações, um destaque para recordes em carne bovina, também na carne suína, e a gente vê efetivamente um trabalho de diversificação de mercado. Veja o caso do açaí, das castanhas e alguns produtos básicos como feijão, a partir de uma série de ferramentas que nós temos, por exemplo, aqui no Ministério da Agricultura, como o Agro Insight, Passaporte Agro, a participação em feiras internacionais em conjunto com a Apex, a gente gera oportunidade, a gente gera renda e a gente gera emprego, especialmente onde mais precisa, que é no interior do nosso país.
11: Serviços públicos em um clique. Está cada vez mais fácil e simples resolver e acessar as políticas de governo sem sair de casa.
4: No início de maio, o gov.br registrou mais de 500 milhões de assinaturas eletrônicas.
11: E pela primeira vez, mais de 80 milhões de brasileiros acessaram o gov.br em um único mês.
4: O número de acessos únicos foi registrado em março e supera a população de países como a Alemanha e França.
11: Para garantir a segurança no acesso, o gov.br conta com níveis de proteção.
4: E dentro da ferramenta é possível encontrar serviços que ajudam a evitar golpes virtuais.
7: Acessar serviços do INSS, do SUS ou até assinar um documento sem sair de casa já é uma realidade no Brasil. Tudo isso é possível com a conta gov.br. Ela funciona com um login único que reúne mais de 4.600 serviços digitalizados do governo federal. Hoje, mais de 175 milhões de brasileiros já utilizam a plataforma, entre eles o vendedor Pedro Vieira.
21: Uso para carteira, uso para curso também, para acessar documentos, imposto de renda também, tudo, uso igual para tudo.
7: E Pedro Vieira destacou a segurança ao usar a ferramenta.
21: E é muito seguro, bem confiável. Tem acesso biométrico, tem acesso digital também.
7: Para dar mais segurança ao cidadão, a conta gov.br funciona com diferentes níveis de proteção. O bronze concede o acesso básico, o prata é feito com avaliação bancária e o ouro com biometria. E quanto maior o nível da conta, mais seguro é o acesso. Além disso, o usuário pode ativar a verificação em duas etapas, que funciona como uma segunda barreira contra invasões, como explica Hudson Mesquita, diretor do Departamento de Identidade Digital do Ministério da Gestão e da Inovação em Serviços Públicos.
22: Após ele entrar com o CPF e a senha, é solicitado um código que ele mesmo gera ali no aplicativo gov.br. Então, imagina um cenário onde o fraudador consegue roubar a senha do cidadão, ele não teria acesso a esse código, não teria como acessar a conta, né? Então, é uma segunda camada ali de segurança.
7: Com a conta Gov protegida, você pode acessar na plataforma serviços digitais que vão ajudar a proteger seus dados contra golpistas. A proteção do CPF impede que empresas sejam abertas no seu nome sem autorização. O BC Protege Mais bloqueia a abertura de contas bancárias indevidas. E o Registrato permite consultar contas, dívidas e chaves Pix vinculadas ao seu CPF. E tudo isso sem precisar enfrentar filas ou sair de casa. É o caso do educador físico Felipe Cavalcante.
0: Porque antigamente a gente tinha que ir lá na hora, né? E presencialmente, toda aquela burocracia, e hoje na nossa mão a gente consegue resolver esse problema.
7: Em caso de dúvidas, as pessoas podem acessar o gov.br/conta. Também é possível receber atendimento presencial sobre a plataforma. Para encontrar uma unidade do balcão gov.br, vá em gov.br/presencial. Reportagem Cleide Lopes.
11: Essas foram as notícias do Governo do Brasil.
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4: Fique agora com as notícias do Poder Judiciário e do Congresso Nacional. Uma boa noite.
11: A gente volta segunda-feira. Boa noite para você e até lá.
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2: Você vai ouvir agora notícias do Poder Judiciário.
23: STF fixa regras para o pagamento de verbas indenizatórias e reafirma o teto constitucional.
24: STJ define que oferta de imóvel em plataformas como o Airbnb exige aprovação do condomínio.
23: Justiça Eleitoral atinge 158 milhões de eleitores e 88% de biometria.
24: Boa noite, eu sou Carlos Eduardo Cunha.
23: E eu sou Walter Lima.
24: O STF publicou um conjunto de decisões sobre o regime remuneratório do Judiciário e do Ministério Público.
23: As decisões estabelecem medidas para unificar critérios nacionais de pagamento, restringir a criação de benefícios e ampliar a transparência na folha de pagamento do setor público. Arthur Filho.
25: Entre os principais pontos definidos pelo Supremo Tribunal Federal está o reforço de que o subsídio dos ministros da Corte continua sendo o teto remuneratório da administração pública. O tribunal também reafirmou a equiparação entre os regimes remuneratórios da magistratura e do Ministério Público, desde que observados os limites constitucionais. Outro ponto central é a regra de que verbas indenizatórias só podem ficar fora do teto quando houver previsão expressa em lei nacional, além de unificação de critérios pelo Conselho Nacional de Justiça, o CNJ, e pelo Conselho Nacional do Ministério Público.
24: O uso de imóveis residenciais para estadias de curta duração, como em contratos na plataforma Airbnb, depende da aprovação do condomínio.
23: Essa definição é do STJ. Fátima Uchoa.
26: A proprietária de um apartamento em Minas Gerais pretendia destiná-lo a estadias de curta duração sem necessidade de aprovação em assembleia, mas o condomínio alegava que isso, além de não estar previsto em convenção, afastava o caráter residencial do prédio. No STJ, o voto que prevaleceu no julgamento foi o da ministra Nancy Andrighi. A segunda sessão manteve acórdão do Tribunal Estadual e considerou que o uso dos imóveis para exploração econômica ou profissional descaracteriza a destinação residencial e, por isso, deve ser autorizado por, no mínimo, 2/3 dos condôminos. Essa definição uniformiza o entendimento do próprio STJ sobre o tema.
24: Justiça Eleitoral atinge 158 milhões de eleitores e 88% de biometria.
23: Dados foram consolidados após o fechamento do cadastro eleitoral. Fábio Ruas.
27: O fechamento do cadastro 150 dias antes das eleições é uma forma da Justiça Eleitoral organizar o pleito. E com isso, o Corregedor-Geral da Justiça Eleitoral, ministro Antônio Carlos Ferreira, divulgou as informações durante sessão plenária. São mais de 158 milhões de eleitoras e eleitores, sendo 140 milhões com a biometria registrada. A presidente do TSE, ministra Carmen Lúcia, lembrou que a biometria traz mais segurança para as eleições.
24: Nos próximos dias 13 e 14, o TST sedia um encontro sobre boas práticas de conciliação e mediação.
23: O evento é uma etapa preparatória para a Semana Nacional da Conciliação Trabalhista 2026. Ana Paula Souza.
28: O encontro antecede a Semana Nacional da Conciliação Trabalhista 2026, que acontece de 25 a 29 de maio, com o slogan inspirado na Copa do Mundo, um acordo muda o jogo, já que o trabalhador pode procurar o Centro Judiciário de Conciliação de Conflito antes mesmo de ajuizar uma ação e resolver o problema sem precisar seguir com o processo nos tribunais.
24: Justiça Federal condena a União e INSS a reduzir prazo de perícias médicas no norte do Piauí.
3: A ação foi proposta pelo MPF, Vanessa Pereira.
5: Segundo o MPF, o tempo médio de espera para perícia na região norte do Piauí, especificamente nos municípios de Parnaíba, Cocal e Piracuruca, chega a mais de 6 meses, tempo muito maior que a média nacional e o prazo fixado pelo STF. Agora, segundo a sentença, o INSS terá até 3 meses para realizar os agendamentos, perícias e avaliações sociais. Para isso, foi autorizado o atendimento de segurados em outras agências do INSS, perícias remotas, multidões.

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2: Eu sou Ricardo Nakaoka e estes são os destaques de hoje do Jornal do Senado, que começa agora. Congresso promulga lei que reduz penas dos condenados pelos atos de 8 de janeiro. Senado vai analisar redução do tempo de serviço para aposentadoria de policiais e bombeiros militares. Projeto torna inafiançável homicídio no trânsito cometido por motorista embriagado. Boa noite. O presidente do Congresso Nacional promulgou nesta sexta-feira a Lei da Dosimetria. A nova legislação, que reduz as penas dos condenados pelos atos de 8 de janeiro, passa a valer após a publicação no Diário Oficial da União. Repórter Maurício De Sante.
3: O projeto da dosimetria, com o objetivo de reduzir as penas para os condenados pelos atos do 8 de janeiro, foi aprovado pelo Senado e pela Câmara no ano passado, mas sofreu um veto integral do presidente Lula. Esse veto, no entanto, foi derrubado no dia 30 de abril por decisão da maioria dos deputados e dos senadores. Pela Constituição, o presidente do Senado pode promulgar uma lei quando o presidente da República deixa de sancioná-la em até 48 horas. E foi o que aconteceu. Para o senador Carlos Viana, do PSD de Minas Gerais, a lei da dosimetria é uma questão de justiça.
4: As pessoas que foram condenadas em 8 de janeiro, aquelas que depredaram, que cometeram crimes, elas têm que responder de acordo com a sua responsabilidade. Nossa obrigação é fazer essa correção para que as pessoas respondam, mas dentro sim da responsabilidade, dentro do que cometeram.
3: Já o líder do governo no Congresso, o senador Randolfe Rodrigues, do PT do Amapá, tem um entendimento diferente e questiona a legalidade da redução de penas.
5: Se trata de crime contra o Estado Democrático de Direito. Então, claramente, são insuscetíveis de redução de pena, de anistia ou de indulto, conforme prevê a Constituição.
3: Com a publicação do ato de promulgação, a lei da dosimetria entra em vigor. Agora, cada um dos réus interessados precisa requerer a mudança no tempo de condenação junto ao Supremo Tribunal Federal.
2: E a Comissão de Segurança Pública aprovou convites para ouvir o diretor-geral da Polícia Federal, Andrei Rodrigues, e o delegado Marcelo Ivo de Carvalho. A ideia é esclarecer a expulsão de Marcelo Ivo da Fundação de Oficial de Ligação da PF em Miami e a atuação do órgão no episódio que envolveu o possível monitoramento do ex-deputado Alexandre Ramagem em solo americano. As informações com o repórter Bruno Lourenço.
6: Os pedidos de esclarecimento apresentados pelo senador licenciado Jorge Seif, do PL de Santa Catarina, foram motivados por divergências entre as versões da Polícia Federal Brasileira e das autoridades dos Estados Unidos. Segundo o senador, o diretor-geral da PF teria afirmado à imprensa que a detenção de Ramagem foi fruto de uma cooperação bilateral, versão que teria sido negada pelos americanos logo em seguida.
7: O delegado de uma instituição respeitada que nós amamos, respeitamos, que é a Polícia Federal do Brasil, dando declarações desastrosas. E acima de tudo, ele mentiu, ele inventou, ou tem acordo, nós não sabemos. O Brasil precisa saber.
6: O delegado Marcelo Ivo de Carvalho, que atuava junto ao Serviço de Imigração e Alfândega dos Estados Unidos, foi desligado da função após o ocorrido.
2: O Senado vai discutir o projeto da Câmara dos Deputados, que reduz o tempo mínimo de atividade militar exigido para aposentadoria integral de policiais e bombeiros. A proposta permite que os estados diminuam em até 5 anos as regras aplicáveis a esses profissionais. Repórter Douglas Castilho.
8: A regra atual prevê que os militares, para fazerem jus à aposentadoria com o valor integral de seus vencimentos, devem trabalhar por 35 anos, sendo ao menos 30 deles como militar. Com a proposta, os estados passariam a ter a liberdade de reduzir o tempo necessário na atividade militar de 30 para até 25 anos. A medida é uma forma de reconhecer as dificuldades inerentes a essas profissões. O senador Stevenson Valentim, do Podemos do Rio Grande do Norte, afirmou ser favorável à discussão do projeto no Senado e explicou suas razões.
9: Você sabe que é trabalhar na escala 24x24, 24x32, não, e lidando com situações de estresse, passando o dia todo lidando com coisas que ninguém quer lidar, que é a segurança pública, que é trocar tiro com bandido, que é subir morro, que é ir atrás de traficante, de bandido. Eu acho que é justo a gente discutir isso aqui.
8: O texto também afeta a regra de transição daqueles que ingressaram na carreira antes de 2020. Os estados terão a permissão para baixar o requisito mínimo de 25 para 20 anos de serviço militar, embora os profissionais ainda precisem precisem arcar com um

0: pedágio proporcional ao tempo que faltar.
1: E foi sancionada a lei que permite aos médicos residentes o fracionamento das férias anuais, mas a medida só vai entrar em vigor 180 dias depois da publicação oficial. Repórter Lana Dias.
2: Uma nova lei permite o fracionamento das férias para médicos residentes. O texto sancionado pelo presidente Lula diz que, a pedido, os profissionais na especialização poderão dividir os 30 dias de repouso anual em períodos de, no mínimo, 10 dias cada. O parcelamento também vale para os residentes em outras áreas da saúde, com regras a serem definidas em regulamento. Quando a medida esteve em discussão no plenário do Senado, o senador Nelsinho Trade, do PSD de Mato Grosso do Sul, que é médico, explicou que a proposta favorece a formação do profissional.
3: Você já com aquele pique entrando numa cirurgia atrás da outra, dali a pouco você entra de férias, fica 30 dias sem pegar num bisturi, sem pegar nas pinças cirúrgicas. Você regride, é uma coisa natural. Ao passo que se você puder fracionar suas férias, você vai conseguir de uma forma bem equilibrada colocar o seu descanso para ser exercitado sem perder o tempo do seu aprendizado.
2: Também médica, a senadora Zenaide Maia, do PSD do Rio Grande do Norte, defendeu a iniciativa.
4: A residência médica é uma força de trabalho em qualquer hospital e escola desse país. Então, querer fracionar suas férias é justo.
2: O fracionamento de férias começará a valer 180 dias depois da publicação da lei, ou seja, em meados de novembro. Até lá, o médico continua com direito a 30 dias consecutivos de férias, sem possibilidade de divisão. De acordo com a pesquisa Demografia Médica no Brasil, o país contava com 47,7 mil médicos residentes em 2024.
1: Estamos na campanha Maio Amarelo, que busca conscientizar a população da importância do trânsito seguro. Um dos projetos no Senado sobre esse assunto torna crime inafiançável o homicídio no trânsito quando o motorista está sob efeito de álcool. Repórter Márcio Maturana.
5: Começou a campanha Maio Amarelo para um trânsito mais seguro. O Senado analisa vários projetos sobre o assunto. Um deles, na Comissão de Constituição e Justiça, torna o bafômetro obrigatório para motorista envolvido em acidente. O texto é do senador Fabiano Contarato, do PT do Espírito Santo.
6: Se hoje um motorista, mesmo bêbado, mata alguém e fica no local, o delegado está impedido de lavrar o auto prisão em flagrante, porque não se imporá prisão em flagrante nem se exigirá fianças ao condutor que prestar pronto e integral socorro à vítima ou que não fugir do local. Então, todos ficam, se recusam a submeter o teste.
5: Outro projeto aprovado recentemente e já transformado em lei criou o Dia Nacional da Mobilização em Memória das Vítimas de Trânsito, a ser celebrado no terceiro domingo de novembro.
1: E a senadora Damares Alves, do Republicanos do Distrito Federal, destacou a importância da campanha Maio Laranja de enfrentamento à violência sexual contra crianças e adolescentes. A parlamentar defendeu a intensificação das ações de prevenção, denúncia e responsabilização diante da recorrência dos casos no país. Também afirmou que a subnotificação compromete a formulação de políticas públicas eficazes. Damares Alves também alertou que meninos estão entre as vítimas de abuso sexual e precisam de maior visibilidade nas ações de proteção.
7: E às vezes o menino não fala porque ele acha que foi uma brincadeira. E às vezes o menino não fala porque a vergonha para o menino é muito maior do que para a menina. Mas a gente precisa observar os comportamentos.
1: Com edição de Paula Groba e trabalhos técnicos de João Lira, o Jornal do Senado fica por aqui. Acompanhe agora as notícias do Tribunal de Contas da União e da Câmara dos Deputados. Boa noite e um bom fim de semana.
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11: Câmara aprova aumento da proteção legal para vítimas de crimes sexuais.
12: Presidente garante a votação da proposta que altera a jornada de trabalho.
11: Deputados defendem ações para a promoção do desenvolvimento regional.
12: Boa noite. Gilson Daniel, do Podemos do Espírito Santo, rebate declarações de gestores que criticam o repasse de recursos a municípios. De acordo com o parlamentar, é nas cidades que os investimentos públicos se traduzem diretamente em serviços essenciais, como água e energia.
11: Segundo Gilson Daniel, administrações municipalistas promovem impactos concretos na infraestrutura e na qualidade de vida da população. Ele alerta os capixabas para a importância de políticas que garantam apoio financeiro contínuo aos municípios.
12: Daniel Almeida, do PCdoB, registra a realização de programa do governo da Bahia que busca ouvir moradores, lideranças e representantes da sociedade civil para reunir propostas voltadas ao planejamento público do Estado. Ele ressalta que a abertura da ação ocorreu no início do mês em Irecê.
11: Daniel Almeida sublinha que o modelo funciona como espaço de prestação de contas sobre compromissos assumidos anteriormente pelo Executivo Estadual. Ele assinala que a mobilização deve percorrer outros territórios baianos, ampliando a participação na definição de prioridades para a Bahia.
10: Agricultura.
12: Preocupado com a crise financeira dos produtores rurais, Afonso Rando, PP do Rio Grande do Sul, cobra a votação do projeto que prevê o alongamento das dívidas agrícolas. Ele explica que a medida pode ser viabilizada com recursos do Fundo Social e dos royalties do petróleo.
11: Segundo Afonso Ram, os produtores precisam de condições mais favoráveis que as atuais, como prazo de até 10 anos para pagamento e carência de 3 anos. O deputado avalia que o setor precisa de 180 bilhões de reais para garantir a produção de alimentos e a sustentabilidade no campo.
10: Meio Ambiente.
12: Marina Silva, da Rede de São Paulo, destaca encontro internacional sobre a redução da dependência dos combustíveis fósseis realizado na Colômbia no final de abril. A deputada afirma que os países precisam construir planos nacionais de transição para reorganizar as fontes de energia.
11: Marina Silva ressalta que o Brasil participa desse debate com ações de desenvolvimento sustentável. Ela avalia que a instabilidade geopolítica ligada ao petróleo reforça a urgência de alternativas tecnológicas capazes de proteger economias nacionais e ampliar a segurança climática.
10: Economia.
12: No entendimento de Sidney Leite, do PSD do Amazonas, a manutenção das altas taxas de juros pelo Banco Central prejudica o trabalhador. Ele argumenta que o custo do serviço da dívida e os juros do cartão de crédito rotativo pressionam a economia e favorecem apenas o setor financeiro.
11: Sidney Leite alega que programas econômicos como o Desenrola e o fim progressivo do cartão de crédito consignado são insuficientes sem uma redução na taxa básica de juros. Para ele, o Brasil apresenta índices econômicos que não justificam taxas superiores às de países em guerra.
12: Welter, do PT do Paraná, enaltece o programa Desenrola, que, segundo ele, vai ajudar milhões de brasileiros endividados. O deputado explica que a iniciativa do governo busca reduzir juros e facilitar a renegociação de dívidas, aliviando o orçamento das famílias.
11: O deputado afirma que o aumento do acesso ao crédito levou muitas pessoas ao endividamento e o programa surge como alternativa para reorganizar a vida financeira. Para ele, a medida deve ampliar o poder de compra e melhorar as condições de vida da população.
12: Patrus Ananias, do PT de Minas Gerais, defende que o Brasil reduza a dependência da exportação de matérias-primas. Segundo o deputado, o avanço da industrialização nacional, especialmente no setor de minérios, é fundamental para ampliar a autonomia econômica do país.
11: Patrícia Ananias propõe a criação de uma empresa pública nos moldes da Petrobras para gerir a exploração de terras raras e outros recursos minerais. Na avaliação dele, o Estado deve assumir o papel principal na geração de tecnologia e riqueza no país.
10: Trabalho.
12: O presidente da Câmara garante a votação da proposta que altera a jornada de trabalho 6x1. Acompanhe na reportagem de Luiz Gustavo Xavier.
13: O presidente da Câmara dos Deputados, Hugo Mota, afirmou nesta quinta-feira que a proposta de mudança na escala de trabalho 6x1 será votada pela Casa e diz que não votar essa matéria não está em questão. Hugo Mota participou de entrevista coletiva na Paraíba após o evento Câmara pelo Brasil, na Assembleia Legislativa do Estado. Segundo ele, o tema já entrou na agenda prioritária do Congresso e deve avançar nas próximas semanas, com expectativa de análise ainda no mês de maio.
14: Queremos que todos compreendam que há uma decisão política de se caminhar nesse sentido. É muito melhor sentar à mesa e negociar o texto, que é quando a gente tem, na verdade, o horizonte já de data para que essa matéria seja votada.
13: Hugo Mota também declarou que há um ambiente favorável à aprovação da proposta e comparou o debate atual a outras mudanças trabalhistas ocorridas ao longo da história brasileira, como o fim da escravidão, a criação da carteira de trabalho e do 13º salário. Da Rádio Câmara de Brasília, Luiz Gustavo Xavier.
11: Lídice da Mata, do PSB da Bahia, é favorável à proposta que reduz a jornada de trabalho, destacando a importância do debate em curso na Câmara. Segundo a parlamentar, a medida pode melhorar a qualidade de vida dos trabalhadores e deve avançar ainda neste mês.
12: Lídice da Mata também rebate críticas sobre possíveis impactos na produtividade, afirmando que o desempenho econômico depende de fatores como tecnologia e políticas públicas. Para ela, a redução da jornada contribui para a dignidade e a saúde dos trabalhadores.
11: Luiz Carlos Mota, do PL de São Paulo, participou da 5ª edição do 1º de Maio dos Comerciários, realizada em Avaré. O deputado informa que o evento reuniu mais de 4 mil trabalhadores que aprovaram 12 propostas em defesa da categoria.
12: Luiz Carlos Mota parabeniza a Federação dos Comerciários do Estado de São Paulo pela organização e reafirma apoio às pautas de valorização profissional e direitos trabalhistas.
10: Transportes.
11: Câmara aprova a renovação de carteira de motorista com mais facilidade para condutores sem multas. O repórter Antônio Vital tem detalhes sobre a medida.
15: A Câmara dos Deputados aprovou medida provisória que torna mais simples a renovação da Carteira Nacional de Habilitação, a CNH, se o motorista estiver inscrito no Cadastro Positivo de Condutores. O cadastro, criado em 2020, contempla os motoristas que não cometeram infrações de trânsito nos últimos 12 meses. A proposta original, editada pelo governo, dispensava os condutores sem multa de fazer os exames do DETRAN para renovar a CNH ou autorização para conduzir ciclomotor. O relator da medida provisória na comissão mista, composta por deputados e senadores, senador Renan Filho, do MDB do Alagoas, alterou o texto e manteve a exigência de exames de aptidão física e mental para renovação da carteira, mesmo para aqueles sem multas. A mudança foi pedida pelo senador Dr. Irã, do PP de Roraima. Ele argumentou que, caso a pessoa não tivesse multas de trânsito, poderia ficar 30 anos sem fazer qualquer exame, o que seria um risco. A medida provisória determina ainda que os custos dos exames de aptidão física e mental e da avaliação psicológica têm que obedecer um teto máximo nacional a ser fixado pela Secretaria Nacional de Trânsito. O governo, ao editar a medida provisória, argumentou que 20 milhões de motoristas dirigem sem habilitação devido aos custos elevados da carteira. A medida provisória que torna mais simples a renovação da Carteira Nacional de Habilitação, a CNH, se o motorista não tiver multas em um período de 12 meses, seguiu para análise do Senado. Da Rádio Câmara de Brasília, Antônio Vital.
12: Pompeu de Matos, do PDT, celebra a decisão do governo de anular mais de 3 milhões de multas aplicadas pelo sistema de pedágio Free Flow. O deputado ressalta que apenas no Rio Grande do Sul foram registradas mais de 1 milhão e 200 mil autuações indevidas.
11: Pompeu de Matos sugere a aprovação de um projeto que permite a vinculação de débitos de pedágio ao IPVA, sem aplicação de penalidades. Ele afirma que a tecnologia, que deveria facilitar a vida do motorista, acabou gerando transtornos para cidadãos e caminhoneiros.
10: Política.
12: Tadeu Venere, do PT do Paraná, critica lideranças de direita e de extrema-direita que acusam a esquerda de incoerência, mas que migram de partidos para viabilizar candidaturas, mesmo quando essa mudança signifique estar ao lado de pessoas a quem combatiam antes.
11: Ao citar a derrubada do veto ao projeto da dosimetria, Tadeu Venneri questiona a inconsistência entre discursos rigorosos contra crimes e votos que podem resultar na soltura de milhares de presos. Para ele, por não ter propostas reais para a vida dos brasileiros, a oposição se limita a atacar a esquerda.
10: Justiça.
12: Ottoni de Paula, do PSD, reafirma sua tese de que gestões fluminenses autodeclaradas de direita foram responsáveis por episódios de corrupção no Rio de Janeiro. Ele cita irregularidades na Fundação Ceperge, contratações de funcionários fantasmas e desvio de recursos da privatização da SEDAI.
11: Ottoni de Paula critica o uso da pauta ideológica como forma de encobrir problemas administrativos. Ele afirma que operações policiais recentes em secretarias estaduais levantam questionamentos sobre a condução do poder público no Estado.
12: Talíria Petrone, do PSOL do Rio de Janeiro, aponta uma relação entre a família Bolsonaro e o crime organizado. A deputada menciona a nomeação de familiares de milicianos como exemplos de uma trajetória questionável.
11: Talíria Petrone cita ainda aliados políticos ligados à família Bolsonaro, envolvidos em investigações como casos de funcionários fantasmas no Ceperge. Para ela, o Brasil deve manter o foco no combate à corrupção.
10: Segurança Pública.
12: Anne Ortiz, do PP do Rio Grande do Sul, defende a urgência de a Câmara votar a redução da maioridade penal para crimes hediondos e de extrema violência. Ela cita pesquisa feita pela Real Time Big Data, segundo a qual entre 80% e 90% dos brasileiros são favoráveis à proposta.
11: A congressista opina haver falhas no sistema socioeducativo, onde passa o infrator sem ser corrigido e sem que seja feita justiça às vítimas. Anne Ortiz cita países nos quais as punições a jovens criminosos são compatíveis com a gravidade dos atos e pede revisão da legislação nacional.
12: Vinícius Carvalho, do PL, defende a redução da maioridade penal em casos de crimes graves cometidos por adolescentes. O deputado cita um caso recente de violência sexual contra crianças em São Paulo para cobrar do Congresso Nacional uma resposta mais rigorosa na responsabilização dos envolvidos.
11: Vinícius Carvalho também defende a aprovação de proposta que impede a não persecução penal em crimes de pornografia infantil e pedofilia. Ele argumenta que esse tipo de acordo pode resultar em punições brandas para pessoas que divulgam imagens criminosas contra crianças e adolescentes.
12: Capitão Alden, do PL da Bahia, defende um projeto que aumenta as penas para crimes cometidos contra profissionais de segurança privada. A proposta aprovada pela Câmara, na visão do deputado, busca garantir mais proteção a vigilantes que atuam em situações de risco no cotidiano.
11: Capitão Alden anuncia que o texto também amplia a proteção aos familiares e estabelece tratamento mais rigoroso aos criminosos. De acordo com o parlamentar, a medida tem o potencial de inibir a violência e reforçar a valorização desses profissionais.
12: Helder Salomão, do PT do Espírito Santo, alerta sobre a possibilidade de anistia a quase 200 mil detentos, incluindo agressores de mulheres e pedófilos, após a derrubada do veto ao projeto da dosimetria. Para ele, a possibilidade é estarrecedora frente ao recorte de feminicídios no país.
11: Helder Salomão cita dados do Ministério da Justiça, segundo os quais, no primeiro trimestre do ano, a cada 5 horas e 25 minutos, uma mulher foi morta no país. Para ele, o machismo e o discurso de ódio são as principais causas dessa violência, e o Congresso não pode abrir brechas para a impunidade.
10: Votação.
12: O plenário da Câmara aprovou o aumento da proteção às vítimas de crimes sexuais. O repórter Marcelo Larcher traz as informações.
16: A Câmara dos Deputados aprovou o projeto que aumenta penas para crimes como estupro, assédio sexual e divulgação não autorizada de conteúdo íntimo. No caso do estupro, a pena passa de 8 para 12 anos de prisão, podendo chegar a 32 anos se resultar na morte da vítima. A proposta cria uma lei da dignidade sexual, e altera regras do Código Penal, do Estatuto da Criança e do Adolescente e do Código Civil para ampliar a proteção às vítimas de crimes sexuais e endurecer as punições. A pena máxima para assédio sexual aumenta de 2 para 4 anos de prisão. O mesmo vale para o crime de registro não autorizado da intimidade sexual, que tem pena máxima de 1 ano e passa para 3. O texto prevê ainda aumento de até 2/3 das penas se os crimes forem cometidos contra pessoas idosas ou com deficiência, ou se ocorrem em escolas, hospitais ou estabelecimentos policiais ou prisionais. O texto também aumenta punições para crimes relacionados à pornografia infantil e exploração sexual de crianças e adolescentes previstos no Estatuto da Criança e do Adolescente. Dependendo da conduta, as penas poderão chegar a 10 anos de prisão. Além do aumento das penas, o projeto também amplia as situações em que a justiça poderá determinar a perda do poder familiar, incluindo casos de crimes graves e crimes sexuais praticados contra filhos e outros integrantes da família sob responsabilidade do agressor. O texto também prevê que condenados por crimes sexuais possam perder cargos públicos em alguns casos. O texto foi apresentado pela deputada delegada Catarina, do PSD de Sergipe, e sofreu alterações da relatora, deputada delegada Ione, do Avante de Minas Gerais, que justificou as medidas.
17: No presente projeto, a incidência mais gravosa do poder punitivo do Estado para esse tipo de delito odioso também repercute em sanções acessórias a serem impostas a criminosos sexuais, a exemplo da perda da tutela e curatela e da inabilitação para os cargos públicos. Ademais, procura-se garantir proteção às vítimas nas órbitas jurídicas e assistencial, além de investir esforços públicos na educação e conscientização coletiva para a mudança social, construção de espaço público de convívio saudável, respeitoso e seguro.
16: O projeto ainda garante às vítimas de crimes sexuais atendimento psicológico e jurídico prioritário, proteção de dados pessoais e acolhimento humanizado durante o atendimento. O projeto que cria a Lei da Dignidade Sexual e amplia punições para crimes sexuais seguiu para análise do Senado. Da Rádio Câmara de Brasília, com informações de Daniele Lessa, Marcelo Larcher.
10: Saúde.
11: Diego Garcia, do União do Paraná, defende a aceitação de exames solicitados por nutricionistas em laboratórios e hospitais. Relator da matéria na Comissão de Constituição e Justiça, ele afirma que a medida amplia o acesso dos pacientes e reduz a dependência de encaminhamento médico.
12: Segundo Diego Garcia, a iniciativa valoriza o papel do nutricionista e diminui a burocracia no atendimento. O deputado acrescenta que a proposta deve agilizar o acesso aos serviços, especialmente no SUS, além de fortalecer a prevenção e melhorar a qualidade do cuidado em saúde.
18: Então agora nós vamos desburocratizar esse sistema e facilitar, porque basta passar por esse profissional de nutrição, ele já vai ter acesso tanto à receita para os suplementos, como também à receita ou encaminhamento para a realização de exames. Então é mais facilidade, menos burocracia e melhorar a qualidade da saúde da população brasileira. Atuar na prevenção e valorizar os profissionais de nutrição.
11: Dr. Zacarias Calil, do MDB de Goiás, denuncia desperdício de quase 300 milhões de reais com o descarte de 10 milhões de doses de vacinas da Coronavac vencidas e que, por falha logística, não chegaram à população, segundo a auditoria do Tribunal de Contas da União, citada por ele.
12: Dr. Zacarias Calil lamenta o desperdício milionário enquanto a saúde pública passa por carências básicas, como a falta de exames e estrutura hospitalar. Ele defende que o parlamento cobre respostas sobre as compras e pela ineficácia da redistribuição.
10: Educação.
11: José Rocha, do União da Bahia, apresentou proposta de emenda à Constituição que integra o ensino médio à formação técnico-profissional. O deputado afirma que a medida pode ampliar a qualificação dos jovens, reduzir a evasão escolar e preparar estudantes para o mercado de trabalho.
12: José Rocha acredita que a educação técnica é necessária para aumentar a produtividade do trabalhador brasileiro. Ele ressalta que o modelo permite ao jovem ingressar mais cedo em uma profissão sem impedir o acesso posterior ao ensino superior.
11: Soraya Santos, do PL do Rio de Janeiro, fala sobre a importância da educação inclusiva aliada ao trabalho de escolas especializadas. Segundo ela, o sistema público deve garantir inclusão, mas precisa do apoio dessas instituições para atender alunos com necessidades específicas.
12: Soraya Santos também alerta para desafios enfrentados nas salas de aula, como a sobrecarga de professores e a falta de estrutura adequada. Ela destaca ainda a importância de assegurar às famílias o direito de escolher o modelo educacional mais adequado para seus filhos.
11: Termina agora o Jornal Câmara dos Deputados com trabalhos técnicos de Wellington Teles e a apresentação de Luciana Vieira e Tércia Guimarães. Boa noite para você.
12: A Voz do Brasil está de volta na segunda-feira. Uma boa noite e um bom fim de semana.
19: 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Boa noite.

0: Boa noite, agora 10:04 na 107.
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1: 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Boa noite da 107, 10 e 10, cheguei.
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1: Bom ter você por aqui na nossa programação, seja bem-vinda, seja bem-vindo. É Cobra FM, é sexta-feira, é...

0: 8 de maio, ano é 2026. Você pode mandar aquele salve pra cá no 3316-4006. Espera aqui, apareça por aqui. Quem tá aparecendo é o João Batista de Alvorada do Sul, já tá com o rádio ligado. Abração pra você. O Vermelho da cidade de Londrina também acompanha aqui a programação. O João Batista é de Alvorada do Sul, lá do bairro do Renatinho também. A galera tá ouvindo. Renatinho, obrigado pelo carinho aí. Natalício, todo mundo aqui na 107, o Gago, a Gisele, que legal. E você também pode mandar aqui o seu salve, a sua participação no 3316-4006. Ótima sexta-feira! O sucesso tá com você! Vamos nessa com o Top BR, só as melhores pra você.
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0: Sextou, Eli! Que maravilha, hein? Eli, estou ligada todas as noites até você dizer tchau, gato. Tchau, gata. Que legal, muito obrigado, hein? Ouvinte fiel, ela tá dizendo aqui. À tarde e à noite, eu tô aí na 107 ouvindo a programação. Muito obrigado à minha amiga Clair. Grande abraço para você, bom trabalho. Tá no trabalho, né? Tá trabalhando? Então, bom trabalho para você aí. Ótima sexta-feira, obrigado pelo rádio ligado. Obrigado pela companhia. O pessoal que trabalha ouvindo aqui a Cobra FM. Que legal, né? Isso é bom demais. Sexta-feira tem muita gente de boa também, de folga, naquele barzinho preferido, tomando aquela geladinha, de boa, batendo um papo, uma boa prosa. Isso é legal também. Você que está no trânsito, boa noite. Seja bem-vinda, seja bem-vindo. Está aí no seu apê, na sua casa. Grande abraço. Vinícius, na capital, São Paulo. Acompanha aqui a nossa programação. Elias Henrique, em Porecatu. Aquele abraço, amigo. E você? Tá me ouvindo em qual cidade? Como é que tá o clima por aí? Tá gostoso? Tá friozinho? Tá chovendo? Não? 33-16-40-06 para você participar aqui da Noite é Nossa. Ótima sexta-feira. Boa noite.
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0: Marília Mendonça, até você voltar.

0: Daniel vai da samba. E aí? Só sucesso, sexta-feira, paz, fim de semana, o frio tá chegando. Pra quem gosta, tá feliz.
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0: Agora 10:33.

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2: Boa noite, boa noite, boa noite.
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2: Rapaz, o tempo passa rápido. Tá chegando o nosso pagodaço. Tá chegando a Marlene por aqui já falando boa noite, meu amigo. Sucesso, seja bem-vinda. Danada, olha o frio. É bom pra ficar ouvindo rádio. De boa, ouvindo aí a 107. A noite é nossa, o sucesso. Isso é bom demais. Ouvindo aqui a nossa programação. Valeu, Marlene. Tudo de bom aí? Tá frio. Frio vai começar ainda, hein? Frio tá chegando aí, ó.
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0: 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Suete, Samba Crio, Bem Que Se Quis,
1: Bem Que Se Quis.
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0: isso muito bem com esse grande sucesso, lembra? É, ele é o Vavá. Tua cara. Mago das que volta semana que vem, na próxima sexta-feira, aqui na 107.1. Essa música é linda, maravilhosa, música é temporal. Onze e três na 107, boa noite.
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1: Não, já 11h10, né? Nossa, é verdade. Ai, meu Deus do céu, também já foi faz tempo. Agora é sexta-feira, o Sem Censura Especial de Sexta. Que loucura, né? O tempo passa tão rápido.
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Cris a posse aqui na 107, Dias Iguais. Música bonita, Luca passou por aqui com a aposta. Enfim, músicas maravilhosas na nossa sexta-feira, fim de noite. Boa noite, obrigado pela companhia. Boa noite pro Elise Henrique, tem Porecatu danado. Tá acompanhando aqui a nossa programação. Muito obrigado. O Marcelo também, que acompanha aqui a 107.1. Tereza Viana, boa noite. Boa noite, Águida Júlia. Boa noite, boa noite, boa noite, boa noite. Pra você que tá por aí, tá acordado. Sexta-feira, né? Dormir cedo na sexta-feira não dá certo, não. Legal, sexta-feira chegou, fim de semana tá chegando. E você com o rádio ligado aqui na nossa programação. Tá frio por aí ou não? Tá chuvoso, mas tá o clima por aí. Conte-me tudo e não esconda nada. Lulu, toda forma de amor.

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1: 11:33, boa noite.

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1: Prepare porque tem muita coisa bacana para você aqui. Faltam agora 20 para meia-noite.

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2: 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Abraço, boa noite.
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2: No Sem Censura tem ele, Cássio.

0: Cidade Negra.
1: Cidade Negra.
0: Onde você mora? Sucesso maravilhoso. Boa noite da 107. 8 pra meia-noite. E aí, como é que você tá? Tá indo treinar?

Edu Ribeiro, me namora, tá aí, sucessão pra você. Gente, tô ficando por aqui, tô de volta amanhã. Sabadão, eu tô aqui das 6 às 8 com as 30 da semana. Fique na paz de Deus, na paz de Deus. Tô voltando pra casa, obrigado, viu, pela gentileza. Às 4 tem o Renato Peruca, que você sabe, um amigo, um campeão em cada horário. É Cobra FM 107. Valeu, hein? Adorei a sua companhia. Obrigado aí pelo rádio ligado, tudo de bom. Lembre-se que você é muito importante pra mim e pra Deus. Tô indo embora! Faltam 2 pra meia-noite. Tchau, gata. Tchau, gata.

0: Agora, 12:02.
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Conferindo, meia-noite 26. 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

0: 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Agora, 00:50, faltando 10 minutos para 1 da manhã. 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

0: 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Acertando o relógio, 1h25. 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
2: Hora certa, 1:59.
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0: 2:12. 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

0: Hora certa, 2:33. 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

0: 3:04.
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0: hora certa, 3:27. 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

0: acertando 3:56.
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0: 4:33. 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

0: conferindo 5 e 8. 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
1: Todo mundo canta comigo essa daqui, ó. Mas é pra valer, vai. Solta a voz.

Tá aí de Alexandre na sua manhã de sabadão, rapaz, e tá caindo cacau, hein? Ó, alô Ângela, alô Roque, obrigado pela audiência, direto do Baitira. Ah, e aquele docinho gostoso, hein? Que docinho de leite gostoso, que maravilha! Às 5h14, você vai participando, mandando sua mensagem, 43-3316-4006. E aí, já tomou seu cafezinho Guindu? Gostoso! Saboroso!

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1: Às 5h32, chegando aí João Mulato e Douradinho, advogado Nesta, daqui a pouquinho tem o Ó do Povão. Alô, Valdê, vamos pra cima, Valdê.

0: Paulo e Daniel.
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2: Ô, Renato Peruca, bom dia. Meu irmão. Tá bom. Tudo na paz contigo?
0: Tudo ouro 18, é?
2: Um abençoado final de semana pra você. Opa. E pra todos os seus ouvintes.
0: Beleza.
2: Toca pra nós aí, fazendo favor. Trio Parada Dura, Endereço da Felicidade.
0: Moda boa.
2: Beleza, meu irmão. Um abraço. Deus te abençoe, te guarde e te ilumine.
0: Amém.
2: Tamo junto sempre.
0: Valeu, meu amigo Valdeu. Obrigado pela audiência. Daqui a pouquinho tem um Trio Parada Dura pra você. Beleza. Beleza. Endereço da Felicidade. Moda boa demais. Valeu, Valdeu. Direto de Cornélio Procópio.
3: Bom dia, bom dia, bom dia, Renato. Bom dia, Darcy Campos. Renata, marido do Jardim Interior. Bom dia, Renato. Você de mandar os parabéns para o seu filho, que fez aniversário hoje.
0: Verdade.
3: Desabençoe. Eu tenho bastante saúde, muitos anos de vida. E para a Edneia de Cambé, que me fala com bastante saúde, muitos anos de vida. A música gostaria de ouvir, oferecer para ela, com o Peão do Vale Valentim, que ela gosta. Você escolhe qualquer um, oferecer para ela.
0: Tá bom, meu amor.
3: Ofereço para os amigos e amigas, ofereço para mim, ofereço para você, para o Darcy Campos, para o meu filho, para o Chico, para o Nestor de São Paulo, Roberto, minha esposa dele, nome Jacaré de Cambé, sua esposa, Galdina, sua namorada Morena, a Dona Preta, a Elzinha do Baitira, a Manu e a Luísa, a Gersine, a Lili, para todas as minhas amigas em geral. Um ótimo sábado, abençoado para todos nós. Tudo de bom, Renato. Beijo, fica com Deus.
0: Beijo, Maria. Obrigado pela audiência. É hoje aniversário do meu mais velho, o Vicente, fazendo hoje 5 anos. Daqui a pouquinho eu vou mandar os parabéns. Agora ele tá dormindo lá, daqui a pouquinho a hora que ele acordar, eu já mando os parabéns para ele. Valeu, Maria. Obrigado pela lembrança. Um beijo no seu coração, viu, Maria? Ótima manhã de sabadão, beleza? Daqui a pouquinho toco uma moda boa para você também. Com João Mineiro e Marciano, Minha Serenata. E você participa, manda sua mensagem e vai pedindo o teu modão.
4: Bom dia, galera. Se acordei agora. Já tomado café todo mundo? Já tomado.

0: Quem foi o atrevido que deu tiros aqui na minha festa?
1: O que é que há, índio velho? Fui eu que atirei, por quê?
0: Não. É só pra saber.
1: Então, gaiteiro, continue tocando, diabo.

0: tua manhã de sabadão, a mão do tempo. E aqui, meu filho, é das 4 às 6 da manhã, com muito modão, acordando o galo. Participando sua mensagem 43-33-16-40-06. Cadê o povo?
1: Bom dia, peruca. Parabéns pro seu filho. Muito sabor e muita paz, tá?
0: Opa!
1: Ele conserva esse menino bom e obediente com os pais e com a mãe. Deus abençoe.
0: Valeu!
1: Um abraço pra ele.
0: Valeu, meu amigo jogador. Obrigado pelos parabéns aí pro Vicente, que hoje tá completando 5 anos. Às 6h10, você participa 43-33-16-40-06 e vai pedindo a sua moda. Beleza? 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
1: Grande abraço, meu amigo Odacir Lino, direto do Porto Alegre. Alô, Odacir! Essa é das boas, hein? Liu e Léo, caminhão.

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0: Tá louco? Tá derramando, meu filho. Deixa derramar, tá precisando mesmo moer a terra. E você participa, cadê o povão? Pedindo as modas.
1: Bom dia. Bom dia. Tá tudo bem? Eu sou o Zildo aqui de Aracanduva. Quero uma música, Canarinho Prisioneiro.
0: Ô, meu amor, um beijo no seu coração. Ótima manhã, nossa amiga Rosilda de Aracanduva. Obrigado pela audiência. Ótima manhã, daqui a pouquinho tem Canarinho Prisioneiro pra ela. Um beijo no seu coração. Obrigado pela audiência. Ótima manhã, beleza? Pessoal de Aracanduva, ligadinho no programa Só Modão desta manhã. Meu amigo Zé. Alô, alô, Zé Rodrigues. Tá sorteirão ainda, meu parceiro? Tem que ajeitar. Ajeitar a mãe pra você, não é possível, rapaz. Vamos ajeitar a mãe pra você, nossa amiga Janilce. Neiva também tá com a gente. Alô, Janilce. Obrigado pela audiência. Ótima manhã.
2: Ei, peruca, que modão, hein, velho.
0: Você gostou?
2: Bonito demais, né?
0: Você tá maluco? Um abraço, meu amigo Valdê de Cornélio Procópio. Obrigado pela audiência. Ótima manhã. 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
0: 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Agora 6:34. Você vai participando, mandando sua mensagem e pedindo o seu modão. Daqui a pouquinho tem ele, Darcio Campos, com a notícia. E é claro, deixando muito bem informado nesta manhã. Que sapatão!
4: Bom dia pra vocês, boa tarde. Vai, cachorro!

0: Fechou?
1: Sai quebrando.
0: Tá aí, Eduardo Costa, na sua manhã de sabadão, pagode do casamento. Um grande abraço, meu parceiro Mike Faleiros. Alô, alô, Mike Faleiros, obrigado pela audiência, pelo carinho, acompanhando o programa Só Modão. Alô, alô, Mike Faleiros, já pulou cedo? Um abraço pra você, meu parceiro. E hoje tem cerveja na promoção, na Biqueirinhas Beer, é, na cidade de Rolândia, no Jardim Rosângelo. Alô, Mike Faleiros, aquele chequinho seu, Fivorto. Falhou o cheque, beleza? Vou aguentar pro seu check-in mais 10 dias. Depois de lá, meu filho, é juros sobre juros, beleza? Valeu, meu parceiro, o Mike Faleiros, famoso Zói Pelado, acompanhando a gente nessa manhã de sabadão. E você participa, manda sua mensagem. Cadê o povão nesse sabadão?
2: Bom dia, peruca. É. Ainda tô solteiro ainda.
0: Ô, louco!
2: Ah, amanhã ela tá difícil, mano. Amanhã presta, não tem mais.
0: Não tem mais, tem sim, rapaz.
2: Acho que presta, tá tudo casado, tudo compromissado, né? Tem aí só.
0: Hã?
2: Como se diz? Bituca.
0: Ah. Ai, rapaz. Na verdade, sabe o que acontece, meu parceiro Zé Rodrigues? As boas estão casadas. As que estão solteiras. Tem as boas também. Mas aí passou a desilusão. E não quer mais saber de ninguém. Aí que tá o rolo. Aí você fica nesse chumbo trocado. Mas não vai dar um jeito de ajeitar uma mulher pra você, ué?
2: Eu tô aí atrás dessas quengas mais não. Não tem quenga nesse Brasil mais.
0: Ô, oh, rapaz do céu. Começou bem essa manhã de sabadão, hein? Que rolo, rapaz. Que tá acontecendo?
2: O que presta já tem tudo, companheiro.
0: É verdade mesmo.

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1: 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E até às 10 da manhã. Tem muita moda. A pau que mata é a figurinha do povo depois dessa aí do meu parceiro Zé.

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0: 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Agora 7 e 8.
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14: É a Rádio do Nortão do Paraná, que você participa, manda sua mensagem, 43-33-16-40-06. Daqui a pouquinho vem chegando ele, Darcio Campos, é claro, deixando você ouvinte aqui do Sistema Cobra de Comunicação, muito, mas muito bem informado. É daqui a pouquinho, lembrando que essas e outras informações que você acompanha aqui são todas no nosso portal Cobra News e também no nosso Instagram, @ Rádio Cobra FM. Segue a gente lá.
15: Bom dia, peruca.
14: Bom dia.
15: Valena, aqui do Belo Horizonte.
14: Ô, Durvalinho.
15: Peruca, toca a música pra mim aí do João Mineiro Marciano, Chuva de Maio.
14: Chuva de Maio.
15: Se der para tocar, eu agradeço.
14: Toco
15: Deus
14: sim.
15: Deus te abençoe, tenha um bom dia.
14: Bom dia para você.
15: Final de semana.
14: Tudo valeu. Para você também, nossa amiga. É. Um beijo no seu coração e nosso parceiro Tigrão. Será que tá dando a cochilada ainda? Será que o nosso parceiro Tigrão tá dormindo ainda? Será? Pode acordar, Tigrão, tá na hora. Meu amigo Sem Terrinha, alô Sem Terra, ajuda nós, Sem Terra. Cê some, meu parceiro, cê tá se escondendo por quê? Um abraço pra você, meu amigo, pra Vivi, meu parceiro Miltão, pessoal aqui ligadinho com a gente em Porecatu. E é claro, tá chegando ele com a informação, Dárcio Campos.
2: Oi, Peruca, bom dia pra você, bom dia pra todos os nossos ouvintes. Sábado, Peruca, mais um final de semana na vida da gente. Hoje, sábado 9 de maio, ano 2026, a estação Outono Brasileiro. Estou aqui direto da redação da 107.1 para trazer as principais notícias que foram destaques nas últimas horas, que serão notícia aí neste sábado, né? O que vai ser notícia aí neste sabadão chuvoso. Peruca, a gente começa com a previsão do tempo. Neste sábado, o eixo da frente fria continua posicionado sobre o Paraná, favorecendo a ocorrência de chuva a qualquer momento do dia. Já choveu durante a noite, a madrugada e deve perdurar neste sábado na região chuva. A mínima foi 14, a máxima não passa dos 20 graus. Tem possibilidade de chuva ao longo deste sábado, assim como amanhã também, só que em volume menor. A mínima amanhã no domingo do Dia das Mães vai ser 9, a máxima não passa dos 18 graus. Domingo frio, hein, Peruca? Ainda coincidência de pancadas de chuva. Aí a partir da segunda-feira, o tempo deve ficar limpo e mais frio ainda. Mínima 7 graus para segunda-feira, 6, 7 graus. A máxima não passa dos 19 graus. Terça-feira, mínima 9, máxima 21. Quarta-feira, mínima 9, máxima 23. E a partir de quinta-feira vai esquentando um pouquinho mais, viu? Mas a temperatura essa semana, viu, Peruca? Vai ser de temperatura baixa, friozinho. É a primeira onda de frio de 2026. Essa frente fria que está derrubando as temperaturas no Brasil e no sul do país. Não é diferente, né? Primeira onda de frio, portanto, vem a frente fria, traz a chuva e logo em seguida vem a massa de ar polar que traz o frio para os próximos dias. Peruca, vamos trazer notícia, muitas ocorrências nas últimas horas. A gente traz dois fatos que chamaram a atenção, um em Cambé, outro em Londrina, envolvendo esfaqueamento, viu? Primeiro, uma discussão entre dois homens, estava ali num bar, terminou com um esfaqueado no Jardim Ana Rosa, em Cambé. A confusão aconteceu por volta das 7 da noite em um estabelecimento localizado na Avenida Antônio Raminelli. Segundo as informações, os envolvidos tinham uma desavença antiga relacionada ao suposto furto de um botijão de gás. Durante a briga, um dos homens acabou desferindo uma facada contra o outro. Equipes da Polícia Militar e do SAMU foram acionadas para atender a ocorrência. A vítima recebeu os primeiros atendimentos no local e foi encaminhada para a Santa Casa de Cambé. O agressor foi detido no local e encaminhado para a delegacia. E também na noite de ontem, uma mulher foi presa no Jardim Cambará após matar um homem a facadas noite de ontem em Londrina, viu? Segundo as informações, os dois mantinham um relacionamento e acabaram discutindo antes da mulher cometer as agressões. Equipes de socorro e da Polícia Militar foram acionadas, porém a vítima não resistiu aos ferimentos e morreu no local. A mulher foi presa e encaminhada à delegacia. O corpo do homem recolhido e encaminhado ao Instituto Médico Legal. Ainda não se sabe a motivação da briga entre os dois. O fato é que eles tinham um relacionamento. Aí começou uma discussão, né? Vizinhos falaram ali que começou aí houve uma discussão e a mulher acabou dando uma facada aí no homem e ele morrendo na hora. Ela foi presa. Fato registrado na noite de ontem no Jardim Cambará, cidade de Londrina. Peruca, já volto trazendo mais informações aqui, direto da redação.
14: Tá mais que combinado então, Dárcio Campos, daqui a pouquinho você retorna, é claro, deixa o ouvinte muito bem informado.
16: Bom dia, Peruca, bom toca dia. Pra nós aí, menina da aldeia.
14: Deixa com nós.
16: Aê, modão, hein?
14: Moda boa.
16: Chuvinha aqui, ó.
14: Valeu.
16: Tô deitado, uma chuvinha em cima, hein?
14: Meu parceiro do céu. Rapaz, pior que tava precisando chover, cara. E olha... que não é uma má ideia, hein?
17: Vixe.
14: Se você tivesse parado agora, meu parceiro, em casa, de boa, assistindo a TV, e uma chuvinha, não era bom? Tá debaixo da coberta? Não era bom?
17: Vixe.
14: Um abraço, meu parceiro Reginaldo. Obrigado pela grande audiência, pelo carinho. E você manda sua mensagem participando 43-3316-4006 e vai pedindo o seu modão. Lembrando que amanhã vou estar com você a partir do meio-dia com muita, mas muita moda. Beleza? Nossa amiga Marcinha ligadinha com a gente na cidade de Rolândia. Alô, Marcinha. Meu amigo Alessandro Consolini partindo pro Arapa. Ótima.

0: Demais!
1: Oi, Peruca, bom dia.
0: Bom
1: tudo
0: dia.
1: Bem com você, Peruca?
0: Tudo
1: a família?
0: 18.
1: Oi, Peruca. Hoje eu gostaria de mandar a programação pra Dineia de Cambé, que está fazendo aniversário.
0: Maravilha.
1: Desejando tudo de bom pra ela.
0: Uhum.
1: Que essa data se repete por muitos e muitos anos. Que
0: tá
1: ela
0: bom.
1: É uma grande amiga, tá bom?
0: Beleza.
1: Que Deus abençoe. E mandar pra minha neta também, que vai fazer domingo, a Thalita.
0: Thalita.
1: Deus abençoe e eu amo muito elas, tá bom?
0: Show
1: que
0: de
1: Deus
0: bola.
1: Abençoe de coração mesmo. Eu não vou pedir música, nós só mandamos só a programação. Escolhe qualquer música aí.
0: Tá bom.
1: Pode
0: meu
1: ser
0: amor.
1: Do Zezé de Camargo, Luciano.
0: Tá bom? Então. Beleza.
1: Que Deus abençoe, que Deus toma conta de você. E manda pras amigas tudo em geral. É a Creuza Celestrina daqui do Teresópolis.
0: Valeu, Cleusa, um beijo no seu coração. Obrigado pela audiência, Cleusa. Cleusa, daqui a pouquinho tem a sua moda, beleza? Show de bola com Zezé de Camargo e Luciano. Vai mandando sua mensagem, quero escutar o povão participando e pedindo as modas.
2: Rapaz, tô fora, negócio de machuvinha por cima, hein? Tchau!
0: Ué?
2: Quero não.
0: Quero não. Uai, mas é o tempo, né? Alô, meu amigo, é o tempo, tá chovendo?
3: Vixe!
0: Isso aí pra fora... Não tem como, vai se molhar. Não tem como escapar. Um abraço pra você, meu parceiro. Ligadinho com a gente neste sabadão. Reginaldo Brondade. Ô, Reginaldo, cadê o véi? Nesse tempinho, acho que o véi tá de bala coberta, né? E a véinha, danadinha, onde é que ela tá? Agora são 7:35. Meu parceiro, ligadinho conosco. Alô, Vitor Rubio. Ele falou, Peruca. O pioi tá no crasso pegando mandioca. Com a chuva. Ô, louco! Quer dizer então que o pioi tá atrás de mandioca? Ô, pioi, vou ajeitar umas mandioca pra você. No negão da mandioca, que vai lá no bar do meu amigo Laércio. É, vou ajeitar aquela amarelinha, derreto na boca. Viu, pioi? Vou ajeitar pra você. Sorte o vovô aí!
4: Bom dia, peruca. Sabadô, peruca.
0: Sabadô.
4: Manda pra mim chuva de maio.
0: Chuva de maio, beleza.
4: Eu ofereço pra Maria Teresópolis, pro Galdino, pra quem gostar da música. Um abraço, é a Tila.
0: Valeu, Tila, um beijo no seu coração, ótimo. Um sabadão.
5: Ai, bom dia, peruca. Ai, eu dormi demais hoje, acordei.
0: Ai,
5: toda empaquetada hoje. O meu velho tá dormindo lá. Eu sou um porco velho roncando.
6: É mentira, peruca. Eu tô aqui no banheiro.
0: Olha lá, rapaz, dentro da casa, que rolo.
7: Brasil!
0: Olha que rolo logo cedo. Eu pensei que o véio tava dormindo mesmo. Esse véio também não vale um real, viu?
8: Bom dia, Renato. Oh. Tudo bem, meu filho? Que Deus
0: tudo
8: te abençoe,
0: bom?
8: Você e sua família.
0: Amém.
8: Deus pioneiro.
0: Ô, Cleusa.
8: Toca aí pra mim, com o Daniel, amiga.
0: Tá bom.
8: Eu ofereço pra minha amiga especial, que eu gosto mais dela. É muito especial pra mim. É, né? Pelo aniversário dela, que Deus abençoe ela, que dê muitos anos de vida.
0: Amém.
8: E felicidade, certo? Parabéns, minha amiga, que Deus abençoe. E manda ela pro Sebastião Noor, pra todos os seus amigos já, e tudo que tiver a fazer aniversário. Um abraço, até um bom dia.
0: Valeu!
8: Bem cedo curtindo a programação, fudeu.
0: Beijo no seu coração, nossa amiga Cleusa. Daqui a pouquinho tem o Daniel pra você, meu amor. Obrigado pela grande audiência. Ótimo sabadão, agora são 7:36. Minutos.
9: Oi, Peruca, estou de volta direto da redação trazendo mais informações nesta manhã de sábado. Peruca, os cemitérios municipais de Londrina devem receber cerca de 40 mil visitantes neste domingo, Dia das Mães, segunda data de maior movimentação nos cemitérios da cidade. Para atender os munícipes, a administração municipal vai manter as equipes de apoio, fornecimento de água para limpeza e atendimento para localização de túmulos. Segundo a superintendência da SESF, Administração dos Cemitérios e Serviços Funerários, não haverá restrições para reformas, pinturas ou limpezas nos jazigos durante o período que antecede a data. A orientação da SESF é que os visitantes priorizem os serviços de manutenção até este sábado, deixando o domingo mais reservado às homenagens e visitas familiares. Além disso, a administração reforça os cuidados para evitar possíveis criadouros do mosquito da dengue. O pedido é para que a população evite deixar flores artificiais e descarte corretamente as embalagens plásticas e recipientes utilizados durante as visitas. Os cemitérios municipais funcionarão normalmente neste domingo das 8 da manhã às 18 horas. Equipes extras estarão posicionadas nos locais para atendimento e orientação aos visitantes. Peruca, já já eu volto trazendo mais informações nesta manhã de sábado aqui, direto da redação.
0: Tá mais que combinado então, Dárcio Campos, que retorna em instantes, é claro, deixando ouvinte do Sistema Cobra de Comunicação muito bem informado.
3: Bom dia, Renato.
0: Bom dia.
3: É, toca pra mim, se você puder, com o Milton Nascimento, Canção da América.
0: Tá bom, é.
3: Aí eu vou mandar pro seu filho Vicente, pelo aniversário hoje.
0: Opa, obrigado.
3: Pra Edneia.
0: Valeu.
3: Que Deus esteja abençoando muito a vida deles.
0: Amém.
3: E pra todas as amigas em geral que estiver ouvindo.
0: Tá bom.
3: Luísa do Francisquinho.
0: Valeu, Luiz. Um beijo no seu coração, meu amor. Vou encaixar essa moda pra você, tá bom? Canção da América. Ainda dá tempo ainda dos modão. Dá pra encaixar ainda. Que depois das 7h45, o boteco abre. Aí o trem é diferenciado, beleza? Mas a gente toca pra você, meu amor. Obrigado pela audiência, pelo carinho. Ótimo sabadão pra você. Agora são 7 horas 39 minutos. E o tempo não para. O tempo tá voando. 43-3316-4006. 3316-4006. Quero mandar aqui um abraço, ó. Aqui, ó. Manda aqui, ó, o contato para conversar sobre o rapaz que amputou o pé. Meu nome é Maicon. Ô, Maicon. Vou ver com o pessoal aqui. Beleza, meu amigo? Obrigado pela audiência, pelo carinho. A gente vai passar o contato dele aí pra você. Show de bola? Obrigado pela grande audiência, pelo carinho deste sabadão. E até às 10 da manhã. Alô, Janilson!

0: Maravilha, vai mandando sua mensagem, você sabe, seu Digimuk. 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

Você vai participando e pedindo a sua moda. 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E neste sabadão chuvoso, você vai participando, mandando sua mensagem. E

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2: Essa aqui é pra relembrar o sertanejo apaixonado, como ele foi e como ele sempre será.

0: maravilha! Ótimo sabadão, vai mandando sua mensagem, você sabe. 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
0: 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E você nessa manhã de sabadão chuvosa, vai participando, vai mandando essa mensagem, beleza? 43-33-16-40-06 e vai pedindo seu modão. Daqui a pouco, meu amigo Dárcio Campos com a notícia, é claro, você aqui no Sistema Cobra de Comunicação, muito bem informada. Atenção, você da 90.3, obrigado pela grande audiência. Você do Vale do Paranapanema, 1º de Maio, Porecatu, Alvorada do Sul, pessoal de Prado Ferreira, Colorado, obrigado pela grande audiência acompanhando o programa Só Modão desta manhã de sabadão. E vamos de moda.

Que beleza de sabadão, vai mandando sua mensagem 43-33-16-40-06. Manda áudio, gente. É importante a sua voz aqui no rádio. Show de bola, maravilha. É, rapaz, que sabadão maravilhoso. 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

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Quem gosta de um cafezinho Quindu? Essa amiga Maria do Jardim Teresópolis, ela adora o cafezinho Quindu. Um beijo pra você, Maria. Obrigado pela audiência, pelo carinho. Ótimo sabadão. Mande sua mensagem, vai participando.

sem terrinha. Alô, Rafael de Alvorada do Sul, obrigado pela audiência, pelo carinho, meu parceiro Guilherme, o Gui, tá ligadinho com a gente aqui na Grande Londrina, é, Guilherme Lima, obrigado pela grande audiência, obrigado pelo carinho, ótimo sabadão pra você, e você manda essa mensagem, beleza? Até às 10 da manhã, tem muito, mais muito.

Sábado maravilhoso, vai mandando sua mensagem, participando. 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Beleza? Vai participando, manda sua mensagem. E você sabe que aqui, meu filho, tem muito, mas muito, muito.

noite maravilhosa aqui no Boteco. Quero mandar um grande abraço pro meu parceiro Fabiano Santos. Alô, alô, Fabiano Santos. Obrigado pela audiência, pelo carinho. Tá ele, nosso parceiro Vivi. O Viana. Ai. Que gracinha dormindo, cara. Rapaz, olha. Parece um fenemezão subindo a subida, cara. Ó, oh, é igualzinho mesmo, cara. Ô, louco, Viana, uma hora dessa, meu amigo. Você dormindo ainda? Não tá certo. Ah, não, Fabiano, sabe o que você faz? Abre a janela aí do furgão e joga...

0: Ô meu parceiro Fabiano Santos, manda pra nós qual que vai ser o palco do momento nesse sabadão. Um grande abraço pra você, meu amigo, obrigado pela audiência. Manda pra nós aí um zap falando certinho, nós vai soltar aqui onde você vai se apresentar hoje neste sabadão. Meu parceiro, meu amigo, de 500 anos, rapaz do céu, eu lembro do Fabiano, ele era criancinha, cara, ele já tocava as modas. Isso aí faz uns 25 anos atrás. Ali tem história guardada, hein? Cê tá doido? Agora são 9 horas 14 minutos. Você vai participando, mandando sua mensagem. 43-33-16-40-0, meu parceiro Paulinho. Alô, alô, Paulinho. Ele falou, peruca, toca pra nós aí. Carvalho e Mariano.
1: Fiz uma casa
0: saudade
1: gostosa, e também
0: fundo da grota. Beleza, meu amigo Paulinho, obrigado pela audiência. Daqui a pouquinho tem o teu modão.
2: Toca, que é a Patrícia do Nobre, já na lida aqui.
0: Tá cedo.
2: Fazendo os doces pro Dia das Mães.
0: Tá certo.
2: E curtindo, lógico. Peruca.
0: É nóis.
2: Cobra FM.
0: Valeu, Patrícia, um beijo no seu coração. Obrigado pela audiência. Eu perdi ontem o que era. Se eu não me engano, a charada da caixa misteriosa era uma borracha, viu, Patrícia? Mas eu vou confirmar com o pessoal, daqui a pouquinho eu te passo. Beleza? Quem tá com a gente participando? Ah, nossa amiga Edneia Flora, aniversariante do dia. Era que faz aniversário juntamente do meu filho, hein? Vicentão. Ei, rapaz.
3: Bom dia, Pedro.
0: Bom dia.
3: Estamos por cá. Vamos ali no São Martim fazer umas entregas ali. Estamos retornando para Rolândia.
0: Bora!
3: E vamos estar na rodagem até.
0: Até?
3: As tantas aí.
0: Até as tantas, beleza.
3: E a amarelinha.
0: E a amarelinha.
3: Fala comigo.
0: Fala comigo, meu parceiro Clodoaldo. Deixa quatro para nós aqui. Deixa quatro pro peruca.
4: Ô, Peru. Bom dia, Peru. Peru, que é o Zezinho Bela Vida do Paraíso? Peru, queria ouvir uma música aí.
0: Qual?
4: Menino Caçador.
0: Menino Caçador, boa, hein?
4: É. Oferecer pra minha esposa aqui, a Cícera.
0: A Cícera.
4: Pra minha irmã, a Vita.
0: Oh,
4: pros meus colegas aqui, o Anderson, o Thiago.
0: Beleza.
4: O Vinícius, o Adriano.
0: Opa.
4: O Celso.
0: O Celso, sim.
4: A Isabel, o Neno.
0: O Neno.
4: Oferecer pra todos vocês da rádio aí. Peruca, tá, o programa tá uma beleza.
0: Tá bom filho. Mesmo?
4: Cê tchau,
0: tá
4: tchau.
0: Valeu, meu amigo Zezinho de Bela Vista do Paraíso. Obrigado pela audiência. Ótimo. Um sabadão pra você. Rapaz do céu, se perder um dia
5: desse... Hoje tem que tomar uma, viu? É. Não importa quanto problema você tem na vida. Não importa quanto você tá devendo.
0: Não.
5: Não importa o que tá acontecendo. Hoje é dia de tomar
0: uma. Hoje é dia de você participar e pedir um modão.
6: Bom dia, peruca. Tô com São Fernando. Troca tem um carreiro pardinho, chamada a cobrar. Beleza pra minha esposa, beleza pra todo mundo que tá vendo esse programa, meu amigo. Hoje tá bom pra tomar cachaça, hein, meu
0: rapaz,
6: amigo.
0: Rapaz, hoje tá mesmo, hein?
6: Se perder esse dia, não tem outro dia.
0: Nunca mais recupera daqui a pouquinho, chamada a cobrar. Não, nessa aí não, fi.
7: Após o sinal, diga seu nome e a cidade de onde está falando.
0: Nada a ver nessa aí não. Essa aqui, ó, meu parceiro Fofão. Você gosta de tomar amarelinha, Fofão? Você gosta? Daqui a pouquinho, tchau, carreiro e pardinho. Chama da cobrar.

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1: Como é que dia é gostoso pra beber pinga, hein?
0: Hoje tá, ué.
1: Você tá doido.
0: Nossa.
1: Um limão rosa.
0: Ai.
1: O cara perdeu um dia desse de beber pinga, o cara nunca mais recupera ele na vida.
0: Não, porque o...
2: Luca do céu, que é isso?
0: O quê?
2: É coisa de louco.
0: É mesmo?
2: Meu Deus.
0: Meu Deus.
3: Bom dia, meu amigo peruca. Toca a música do Christian Ralph aí pra nós, cartão postal.
0: Deixa com nós, meu parceiro. Obrigado pela audiência. É o Thales. Um abraço pra você, Thales. Olha. Obrigado pelo carinho. Daqui a pouquinho tem a sua moda. Vai participando. 43-33-16-40-06.
4: Bom dia, peruquinha. Tudo bem aí?
0: Melhor agora. Melhor agora com a sua presença. Com certeza, né? Um beijo no teu coração.
5: Papai, a mamãe vai te pegar, hein?
0: Por quê?
5: Vai te pegar na cinta, quer ver?
0: Não, não quero nem saber de cinta. Num sabadão desse chovendo, nem vai engarar.
6: Bom dia, peruca. Toca aí, João Paulo Daniel, dia de visita.
0: Opa!
6: Ótimo sabadão a todos. Um abraço.
0: Valeu, meu amigo Sebastião. Daqui a pouquinho tem a tua moda.
7: Toca minha música pra mim. Toca a música do Rick Renner ao lado de Deus. Eu tô aqui ouvindo. Ô, peruca, quem que acertou ontem aquela charada? Pra mim era uma borracha que apagava, né?
0: Isso mesmo.
7: E régua era pra fazer as coisas reto, né?
0: Isso mesmo, meu amor. Uma pessoa ganhou aqui, o pessoal já informou. Se o pessoal não mandou mensagem pra você, meu amor, pode esquecer. Não foi dessa vez, tá bom? Nossa amiga Tânia. Ô, Tânia, cadê o vô? O vô tá acordado já? Ou o vô tá nanando?
8: Aí é moda, Renato. Bom dia, Renato Peruca. Beleza? Aqui é o Romeu de EP São Paulo. Aí é modão, hein? Nas mãos da mulher é o nome dessa moda.
0: É moda boa.
8: Beleza, mestre?
0: Beleza.
8: Um ótimo final de semana pra você e todos os ouvintes aí da Cobra FM, os ouvintes aqui de EP São Paulo. Chuva abençoada, é ou não é?
0: Amém.
8: Beleza? Aquele abraço e prepara as blusas aí que vem frio, hein?
0: Rapaz, tá chegando.
8: Abraço, bom final de semana.
0: Meu parceiro Romeuzinho, o homem do perfume, o homem do cheiro.

0: dia.
1: O povo não tá mandando áudio, porque eu acho que com essa chuva todo mundo tá na cama ainda,
0: então,
1: né?
0: Então, meu amor, nossa, o povo não tá mandando áudio mesmo, hein? Nossa, o povo não tá mandando áudio pro peruca hoje. Será que é por causa da chuva? O povo tá aí pra dar coberta? Será que é isso, filho?

0: Ô, gente, manda áudio pro Peruca. Manda um áudio pra nós aí, vai.
1: Fala, meu amigo Peruca, beleza? Tá na estrada, rapaz, tá no trecho.
0: Aí sim, ó.
1: Fizemos um show ontem à noite em Jacarezinho, fizemos outro em...
0: Ô, louco.
1: Santo Antônio da Platina. Agora estamos partindo pra Rolândia. E a chuva que Deus manda, hein?
0: Chuva derramando.
1: Bastante chuva na estrada, rapaz do céu, tá bom. Sempre 20, sempre 30 aqui, devagarinho, com cuidado.
0: Ô, louco!
1: Fabiano Santos, Zezinho, Sensação, DJ Johnny e o Viana.
0: O Vianinho!
1: Agora nós estamos indo direto pra casa do Viana, vai ter um churrasco lá, rapaz.
0: É mesmo? Ô, louco, pai!
1: Comprar carneiro, picanha, estamos indo pra lá. Aniversário do Viana hoje, rapaz. Tamo indo direto pra casa dele lá já.
0: Você tá doido,
1: tá
0: rapaz?
1: Barril de chope, tá tudo lá. Tamo indo pra lá.
0: Mas vai ser bom demais,
1: né? Meu amigo, tamo ligado aqui. Tamo na estrada, mas tamo ligado na...
0: Valeu.
1: 107.1.
0: Valeu, meu amigo.
1: Valeu, peruca. Manda um modão pra nós aí, meu amigo.
0: Deixa com nós, daqui a pouquinho tem a sua moda aqui, beleza? Meu amigo Fabiano Santos, toda a turma. Lá tá, que turma grande, hein? Rapaz do céu. E é verdade mesmo que o Viana tá dormindo, cara. Ô, louco, Viana. Sonhando. Sonhando com a bisteca na chapa, é certeza. Ô, Viana. Vamos pra cima, Viana. Ó, o despertador, acorda, homem. Não pode perder o dia.
2: Bom dia pra vocês, moçada.
0: E aqui você vai participando, 43-33-16-40-06. E vai pedindo o seu modão aqui no boteco. Sorte do bolo.
2: Aô, peruca. Ligeirinho, tô na escuta. Saindo de Faxinal.
0: Aí, ó.
2: Roma, Mauá da Serra, Califórnia, Marilândia, Apucarana, Arapunga, Rolândia, Londrina.
0: Ô, louco,
2: que cor... Ô, peruca, ontem eu passei no IEP, passei no Nantes, Bastos, Iacri. Quanto perto do Romeu aí, hein?
0: Rapaz, se eu não chegar lá no Romeu, ele vai ficar sentindo com você. Você já passei por lá, não fui lá no Romeu? Rapaz, mas ficou bravo, hein?
3: Ô, peruca, bom dia. O programa é gravado hoje também, peruca?
0: É gravado.
3: Rapaz, um dia igual hoje, hein?
0: Igual.
3: Uma pinha com limão.
0: Meu, tá doido? Meu parceiro Jefinho, eu vou dar uma pinga pra você e colocar o limãozinho na sua boca. Você tem interesse? 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
5: Olha pra mim!
0: Sorte o bolo!
6: Ô, peru! Bom dia! Vou mandar áudio pra você que o negócio tá meio parado aí, né?
0: Então,
6: é a chuva, né?
0: É a chuva! Ajuda o peruca, pelo amor de Deus! O povo não quer mandar áudio, cara! O povo não quer mandar áudio, meu parceiro! João Alexandre, ajuda o peruca!
6: Ô, peruca, manda uma música aí pra nós aí! O caminhoneiro e a promessa.
0: Tá bom, é?
6: Falou, peruca.
0: Valeu, é?
6: Forte abraço.
0: Tamo junto.
6: Tudo certo? Tudo ouro 18, peruca?
0: Tudo ouro 18.
6: E tá tudo ouro 18, hein?
0: Ah,
6: que chuva de... boa, hein?
0: Valeu.
6: Põe o povo pra acordar, que não tá chegando o áudio aí, não, hein, peruca?
0: Rapaz, tá feio.
6: Bora?
0: Bora. Botequinho tá feio hoje, hein?
7: Queria que você tocasse pra mim a música do.
0: Daqui a pouquinho você fala, meu amor. Daqui a pouquinho.
7: Oi, peruca. Bom dia, peruca. Eu nem sei quem era o brinde que tava na caixa misteriosa. Quem foi o ganhador, peruca?
0: Ai.
7: Eu também participei, mas não fiquei sabendo quem foi.
0: Ah, meu amor.
7: Eu tive que sair.
0: Você saiu?
7: É a Elza.
0: Um beijo no seu coração, Elza. Daqui a pouquinho eu vou pegar o nome certinho, gente. Tinha um papel aqui. Sabe o que aconteceu? O Sidney Domingues vem aqui, cara. Na hora que ele senta aqui perto de nós, ele mexe nos botões, desregula a coisa. Sabe aquelas criancinhas? Que não para, o Sidney Domingues é a mesma coisa, baixou o microfone, arrancou a rádio da internet, pensa no Sidney Domingues e dá trabalho.
7: Bom dia, bom dia, você que tá fazendo um programa aí maravilhoso, bom dia.
0: Tá bom, meu amor.
8: Aqui é a Marcia do Floresta. Quero felicitar todas as mães, por as mães vivas e pelas mães que Deus já levou. Que Deus abençoe a todos vocês aí da rádio. Aqui,
0: amém.
8: Rádio maravilhosa. Só que vocês não me respondem. Estou cansado de mandar mensagem.
0: Aí, ó.
8: Vocês nem olham.
0: Ô, louco, meu amor. Nós, ó, com certeza. Um beijo no seu coração. Quem que é essa moça aqui, meu Deus do céu? Povão ligando. Cadê, ó?
9: Peruca, você não atendeu a minha mensagem, o meu áudio?
0: Ô, meu amor, sorteio, ué.
9: Bom dia, Peruca.
0: Olha que rola.
9: Peruca, eu queria que você tocasse aquela música, Minha Mãezinha Querida.
0: Ô, meu amor.
9: Eu desejo a todas as mães de amanhã e de todos os dias.
0: Opa, beleza.
9: Peruca, eu estou muito feliz.
0: Tá feliz,
9: ontem,
0: meu amor?
9: Eu arrevelei aquela... Ontem eu revelei, ganhei na
0: aí,
9: Ellen.
0: Rapaz do céu, parece que é uma coisa de louco, né? É isso que não dá escutar os áudios, ó. Essa aqui foi a ganhadora, ó. Ganhou a mulher, ué.
9: Com o nome de Nossa Senhora
0: Que
9: estava na caixinha. Eu falei pra ela, está dentro desta caixinha, ela é Nossa Senhora.
0: Aí,
9: pois eu ganhei
0: ó.
9: O lanche aqui de, do lanche da Filó.
0: O da Filó gostoso.
9: Estou muito feliz, não pelo valor do lanche, porque... Eu, com muitas poucas coisas, fico feliz, mas pelo nome de Nossa Senhora que eu adivinhei na caixinha.
0: Amém, meu amor.
9: Muito obrigado. Deus abençoe a todos.
0: Valeu, meu amor, um beijo.
9: Bom dia.
0: Bom dia, meu amor. Obrigado pela audiência, pelo carinho. Ótimo sabadão, ela que ganhou ontem. É o brinde no Manhã Total. Daqui a pouquinho vai descobrir quem que foi o ganhador do brinde ontem, cara, na caixa misteriosa. Um papel aqui, mas já meteram a mão no papel, cara. Uma pofuça, cara. Tem que ajudar nós, Cidinho Domingues, ajuda o Peru!
10: Bom dia, Peruca. Então você tá tristinho que ninguém tá te mandando áudio? Então vamos lá, né? Bom dia, Peruca. Toca um modão aí pra gente, tá? Ótimo sábado.
0: Ô, meu amor, um beijo no seu coração, viu? Obrigado, viu? Só tem que mandar áudio pra nós. Ô, Tabata! Cadê nossa amiga Edivan? É verdade mesmo? Ah, deixa pra lá, não vou fazer fofoca não.
10: Peruca, escuta a voz do Francisco, Peruca, a voz do Francisco.
0: Ah, não, meu amor, Francisco não tá nem falando ainda, via. Aí, ó. Ó o Francisco aí, ó. Na verdade, quem grava as coisas pra mim é o Vicente, meu amor, tá bom? Tá ligadinho com nós aqui. Ei, Vicente.
11: Beijo, pai.
0: Beijo pra você também, filho. Um beijo pro seu coração, Tila. Ótimo sabadão.
10: Bom dia, Peruca. Tia Neide da Fazenda Vale do Sol. Manda um mundão aqui pro João Serrão. Ele tá aqui dentro de casa.
0: Show de bola.
12: Bom dia, Peruca.
0: Calma, coração. Já você fala, nossa amiga Neide. Alô, Neide. Alô, João. Ô, João, nesse sabadão é bom pra tomar uma amarelinha, né, João? Cadê nosso parceiro Tiririca, João Serrão?
12: Como você tá, meu amor?
0: Melhor agora, coração. Melhor agora, coração.
12: Por que você tá triste? Por que que ninguém te manda áudio?
0: Pô, não tá mandando áudio hoje, gente.
12: Tô aqui. Você tá bem?
0: Tudo bem.
12: Tá tudo certo?
0: Tudo, ouro 18.
12: Excelente sábado pra você, meu irmão. Deus abençoe. Feliz Dia das Mães pra sua esposa, pra sua mamãe. Feliz Dia das Mães pra minha véia, Dona Maria, que tá escutando. E pra todas as mamães aí. Ô, Peruca.
0: Oi.
12: Toca um modão pra nós aí.
0: Até dois.
12: Aquela moda.
0: Qual?
12: Aquela lá.
0: Qual que você quer?
12: Um beijo no seu coração, meu amor.
0: Valeu.
12: Tamo junto, lindo.
0: Um beijo no seu coração. Ei, Jefferson. Ai, Jefferson. Daqui a pouquinho, meu parceiro. Tira essa música aí, ó. Coloca.

0: Tira a música daqui a pouquinho ela inteira, porque senão, se eu não tirar agora, depois não tiro mais. Então, na hora que eu for colocar, eu coloco de uma vez. Agora são 9 horas 29 minutos. Você participa, cadê o povão?
1: Ô, peruca, depois aconteceu uns negócios aí, você ficou magoado comigo, peruca. Eu te machuquei por dentro, peruca. O que que aconteceu, peruca? Fala comigo.
0: Ah, Jefinho, posso ser sincero pra você? Foi daquela vez lá que eu te dei aquela resposta do pneu. Você mandou só uma mensagem assim pra mim. Peruca, você é muito cabeça dura. Então de lá pra cá, meu filho, não tá dando certo. Às 9h30 aqui no Boteco, você vai participando, mandando sua mensagem. Gente, manda áudio pro Peruca. Manda o áudio. Tenha dó. Chegando aí, ó, Fabiano Zan.

0: Jefferson aqui no Boteco deste sabadão. Que você participe, é claro, fica muito bem informado. Chegando ele com a notícia, Dárcio Campos.
1: Oi, Peruca, estou de volta trazendo mais informações nesta manhã de sábado aqui direto da redação. Peruca, o principal evento de empreendedorismo do Paraná já tem data marcada em Londrina. Foi lançada esta semana a Feira do Empreendedor, que acontece entre os dias 6 e 8 de agosto no Parque Ney Braga. De acordo com o gerente regional norte do Paraná do Sebrae, Rubens Negrão, a programação será voltada para quem já tem negócio e também para quem sonha em começar a empreender. O evento terá palestras, orientações, rodadas de negócios, acessos à linha de crédito e espaços de networking. As inscrições são gratuitas e podem ser feitas pela internet. Segundo o Sebrae, Peruca, a expectativa é fortalecer os pequenos negócios e movimentar a economia de Londrina e toda a região norte do estado. A Feira do Empreendedor deve reunir empresários, comerciantes, autônomos e pessoas interessadas em abrir o próprio negócio durante os 3 dias de evento. E além disso, conta com palestras de empresários renomados em todo o Brasil, como João Branco, que fará palestras no dia 6 de agosto, e Caíto Maia, com participação no dia 7 de agosto, e Carla Sarni, que estará na programação no dia 8 de agosto. Peruca, já volto trazendo mais informações, as últimas desta manhã de sábado.
0: Opa, tá mais que combinado então, Dárcio Campos. Daqui a pouquinho você retorna, é claro, deixa o ouvinte do Sistema Cobra de Comunicação muito bem informado. Beleza, beleza. Vai participando, mandando sua mensagem. Nossa amiga Maria, Maria, um beijo no seu coração, meu amor. Obrigado pela audiência. Estava sumidinha, mas apareceu de novo. Um beijo no seu coração, Maria. Terça-feira vou estar em Poreca, hein? Beleza? Um beijo no seu coração. Obrigado pela audiência, pelo carinho, acompanhando o Boteco deste sabadão. Quero mandar aqui, ó, quem tá com a gente. Bom dia, é o Walter da IR Gestão em Varejo. Toca pra nós aí, Peruca, no dia que sai de casa. E ofereço pra todas as mamães. Nosso amigo Valdir, melhor dizendo. Alô, Valdir, daqui a pouquinho tem a sua moda. Beleza, show de bola. E aqui você participa, cadê o povo?
2: Ô, morena dos cabelos arrepia.
3: Ô, louco!
2: Vira a costa pra parede, a xexena pro meu lado.
3: Que é isso?
2: Ô, trem que pula, não sei se é cavalo ou se é mula, mas que pula, pula. Iha!
3: Rapaz do céu, meu amigo Valdedos Verso, um abraço pra você, meu amigo.
0: Rapaz, mas deu um arrepio nas costas agora que, olha.
3: Valdeiro do céu. Ainda bem que o coração tá bom. Um abraço pra você, meu amigo. Ótimo sabadão.
4: Bom dia, Peruca. Tudo bem? Chuvinha boa, hein?
3: Chuvinha boa,
4: meu amor. Vamos ficar em casa aqui, hein?
3: Ô, rapaz.
4: Aí, Peruca, dá um abraço pra todas as mães aí, né?
3: Vai, manda.
4: Dia das mães.
3: Opa.
4: Um abraço pra todos. Que Deus abençoe todas as mães.
3: Show de
4: Beleza?
3: Bola.
4: Beleza?
3: Valeu,
4: a sua mãe, a minha, que já rapaz. Foi pro céu. E todas as mães também, tá?
3: Valeu,
4: um abraço a todas as mães e a todos que estão ouvindo o programa aí.
3: Maravilha.
4: Se puder tocar aí uma música pra gente aí.
3: Qual que é o modão
4: aí? Um modão aí, pode tocar aí, tá?
3: Tá bom,
4: beleza?
3: Meu amigo. Valeu.
4: Valeu.
3: Tamo junto, meu parceiro, meu amigo Hamilton. Alô, alô, Hamilton. Obrigado pela audiência. Ótimo sabadão pra você, meu amigo. Mandando aí o Feliz Dia das Mães. Valeu, Hamilton. Tudo de bom pra você. Maravilha, beleza? 43-33-16-40-06, gente. 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Ótimo sabadão! 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
5: Fala, peruca, bom dia.
3: Bom dia.
5: É o André aqui, Nova Santa Bárbara.
3: Ô, André.
5: Queria pedir uma música, Cavalo Preto,
3: Cavalo com o
5: Sérgio Reis.
3: Beleza,
5: ué. E ofereci pro Coronel Pica-Pau. Sexta-feira que vem vai fazer uma cirurgia do Temo.
3: Ô, louco, cara.
5: E tá com medo de morrer. Tava até chorando aqui no boteco ontem.
3: Ô, louco, rapaz.
5: Dá uns conselhos pra ele, ô, peruca.
3: Ô,
5: Coronel Pica-Pau.
3: Ô, rapaz. Meu amigo Coronel Pica-Pau, eu posso falar pra você que eu já fiz essa cirurgia também. Quebrei o fêmur em dois lugares, cara. Mas foi um rebento, hein? Fiquei 3 meses em casa, com aqueles ferros na perna. Não aguentava mais ficar em casa. Aí eu liguei pro cobre, falei, cobre, libera pra voltar pra casa, senão vou ficar doido aqui em casa. Aí o Tatá me buscava. Aí depois o Darcy Campos começou a buscar eu também lá em casa. O povo levava eu pra rádio. Aí deu uns rolos no meio do caminho, né, Darcy? Mas não faz parte, não faz parte do assunto, né? Esse carona louca aí. Mas meu amigo Coronel Pica-Pau, deixa eu te falar, não tem perigo nenhum. A única coisa que o pessoal vai aplicar anestesia lá, aquela hack, não sei como que fala esse trem, vai na costa, bem ali nos ossos ali. Você vai dormir. A hora que você acordar, como é no fêmur, você vai olhar na cara do doutor, uma perna sua vai estar reganhada, um pé para um lado direito e outra perna sua está reganhada para o lado esquerdo. Você vai assustar, porque o médico vai estar no meio ali, mas só tá te operando, tá? Fica tranquilo, só tá fazendo a operação, beleza? Se acontecer algo diferente nesse meio do caminho, aí é tudo com o doutor. Manda um zap aí, ó!
6: Bom dia, Renato Piruta, meu cunhado. Hoje é aniversário do Vicentinho, hein?
3: É verdade.
6: Se eu não me engano, hein?
3: É verdade, é
6: hoje. Hoje cerveja por sua conta, hein?
3: Credo! Não é mais não.
6: Tô com sede, hein?
3: Tá com sede? Rapaz.
6: Se tiver um
3: campeão. Ô, meu amigo, cunhado e compadre pra juntar. Ave Maria. Na verdade, é um irmão meu. É a vida que deu um irmão. Meu amigo Eduardo, meu irmão, meu primo, meu cunhado. E agora compadre. Rapaz, você é muito rolo pro garçom, hein? Ave Maria, o irmão que a vida me deu. Sabe o que você faz? Você tá com sede? Você pega essa boca sua de caçapa, vai aí, ó, na goteira aí da chuva e põe a boca, ela vai encher a sua boca rapidinho. Vai encher sua boca rapidinho.
6: Parezinho também, vai embora, hein? Toca pra nós aí, Jean Giovanni. Acho que é você em minha vida, só se você. Eu não me engano, o nome da música. Toca essa aí pra nós.
3: Tamo junto,
6: aí. 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
3: Entrega?
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6: e
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0: Tá aí, Sérgio Reis, na sua manhã de sabadão. Alô, meu amigo Andrezão de Nova Santa Bárbara. Obrigado pela grande audiência, pelo carinho. E passo o conselho para nosso parceiro, Coronel Picapar. Beleza? Ótimo sabadão, vai mandando sua mensagem, participando nesta manhã.
1: Bom dia, meu bom caro dia. Amigo Peruca. Ei, Peruca, que dia chuvoso.
0: Tá
1: hoje,
0: bom, hein, garoto?
1: Que noite de chuva foi também a noite, nossa, né? Noite maravilhosa, tá bom, Peruca? Muito bom, um sabadaço aí de muita chuva, né? Graças ao nosso bom Deus.
0: Amém.
1: Peruca, que sou eu sim, seu amigo Elias Henrique de Purecatu.
0: Valeu, tá bom,
1: Peruca, toca pra minha música Vontade Dividida com Milionário José Rico, tá
0: beleza.
1: Bom? Oferecendo pra vocês, pra todos ouvindo. Meus familiares, para todos aqui da nossa Purecatu, nossa região. Um abraço, meu amigo. Fica com Deus.
0: Valeu. Um abraço para você, meu amigo. Obrigado pela grande audiência, meu amigo Ceará de Purecatu. Vou encaixar sua moda. Beleza, beleza. Agora são 9 horas 52 minutos.
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4: Oi, Peruca, estou de volta aqui direto da redação com as últimas deste sábado chuvoso. Peruca, o Paraná confirmou 2 casos de antivírus. Segundo a Secretaria de Estado da Saúde, os pacientes são moradores de Pérola do Oeste, no sudoeste do estado, e Ponta Grossa, nos Campos Gerais. Outros 11 casos continuam em investigação e 21 foram descartados. A secretaria afirma que a doença está sob controle no Paraná e que a rede pública de saúde monitora continuamente os casos suspeitos. O antivírus não é uma doença nova. Trata-se de uma zoonose viral transmitida principalmente por roedores silvestres infectados. Nos casos mais graves de contaminação, o paciente pode apresentar falta de ar, tosse seca, queda de pressão e insuficiência respiratória. Peruca, a IP informou na noite passada que apresentou um recurso à Agência Nacional de Vigilância Sanitária, Anvisa, contra a resolução que determinou o recolhimento e interrupção da fabricação, da comercialização, da distribuição de uso de detergentes, sabões líquidos e desinfetantes da marca com a numeração do lote terminada em 1. Segundo a empresa, com a apresentação do recurso, a proibição de fabricar e comercializar os produtos das categorias lava-louças, lava-louças concentrados, lavas-roupas líquidos e desinfetantes teve seus efeitos automaticamente suspensos até um novo pronunciamento da Anvisa. A inspeção que levou a Anvisa a suspender a fabricação e determinar o recolhimento de produtos da IP tem conexão com o histórico de contaminação microbiológica registrado na empresa em novembro do ano passado, continua esse embrólio. Inclusive, ontem até o Procon de Londrina, viu, Peruca, acabou se pronunciando, né? O Procon de Londrina orientou aí a troca e o reembolso desses produtos da IP com o lote final 1. Agora a gente não sabe como que vai ficar, né? Por enquanto não usa, né? Melhor não usar. Dá uma olhadinha aí no seu produto. Se tem um lote final 1, é melhor não usar por enquanto, segundo as recomendações da Anvisa. Peruca, vamos falar de futebol? 3 jogos hoje abrem a 15ª rodada do Campeonato Brasileiro. Às 16h, o Coritiba recebe o Internacional. Às 18h, o Fluminense recebe o Vitória. E fazem um jogo de embalos de sábado à noite, Bahia e Cruzeiro às 21h. Amanhã tem Atlético Mineiro e Botafogo, Remo e Palmeiras, Santos e Red Bull Bragantino, Corinthians e São Paulo, Mirassol e Chapecoense, Grêmio e Flamengo e Vasco da Gama e Atlético Paranaense. Lembrando que Londrina joga na próxima terça-feira aqui no VGD contra o São Bernardo, com um técnico novo, né? O Londrina anunciou ontem o campeão olímpico Rogério Micali como novo técnico. Medalha de ouro com o Brasil em 2016, o treinador chega ao Londrina para a sequência da Série B do Brasileiro. Ele ocupa a vaga deixada por Alan Al. Londrina está na penúltima colocação do Campeonato Brasileiro da Série B, com apenas 5 pontos. Peruca, essas e outras notícias, o ouvinte fica sabendo na nossa programação, nas nossas redes sociais, no nosso portal de notícias cobranews.com.br, o portal do Norte do Paraná. Para todas as mamães, um feliz Dia das Mães amanhã. Abraço da redação. Dárcio Campos.
0: Valeu, Dárcio Campos, com a notícia, é claro, deixando você muito bem informado neste sabadão. Beleza, beleza.
5: Fui levar a peça de uma colheitadeira ontem lá, rapaz, né? Fui à noite. Cheguei em Londrina de volta, era 4 horas da manhã.
0: Rapaz do céu, um abraço.

0: coloca a capa, meu parceiro. Vai com a capa que não moia. Meu amigo Jonatas, obrigado pela audiência, pelo carinho. Ótimo sabadão. Manda uma lopa peruca, pode ser um de 20 litros. Você manda, Jonathan. Você tem coragem?
1: Muito bom dia pra você,
0: na Peruca. Faixa.
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0: 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E ótima manhã pra você de sabadão. Daqui a pouquinho dela, Vânia Duarte, com o Sabadão da 107. Meu amigo, ligadinho com a gente. Na tapeçaria. Alô, alô, meu amigo Valdecir, o Val, tá o Val, tá o Ricardo e tá o Lemãozinho. Um abraço pra vocês, tudo de bom!

0: Tá aí, música boa pro meu amigo Valdir, da IR Gestão pra você. Agora são 10 horas, mais 3 minutos. Daqui a pouquinho tem a Lavana Duarte com o Sabadão.
1: Bom dia, peruca. Bom dia de manhã pra todos aí.
0: Opa!
1: Ô, peruca, cadê o Rangel, hein?
0: Rangel?
1: O que aconteceu com o Rangel, hein? A Patrícia, o que ele fez com o Rangel? Ah, fala pra nós, peruca.
0: Meu amigo, São Martinho.
1: Você que tava com o Rangel essa noite aí. Fala pra gente aí. E o pintor Gatureba, já pintou a tua grade? Ah. Ali pinta o 7, hein?
0: É, você sabe mesmo? Ô, meu amigo São Martinho, eu não tô sabendo por onde anda esse homem, ué. Eu não tô sabendo, meu amigo. Ele sumiu, mas faz tempo que ele sumiu. Ei, Rangel. Eu tô achando... Olha, veio uma coisa na minha cabeça. Eu tô achando que a nossa amiga Patrícia... amarrou ele no tronco. E ó, tá metendo chicote nele. Metendo a cinta. Meu amigo Andrezão de Nova Santa Bárbara. Você que é um cara que gosta da dica, da ideia e gosta de dar sua opinião, fala pra nós, quando o cara some e tem uma mulher que não é tão brava assim igual a Patrícia, o cara sumiu mais de um mês, não aparece, manda mensagem. O que será que aconteceu com o homem? Fala pra nós aí, Andrezão. Explica pra nós, você que é um cara que sabe de tudo. Manda pra nós aí no 43-3316-4006. E aqui você vai pedindo o seu modão, beleza? Meu amigo Alessandro Consolini. Rapaz, se tiver esse frio aí, tô morto, Alessandro do céu. Rapaz, eu não gosto de frio não, hein? Aqui às 4 da madruga, cara. E no frio é dolorido, cara. Nossa senhora. Congela as pontas do dedo aqui pra mexer nos botões, que é ruim, cara. Nossa.
2: Virou pó na biqueira. Virou farinha na biqueira.
0: Meu amigo, meu amigo, a laranjinha tá falando de mim. Ô, meu amigo ligeirinho, um abraço pra você, meu amigo. Perdeu o celular. Rapaz, ele sabe mais ou menos quem foi o cara que fez essa armada. Deus vai te dar em dobro, meu parceiro. Lá tá, já era. Lá já foi pra grupo. Já era. Meu amigo Fabiano Santos tá ligadinho. Meu amigo, alô Simprão, o famoso Mazarop, tá ele, o Valdir Cavalaro. Alô, Valdir Cavalaro, o homem do agro. Obrigado pela audiência, pelo carinho. Partindo pro São Martim, ótimo sabadão pra você, nossa amiga Neuza Sante também tá com a gente.
3: Meu anjo Renato, manda um abraço especial pra todas minhas irmãs, minha cunhada, pra todas minhas amigas que são mães, né? Toda minha família, né? Sobrinhadas aí que são mães também. Pra todas as mães do mundo, do asilo, as mães dos hospitais, da cadeia. As mães que estão presas, abandonadas, né? As mães indignas de ruas.
0: Isso.
3: Manda um abraço especial, que Deus abençoe a todas elas. Muita saúde.
0: Edneia de Campos. Valeu, Edneia, um beijo.
3: Pra dona Peruca, que tá em casa ouvindo o seu programa.
0: Tá certo.
3: Parabéns pelo Dia das Mães pra ela também.
0: Valeu, nossa amiga Edneia Flora, que hoje tá fazendo aniversário. Parabéns, muitos e muitos anos de vida, Edneia Flora, um beijo no seu coração. E também quero mandar os parabéns hoje pro meu filho Vicente, que hoje tá completando 5 anos. É, num domingão, Dia das Mães, minha esposa, às 7 da manhã, falou, meu, hoje ele vai vir, o Vicente tá vindo. Às 11h04, nasce o filho da mãe. Ei, Vicente, alegria da minha vida. Chega em casa, papai, quer brincar. Pai, vamos brincar. Pai, não sei o quê, vamos brincar. Grava pra nós aqui. Ei, Vicente.
4: Beijo, pai.
0: Beijo no seu coração, meu amor. E depois que a gente tem filho, cara, a gente fica com medo das coisas, ué. Não quer, olha, você fica com medo de fazer isso. Ah, não vou fazer isso, que dá medo. Você quer viver mais, cara. Isso que eu... Aí depois vem outro. Aí você quer, não, agora tem que cuidar mais da saúde. Tem que ver mais ainda. Aí já tem a Laura também, que é minha filha do coração, minha enteada. Rapaz do céu, que alegria, hein? Que sabadão maravilhoso. E nasceu no Dia das Mães, viu? Num domingão, cara. Que emoção. Às 11h04 da manhã. Não vou falar o peso, porque o peso eu não lembro. Mas o horário eu sei certinho, cara. E ainda fiquei bravo com o pessoal do hospital, porque não deixou eu entrar pra ver o nascimento dele. Falei, gente, eu quero entrar. Falar, ah, agora já nasceu. Aí veio ele chorando. Vicentão. Eu tô indo nessa, na sequência agora tem ela, Vânia Duarte, Sabadão da 107, ela que é mamãe também. Show de bola, e você participa, manda sua mensagem. Maravilha, ótimo sabadão pra vocês. Amanhã, domingão, vou estar com você a partir do meio-dia. E feliz Dia das Mães pra todas as mamães desse mundo que acompanham a gente, beleza? E também pra minha mamãe, que já não tá mais aqui presente, mas tá presente no meu coração, no meu pensamento aqui, beleza? Eu tô indo nessa, um abraço.

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2: 10:12.
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11: Bom dia! São 10:14. O meu nome é Vânia Duarte. Eu vou ficar juntinho com você até as 12 horas. Fique ligadinho comigo.
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11: Manhã gostosa de sabadão e como chove, né? Choveu ontem, choveu a noite toda e temos, né? Começamos amanhã com uma chuva. Que chuvinha boa, né? Pessoal, quando tá chovendo assim, diz que gosta de ficar em casa com o rádio ligado, tomando um cafezinho, ouvindo aqui a melhor 107.1. Bom dia, Letícia.
12: Oba! Bom dia!
11: Bom dia! Nem tá tão frio assim, eu e a Letícia já estamos agasalhada, né? Imagine na segunda-feira, né? Que tá falando que vai fazer muito frio. Acho que só vão ver os olhinhos da gente, né? Muito bem, você participa comigo hoje, nessa manhã gostosa de sabadão, através do nosso WhatsApp. É o WhatsApp mais queridinho da região.
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11: Isso mesmo, você envia sua mensagem de áudio curtinho, no máximo 30 segundos, no 43-3316-4006, porque no final do programa vocês vão concorrer a dois arranjos de flores da Eco Plantas Garden, né? Porque amanhã é o dia delas, é o dia das mães. Parabéns a todas as mamães que me acompanham, né? Que participa comigo aqui do programa Sabadão da 107. E hoje será um programa muito especial, muito lindo para você. Não desligue o seu rádio. Letícia, vamos começar com os lançamentos, as músicas que foram lançadas agora nesse começo de maio, que tá fazendo muito sucesso e a gente toca aqui também.

0: firme, hein?
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20: 10:35. Que manhã gostosa de sabadão e a chuva continua caindo, né? O céu tá escuro. Daqui a pouquinho eu vou trazer o meu amigo Dárcio Campos com a previsão do tempo. Vamos já trazer nosso amigo Dárcio Campos, porque eu tô curiosa pra saber se essa chuva vai continuar ou vai parar nesse final de semana. Dárcio, bom dia!
21: Oi, Vânia, bom dia para você, bom dia para todos os nossos ouvintes. Uma passada aqui na meteorologia para saber como que vai se comportar o tempo neste final de semana e nos próximos dias. Neste sábado, o eixo da frente fria continua posicionado sobre o Paraná, favorecendo a ocorrência de chuva a qualquer hora do dia. Já choveu bastante durante a noite de ontem, madrugada deste sábado, durante a manhã. Tem previsão aí de pancadas de chuva ao longo deste sábado. A mínima hoje foi 14, a máxima não passa dos 20 graus, assim como amanhã também, viu, Vânia? A mínima 9 amanhã, no Dia das Mães, a máxima 18 graus, portanto, vai ser aquele domingo de frio e com pancadas de chuva. Menos volume, aliás, que hoje, né? Hoje tem um indicativo maior de volume de chuva do que amanhã, mas amanhã vai diminuindo as condições de chuva, porque depois vai vir o frio. É, se prepara aí, porque a temperatura já tá baixa, né? Aquele friozinho, mas segunda-feira é menos frio ainda, viu? A mínima na segunda-feira vai ser 7 graus, a máxima 19 graus depois que limpar o tempo, né? E o frio deve perdurar ao longo da semana. Sobe um pouquinho na terça-feira, vai para 9, 10 graus. 10 graus também a mínima na quarta-feira, com máxima 22 graus. A partir de quinta-feira vai subindo um pouquinho mais, né? 11 graus a mínima, 22 também a máxima. Na sexta-feira da semana que vem, a mínima já se encontra na casa dos 15 graus. Agora a gente está bem vulnerável, né? Essa frente fria traz a chuva, depois vem a massa de ar polar que traz o frio nessa época do ano, né? Há pouco mais de um mês e pouquinho do inverno brasileiro, a gente já prepara, já acompanha, né, essa mudança climática, essas ondas de frio que será muito comum a partir de agora. Inclusive, essa é a primeira onda de frio de 2026, portanto, chuva hoje, pancadas amanhã também, a partir de segunda-feira, tempo bom, mas com frio, viu, Vânia?
20: Muito bom, obrigado, Dárcio Campos. Então, segunda-feira vai estar 7 graus. Letícia, prepara, hein? Prepara o seu agasalho aí. 10:38. Eu tô recebendo hoje, né, duas ilustres visitas dos meus amigos aqui da Rádio Cobra, que passaram aqui para falar um bom dia. Já tomamos um cafezinho. E eu quero... Deixa eu apresentar eles. Vamos começar pelo Eli Reis. Bom dia!
22: Bom dia, Vânia. Bom dia, Letícia. Bom dia, Raturino. Prazer estar aqui com vocês nesta manhã de sábado.
20: Bom dia, Ratolino.
23: Opa, Vânia, bom dia pra você, Letícia, a todos os ouvintes da Cobra FM. Satisfação estar participando do programa da Vânia. Acho que pela primeira vez que eu participo com você, né, Vânia?
20: Primeira vez. O Eli Reis sempre faz quando eu tô, preciso sair, né, que ele sempre que faz o meu horário pra mim, mas nunca participou aqui comigo também. Verdade. Sejam bem-vindos, né, a primeira vez dos dois junto comigo aqui. Ó, esse mês de maio eu vou fazer uma peregrinação, preciso da sua ajuda.
22: Ah, é comigo que
20: você
22: tá falando aqui?
20: Calma, que vai ter passado aquele frio.
22: Hoje com uma condição.
20: Qual? Tô devendo uma macarronada bolonhesa pro Eli Reis e um vinho, tá certo. Tá válido. Obrigada, né, vocês que estão passando aqui. A gente já tomou um cafezinho, aquele café gostoso, né? Café mineiro, aquele café forte, caseiro. E com esse tempinho de chuva é uma delícia. O Eli Reis, que gosta muito do frio, né, Eli? Assim Nossa. Como eu.
22: Eu adoro frio.
20: Pra ficar deitado na cama com cobertor. Vontade,
22: assim,
20: sim. Né?
22: Se pudesse ficar em casa, só comendo, assim. A gente tava fora do ar, a gente tava falando em comer, porque
20: comer.
22: Quando chega o frio, a gente só pensa em comer, né, Letícia? Coisa louca, né? Loucura, né?
20: E aquelas comidas gostosas, né? Mas gordo. O Ratolini disse que queria comer uma. Conta aí. Ponta de peito assado, né? Falei que delícia.
22: Você tá com vontade.
20: Eu não sei se você vai mexer
0: na internet, mas apareceu uma ponta de peito assada.
20: É uma delícia,
0: então,
20: né?
0: Mas ela assada. Uma pessoa que dá aquela
20: pré-cozinha
0: nela, mano,
20: e
0: depois coloca ela pra dourar.
20: É. Rapaz. É uma carne que fica macia e suculenta por conta da camada de gordura que ela tem, né? Fica muito gostosa mesmo. Ah, é bom, né? Muito bom.
22: E eu tenho uma amiga minha. Amigo de chefe, né? Para com um macarrão.
0: É.
20: Eu e Eli Reis, a gente gosta muito de massa, né, Eli? E a gente tá falando dos macarrão.
22: Ela cozinha bem, né? Mas esse vem da mãe, né?
20: Dona Cleusa. Aprendi com a Dona Cleusa a cozinhar. Mas pode deixar, Eli, vou fazer uma macarronada em casa. Eu fiz pra você nas suas férias do ano passado, Eli.
22: Você viu, rapaz?
20: Nas suas férias do ano passado, eu fiz um jantar em casa. Lembra que você foi jantar lá?
22: Verdade.
20: Tinha vinho, eu acho que eu fiz um macarrão com molho branco.
0: Nossa, agora
20: é.
0: Aí nessa hora você chega e vai pôr um portão e fala, ó, tem que ver alguma coisa sobre a rádio lá, mas não tem nada a ver, não tem nada. Aí sempre que eu
22: chego,
0: e assim, imagina você vai na primeira, tá? Maturino, você quer almoçar com nós? Você dá mais uma enroladinha, daí você fala, então, é até uma correria, vai chamar a segunda vez, ah, vamos querer.
20: Tá certo. É, esses dias eu falando na rádio, né, que em casa nosso horário de almoço durante a semana é meio-dia e meio, é meio-dia e 45, esse horário, entre meio-dia e 45 até as 13 a gente almoça, né? E daí chegou um amigo do Gabriel em casa, esses dias acompanhando ele na correria, né, que eu precisava ir pra Jaguapitã, e era meio-dia e 45 e eu fazendo o almoço ainda. Ele falou, mas você falou que meio-dia e 45 o almoço já tá pronto? Falei, hoje vai ficar pronto, mas vai demorar mais um pouquinho. Tá vendo que o pessoal ouve, né, e acompanha depois. Acho que ele falou assim, vamos chegar nesse horário que a comida vai estar pronta. Tá? Logo aquele dia eu atrasei o almoço. Mas tudo certo.
22: Ô, Vânia, eu quero mandar aqui um abraço.
20: Sim.
22: Aproveitando o espaço aqui. Parabéns pra Mônica e pro Viana pelo
20: aniversário hoje, verdade, a gente.
0: E,
20: e o café do Viana ficou bom, né? Muito bom. É. Quantos anos o Viana tá fazendo hoje, gente?
22: Ele é jovem, né? Fica a pergunta, né? 2.0?
20: Acho que um pouquinho mais, né?
22: Mais, 2.5.
20: Ô meninos, mas vocês passaram por aqui hoje, né? O Eli, o Ratolino, vocês estavam na inauguração da 1x1 Kids ali da Rosângela Brolio. 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
1: 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Não deu para a gente fazer aquele trabalho que a gente faz de porta de loja, né? Por conta da chuva, né? Tá chovendo bastante,
20: né? Chovendo.
1: Mas assim, ficaram muito felizes. A gente fez uns vídeos. A gente gravou também aqui, mandando um programa do Peruca. E só para finalizar aqui, Vânia, parabéns pelo trabalho que você tem feito, né? Diante da esse trabalho religioso, né? Diante da Igreja Católica, esse trabalho que você faz, né? Dando oportunidade para as adolescentes que a gente vê aqui, quando você não está no seu programa, essas adolescentes fazem o programa, faz com muita com muito carinho, com muito amor, e que toca o coração da gente. A gente fica muito feliz. Acompanho todo o trabalho seu também diante da igreja, junto com o Cobra, nas procissão que tem, todos esses eventos tem acompanhado, e parabéns, porque é assim que uma pessoa consegue ficar de pé, né, Vânia? Joelho no chão, sabe, com fé em Deus e oração para poder vencer, não é verdade?
20: Isso mesmo. O Ratolino tá falando, eu tenho um programa diário na Rádio Cultura de segunda a sexta, das 16 às 17 horas, Filha de Maria. E toda quarta-feira, as coroinhas ali da paróquia São Paulo Apóstolo, a Emily, a Duda e a Valentina, elas fazem o programa e elas rezam um terço. E reza de uma forma tão bonita, elas conduzem o programa de uma forma tão bonita, e o pessoal tem gostado muito, né? Assim como o Ratolino tá comentando, muitas pessoas estão comentando comigo. Porque, gente, são jovens. E geralmente jovens, eles gostariam de fazer qualquer outra coisa, menos estar rezando o terço. E elas são diferentes, né? É uma forma da gente estar evangelizando os jovens através dos jovens.
1: Lindo, maravilhoso, viu, Vânia?
20: Bom. Bacana, né? E faz o convite, ó. O Ratolino vai estar aqui amanhã na Cobra FM. Que horário é o seu horário amanhã, seu programa?
1: Das 8 ao meio-dia, muita música boa, modão sertanejo, muita mentira, não, piada, caramba, vou falar mentira, ó. Esse dia eu contei eu contei pro Cobra aqui no. Eu cheguei com os ovos, né? Lá do Reinaldo dos Ovos, que faz todo dia nós comemos ovo mexido aqui, que a Dadinha faz pra nós na rádio, né, Vânia?
20: Sim.
1: E aí, eu cheguei com os ovos, né? Levou o Adulino, mas demorou, rapaz. O ovo, né? Era pra ter vindo esses ovos do Cobra, era pra ter vindo ontem, cara. Mas as galinhas fizeram uma brigueira, fizeram uma rebelião lá, fizeram uma manifestação contra os maridos lá nos galos, né? Mas o que aconteceu? Subiram tudo pro telhado, Cobra. Começaram a botar no telhado lá. Aí os galos perguntou por que que elas estão fazendo aquilo com os ovos, né? Daí ela falou assim: nós tá nervosa, né? Tá botando pra quebrar.
20: Essa foi boa.
1: Botando pra quebrar, ai, Vânia. Valeu, Vânia, obrigado.
20: Obrigada a você. Então amanhã o Ratolino das 8 ao meio-dia, né? E o Eli Reis tá aqui de quase domingo a domingo, né?
2: Daqui a pouquinho, hoje é sabadão, das 6 às 8, às 30 da semana. Obrigado,
20: Vânia. Mais tocada.
2: Pelo, né, ter dado esse espaço pra gente aí. Um grande abraço. Você que é um sucesso e tamo junto, é nóis. Obrigada.
20: Eu que agradeço a participação deles. Letícia, vamos tocar uma música para todos os aniversariantes.
2: Feliz Dia das Mães, né?
20: Obrigada.
2: Uma grande mãe, é verdade. Todas as mães.
20: Para todas as mães. Vamos colocar uma música, aquela uma que o pessoal tá pedindo, né? A gente aproveita e oferece para todos os aniversariantes. Ó, minha cunhada Mônica tá fazendo hoje. O Vicente, filho do nosso amigo Peruca. A Edneia da cidade de Cambé. Meu pai, Donizete, que fez dia 7, né? Completou 69 anos. E também o Viana, que hoje está completando. Eu acho que o Viana, se não me engano, deve estar ali na casinha dos 30.

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3: 11 horas e 3 minutos.
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1: Horas e 13 minutos, manhã gostosa de sábado, né, gente? Quanta chuva, friozinho, tá uma delícia. E amanhã é Dia das Mães, né? Qual é a sua programação para amanhã? Quero já aproveitar e dar um feliz Dia das Mães para todas as mães que estão chegando agora, que estão ligando o seu rádio, muitas no trabalho, no seu carro, ó, parabéns. Temos participação aqui, o pessoal que tá enviando mensagem no nosso WhatsApp, 43-3311-6072. Lembrando que no final do programa vou fazer o sorteio de 2 arranjos de flores ali da Eco Planta Garden. 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Agora sim, deixa eu ver quem tá comigo. Bom dia!
2: Bom dia, Vânia. Luciana aqui do Nobre. Coloca o melhor participante do sorteio.
1: Já tá participando, né? Provavelmente ele quer presentear a esposa ou então a mamãe, né? Vamos ver quem tá aqui com a gente.
3: Bom dia, Vânia. Marcinha de Rolândia. Tô aqui ligadinha no programa. Quero ganhar esse arranjo de flor pra dar de presente pra minha mãezinha.
1: Já tá participando, Marcinha, um beijo pra você e boa sorte.
4: Bom dia, Vânia, bom dia, Letícia, Sebastião. Toca aí, Simone Mendes, Pedro Pecado. Ótimo sabadão a todos e feliz Dia das Mães a todos vocês aí da rádio, a todas as mães do Brasil, do Paraná e do mundo. Que Deus abençoe a todos, com muita vida e saúde. Ótimo sabadão a todos, um abraço.
1: Abraço pro Sebastião, né? Sempre ligadinho com a gente ali do Jardim Pioneiros.
5: Bom dia, Vânia. Toca pra mim, Rick Reiner, mãe. Quero oferecer em geral pra todas as mães. Parabéns pra todas as mães. Sei que todo dia é Dia das Mães, só que é um dia especial, né? Que falam, né? E parabéns pra todas as mães. Sabador, que chuva boa, né, Vânia? Que Deus abençoe todas as mães, todas nós.
1: É uma chuva...
5: Tchau, tchau. Bom final de semana.
1: Gente, tá uma chuva muito boa, porque tá aquela chuva calma, tranquila, mansinha, né? Tá fresquinho, não tá aquele calorzão. Realmente é uma chuva abençoada. E realmente a gente precisava de uma chuva. Beijão, obrigado pela participação.
6: Oi, Vani, bom dia. Aqui sou a Dona Anitta.
1: Tudo bem, Dona Anitta?
6: Um feliz Dia das Mães para você, para sua família. Tudo de bom para você, viu? Você é um amor. Quando Dona eu vejo Anitta, você na rádio, sua fala, nossa, é muito lindo. Um feliz Dia das Mães para todas as mamãezinhas do céu. Que Deus proteja nós todos, né, Vani? E amanhã já é meu aniversário, Vânia, Dia das Mães. Deixa eu falar pra você, eu tô com 78, já vou ficar
1: olha
6: mais
1: que
6: velha,
1: benção.
6: Viu, Vânia? E minha festa vai ser no outro sábado, ainda bem que essa chuvarada, né? Então, Vânia, eu quero ganhar a sua orquídea, Vânia, que eu adoro flores. Então tá bom, Vânia. Tchau, um beijo.
1: Um beijo pra Dona Anitta. Olha, amanhã vai fazer aniversário. Dona Anitta, parabéns. Feliz aniversário. Que Deus te abençoe com muita saúde, muitos anos de vida, né? Receba todo o carinho aqui meu e de toda a equipe da Rádio Cobre FM. Dia 11 de maio é aniversário do meu irmão também, né? O Valbner. O Valbner vai estar completando 46 anos de idade. 46? Não, 45, né? Ele é novo. É mais novo do que eu. 45 anos. É caminhoneiro, né? Tá nas estradas, viajando. Ó, irmão, parabéns. Um beijo, né? Dia 11 é aniversário dele também. Dia 11 é segunda-feira. Não. Terça-feira, né? Tá chegando o aniversário dele. É, porque hoje é dia 9, é segunda-feira. Segunda-feira é aniversário do meu irmão Valbner, né? Um beijão pra ele. quem tá aqui com a gente, né, nessa manhã gostosa de sábado, chuvosa. Bom dia!
7: Bom dia, minha filha de coração, tudo bem? Cris Pioneiro, desde já desejo um feliz dia da mãe pra você, pra sua mãe, pra sogra, sua sogra, e pra todas as amigas da Cobra FM, desejando um feliz dia da mãe pra cada uma delas. E hoje eu quero ouvir com Zezé de Camargo Luciano, disse pro seu olhar, quero oferecer exclusivamente pra pai de Ned, Cambé, que tá fazendo aniversário, pro Vicente, filho do Renato, que tá fazendo aniversário, pra tudo que tá fazendo aniversário. Desejo tudo bom cada uma delas, se tiver algum sorteio, me coloca aí, tá? Um abraço com Deus, tenha um ótimo dia.
1: Um beijão pra Cleusa do Jardim Pioneiros, também sempre ligadinha aqui comigo. Bom dia!
8: Oi, Vânia, bom dia! Vânia, eu vou pedir para você fazer o favor, mandar a programação toda para nossa amiga Guinéia de Cambé, que está fazendo aniversário hoje, desejando a ela muitas felicidades, muitos anos de vida, que ela é uma amiga muito querida. E para o filhinho do Peruca, né, que está completando 5 anos hoje, é o Vicente, né? Desejando aí muitas felicidades, tudo de bom para vocês também do rádio, que Deus abençoe a todos. Luzia Duarte do Jardim Santiago.
1: Beijão para Luzia Duarte do Jardim Santiago, também sempre ligadinha aqui comigo. Deixa eu ver quem tá aqui comigo. Bom dia,
9: Vânia. Hoje eu quero desejar um feliz dia das mães a todas as mães, para você, para todas as mãezinhas do nosso Brasil, todas de Rolândia, todas do Bartira, as minhas filhas, todas as minhas amigas em geral. Vânia, um abraço. Elza do Bartira.
1: Beijão pra Elza do Bartira, o pessoal do Bartira. Eu estive no Bartira domingo passado, né? Eu fiz aquela peregrinação que saiu da paróquia São Paulo Apóstolo, da cidade de Rolândia, foi até o distrito do Bartira a pé. 20 km, né? Andado em oração, foi muito bom, né? Fazia um tempinho que eu não ia ali no Bartira, né? Sempre aquele patrimônio gostoso, calmo, né? E foi realmente muito gostoso ir até o Bartira, né? Teve uma missa linda ali na capela Nossa Senhora Aparecida e muitas pessoas ali do Bartira que eu encontrei que escuta a nossa Rádio Cobra, que é um beijão pra você que é do distrito do Bartira. Quem tá aqui comigo, bom dia!
10: Bom dia, Vânia, bom dia! Sucesso! Ratolina, é a Tânia do Nobre, tô ouvindo vocês aqui, que seja um sábado abençoado por todos, né? Tô aqui te ouvindo, Vânia, Tânia do Nobre. Manda pra mim a música do Rick Renner, Ao Lado de Deus, que o Renato nunca manda pra mim essa música.
1: Daqui a pouquinho, se der tempo, a gente toca assim, né? Mais uma participação, bom dia.
11: Oi, Vânia, bom dia. Aqui é a Tânia Maria Viana, do Monte Carlo 1. Hoje eu quero desejar um feliz Dia das Mães para todas as mães da família Viana, para todas as mães ouvintes da rádio. E, em especial, desejar os parabéns pro Viana. Hoje é aniversário dele. Que Maria passe à frente, livra ele de todo mal, que ele continue sendo esse menino que ele é. Especial para todos nós da família. Beijo, Vânia. Fica com Deus. Toca uma música bem bonita aí pro Dia das Mães, tá bom? Um feliz Dia das Mães para você também. Beijo.
1: Muito obrigada, Tânia, né? A você, a todas as mães, um feliz Dia das Mães. E o Viana tá de aniversário, ele fez um café hoje aqui na rádio, né? Porque a Edina não vem dia de sábado, então dia de sábado uma vez é eu, outra vez cada um que passa aqui faz um cafezinho. E ele fez aniversário, tá feliz, contente. Eu perguntei, quantos anos, Viana? 37. Tá novo ainda, né? Tá novo ainda. Parabéns, Viana, feliz aniversário. E tá comemorando o aniversário dele de manhã agora, né? Trabalhando. Quem tá com a gente? Bom dia!
12: Bom dia, minha linda. Quero desde já mandar um abraço especial para você, para sua nora, para sua sogra, sua mãe, para suas irmãs, todas as mães da sua família, carinhosamente para Rosa, que eu gosto muito dela, e a todas as minhas amigas em geral, que são mães também, que me enviou um abraço hoje, agradecendo a todas elas muito carinho ter lembrado de mim, e para todas as mães da minha família, toda mãe da minha família, para as mães dos asilos, dos hospitais, as mães de ruas que estão abandonadas, para as mães que estão internadas no hospital, para todas as mães esquecidas, tá bom? Um abraço carinhosamente.
1: Um abraço para a Ediné, aniversariante do dia da cidade de Cambé. E ela fala abraços para o Viana pelo seu aniversário. Muito bem. Tem mais uma participação ali. Deixa eu ver. Essa daqui já mandou áudio para a eu ali, ó, o de cima. Mas essa é o outro. É esse. Deixa eu ver. Manda um abraço, porque eu tô trabalhando na usina Alto Alegre, né? Não falou o nome, mas um abraço para todos que estão trabalhando ali na usina Alto Alegre. Essa participação e a gente vai de música, né? Bom dia.
13: Bom dia, Vânia. Bom dia, Letícia. Não sei se é a Letícia do Duque tá aí.
1: A Letícia.
13: Tô passando para desejar para você, Vânia.
1: Oi.
13: Um feliz Dia das Mães para você. Que Deus abençoe você. Que Maria passe na frente.
1: Amém.
13: Que tudo vai dar certo em sua vida. Na minha também, que eu sou mãe. Que Deus proteja todos nós e todas as mães do mundo inteiro. Um abraço e a Tila.
1: Beijão pra Tila e todas as mães que estão ligadinhas aqui comigo. Um beijão pra vocês. Agora vamos de música e daqui a pouquinho a gente volta com a sua participação.

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4: 12:42, né? Quem tá aqui com a gente, você envia sua mensagem no 43-3316-4006, porque daqui a pouquinho a gente vai fazer o sorteio de dois arranjos ali da Ecoplantas. 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Então passe lá para conhecer ou para presentear uma pessoa. 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Todas as participações, daqui a pouquinho vai participar do nosso sorteio. Muitas pessoas enviando mensagem, Letícia. Vamos ver quem está aqui com a gente. Bom dia.
18: Bom dia, Vânia. O meu nome é Jaqueline, moro aqui em Rolândia. Gostaria que você mandasse um abraço para o meu marido Divino e para minha amiga Ivone.
4: Ok, né? Um abraço para eles. É a Jaque, né? A Jaque que tá mandando mensagem. Um abraço para o esposo dela, Divino, né? Então, Divino, ó, sua esposa tá te mandando um abração. Quem tá com a gente? A Maristela. Bom dia, Maristela. Alice também, que é participar do sorteio, já tá participando. Um beijo para ela. Mais uma participação aqui. Bom dia.
19: E a Vânia, Sérgio Dias do Monte Carlos, quer participar do sorteio. Toca uma música para mim, com Leandro Leonardo, meu doce mistério de amor. Obrigada, preço para vocês e preço para todo mundo.
4: Um beijo para Célia Dias, né? Também ligadinha aqui com a gente.
20: Bom dia, Vânia, tudo bom? Aqui é a Florice. Quero participar do sorteio. Deus abençoe vocês. Feliz Dia das Mães para você e todas as mães do mundo.
4: Um beijo pra Florice, né? Pra ela e pra todas as mães, um beijão, né? Porque amanhã é Dia das Mães, né? As pessoas, muitas pessoas vão almoçar com a sua mãe. Realmente tem que comemorar esse dia, celebrar, porque mãe é única, né? Mãe é aquela que ama, que acolhe. E quando dá bronca, é bronca pra corrigir, porque ama realmente o filho, né? Mãe tem que corrigir também seus filhos, de vez em quando dá uns puxãozinhos de orelha. Você leva puxão de orelha da sua mãe, Letícia? Pode ser que já levou, né? Porque agora já tá numa fase adulta, né? De vez em quando ainda levo umas bronquinhas, é porque de vez em quando eu dou umas pegadinhas lá nos meus filhos, dou umas bronquinhas ainda, né? Corrigindo. Porque quem ama, corrige, né? É bem isso. Quem tá comigo, bom dia!
21: Chuva boa, né, Vânia?
22: Bom dia, Vânia. Quero participar do sorteio também. E feliz Dia das Mães pra você.
4: Obrigada, pra você também já tá participando.
22: Oi, Vânia, não falei meu nome, Inês Bernardes.
4: Inês, um beijo pra você, obrigada pela participação. Bom dia!
23: Oi, Vânia, bom dia. Feliz Dia das Mães pra você, pra todas as mães. Eu ofereço um Feliz Dia das Mães para todas as mães. Eu é a Tereza, onde tem minha mãe, desde pequena. Eu ofereço o Dia das Mães para Dona Maria, para Lena. Feliz Dia das Mães para Vino, minha cunhada, para Cida, para Edith, lá de São Martim. Feliz Dia das Mães para ela, para minha nora, para todas as mães. Que Deus abençoe todas as mães.
4: Amém, né? Um beijo pra você. E ela não tem mãe. Então, quem tem mãe, aproveite. Vai beijar sua mãe, abraça, fala que você ama ela, né? Convida ela pra almoçar na sua casa ou vai almoçar na casa dela. O importante é ser feliz, abraçar e beijar sua mãe, né? Porque mãe, nós não somos para sempre, né? Nossa vida aqui na Terra é muito passageira. Então, a gente nunca sabe o quanto tempo tem. Então, aproveite todo o tempo que você tem hoje. Porque amanhã pertence a Deus. Deixa eu ver quem tá comigo aqui. Bom dia!
24: Bom dia, Vânia. Bom dia, Dudu. Bom dia, Letícia. Bom dia a todos os ouvintes. Bom dia, Dácio Campos. Ô, Vânia, toca pra mim, Rick Renner. Amor, quero mãe. E eu ofereço pra todos. Eu queria desejar um feliz Dia das Mães do ser. Pra todos os ouvintes, um dia feliz Dia da Mãe. E, Vânia, eu queria participar do sorteio da Ecoplantas. Te coloca no sorteio, hein? Se eu não ganhar esse sorteio, eu vou ficar muito triste.
4: É o Zé Luiz, né? Ele mandou embaixo assim, ó. Coloca minha mãe no sorteio também. Um beijo pra Rosângela, mãe do Zé Luiz, né? E os dois estão ligadinhos aqui comigo, curtindo a programação da Rádio Cobre FM. Deixa eu ver quem tá comigo aqui. Bom dia!
25: Oi, Vânia. Oi, Letícia. Bom dia. Tudo bem com vocês? Oi, Vânia. Hoje eu gostaria também de mandar a programação para aniversário da Dineia, que ela é uma grande amiga, que Deus abençoe ela com bastante saúde, e para o filho do Peruca também, que está fazendo aniversário hoje, e mandar para minha neta também, que vai fazer aniversário amanhã, a Thalita. E mandar para dona Anitta também, que vai fazer aniversário junto com a minha neta, tá bom? Não conheço ela não, mas tô mandando para ela também. E mandar para todas as mães, principalmente para você, tá bom? E para todas as mães do 7.1. É.
4: Um beijão para ela. Como que é o nome dela, Letícia? Que ela não falou o nome, né? A Cleusa, um beijo para você, né? Obrigado pelo carinho, a participação, nome igual da minha mãe, né? Minha mãe também é Cleusa. Meu pai Donizete também deve estar ligadinho aqui comigo. Um beijão, mãe.
0: Oi, Vânia. Bom dia. Ô, Vânia, aqui é a Tereza Viana, do Novo Horizonte, que está falando com você. Eu queria desejar um feliz Dia das Mães para todas as mães. Eu não tenho a minha, mas aqui, né? Mas eu tenho a minha mãe, né? Que já está no céu, mas Deus abençoe ela. E hoje, Vânia, é um dia especial, né? É aniversário do meu neto, né? Meu filho querido, Luiz Henrique, né? O Viana, né? Que Deus abençoe ele, que Deus proteja muito ele. Eu amo ele de coração. Ele é o amor da minha vida, tá bom? Que Deus proteja ele com muitas felicidades, muito amor e carinho. Luiz Henrique, um beijo para você.
4: Ah, que lindo, né? A avó do Viana mandou essa mensagem tão linda para ele, né? Dona Tereza Viana, ó, um beijo para Dona Tereza. Tenho muito carinho e respeito pela Dona Tereza Viana, uma mulher forte, sabe aquelas mulheres guerreira, trabalhadeira, que com muita fé tá vencendo todos os obstáculos da sua vida, né? E parabéns novamente pro Viana, né? Nosso amigo aqui da rádio, né? Que hoje tá fazendo aniversário. Será que vai ter bolo lá para ele hoje, na família Viana, né? É, geralmente deve sempre ter alguma coisinha, né? Então, um beijão para todos os aniversariantes do dia de hoje, né? O Vicente tá fazendo 5 aninhos, né? Criança geralmente gosta de comemorar com bolo, docinho, né? O Peruca, a Nayara deve estar lá preparando algo muito especial pro Vicente hoje. Quem tá com a gente fala assim, bom, é mensagem de texto. Bom dia, Vânia. Feliz Dia das Mães. A Vilma de Cambé. Vilma, obrigada, né? Para todas as mamães que me acompanham aqui através da Rádio Cobra FM, através do Sistema Cobra de Comunicação, um beijão para você que é mamãe. Quem tá com a gente aqui, bom dia.
1: Bom dia, Vânia. É o Zé Rodrigues de Astorga. Ô, Vânia, hoje eu tô mandando áudio, porque amanhã é Dia das Mães, né? Então, todos os filhos querem ficar perto da mãe, não é verdade? Então, eu hoje vou pedir uma música com Alan e Aladim, Canção pela Família, porque todos os filhos querem ficar perto da mãe. Então, vamos homenagear a família, tá? Tudo de bom pra você. E também vai pra você também, que você também é mãe, tá?
4: Muito obrigada, né, a participação dele. Daqui a pouquinho, gente, eu tô escolhendo uma música aqui bonita pra oferecer pra todas as mães, né? Você que também é mãe, você também que já é vovó, acho que vovó é quase mãe duas vezes, né? Porque a gente tem um amor pelos netos. Quero aproveitar e mandar um beijo pra minha nora Letícia, né, que fez aniversário semana passada, que é a mãe da Jade, né? A Jade é um presente que Deus deu pra nossa família, minha netinha. Quero aproveitar e mandar um beijo pra minha sogra, dona Lourdes, né? Porque amor, Dia das Mães, se ela não tivesse tido o meu esposo, né, o Devani, hoje eu também não teria esse marido que eu tenho ao meu lado, né? O pai dos meus filhos. Então, e um beijo pra minha mãe, né? Minha mãezinha Cleusa, que também me gerou. E através dela eu estou aqui hoje. Quem tá comigo? A Rosângela Silva. Bom dia, Rosângela. Também tá participando do sorteio.
2: Bom dia, Vânia. Que é isso, da Cunha Cruz do Morumbi. Quero ganhar esse arranjo de flor aí. Feliz Dia das Mães pra você, pra todas as mães daí da rádio, pra todas as mães que tá ouvindo. Eu, felizmente, já não tenho a minha já partiu. Tá com Deus. Com certeza tá num lugar melhor do que aqui. Tchau, fica com Deus.
4: Um beijo, né, pra ela, né, que Para quem não tem a sua mãe, amanhã é um dia de muitas saudades, né? E de lembranças, de lembrar o tempo que você conviveu com a sua mãe. Então, você que não tem sua mãe, reze por ela, né? O que cabe é você rezar por ela. E você que é mãe, aproveite os seus filhos, né? Aproveite, abraça seus filhos, abrace suas noras. Se você tem sogra, abraça sua sogra. Aquela que não tem mãe, mas tem sogra, né? Geralmente, sogra também tem que ser uma mãe na vida da sua nora. Então, de alguma forma, sinta-se acolhida por alguém, né? Por uma outra mãe, porque amor de mãe, quem é mãe uma vez, sempre tem aquele amor no coração, aquele abraço de mãe gostoso. Acolhe uma outra mãe que não tem a sua mãe presente hoje na sua vida. 11 horas e 46 minutos, bom dia!
3: Bom dia, Vânia, bom dia, pessoal. Feliz Dia das Mães.
4: Ah, verdade.
3: Eu quero que você coloque o meu nome no sorteio, porque eu quero presentear minha mãe, hein?
4: Ah, Bi, um beijo pra ela. Gente, eu me empolguei tanto aqui que eu falei até a hora errada, né? Falei 11h46, mas é 11 horas e 52 minutos. A hora tá passando rápido e a Bia tá mandando um beijo pra mãe dela, a Bruna, né? Bruna da Cidade Rolândia, Bruna da Saúde, né? Quem tá aqui comigo, bom dia! Olá, pessoal da Rádio Cobra FM, estou ouvindo a programação e coloca meu nome no sorteio, a Carmen Carvalho, Feliz Dia das Mães, né? Obrigada, Carmen.
5: Bom dia, Vânia. Aqui é Ana Maria, aqui do Jardim Catuai 2. Queria participar aí do programa. Queria desejar um feliz Dia das Mães para todas as mães. Que Deus abençoe todas elas. Que mãe é mãe. Mãe é tudo de bom na nossa vida. E desejo um feliz Dia das Mães para você também. E põe meu nome aí no sorteio. Se tiver sorteio, é Ana Maria de Souza, tá? Um abraço. Faz tempo que eu não tô participando, mas eu tô ouvindo o programa todos os dias, tá? Um abraço.
4: Beijão pra Ana Maria. Ela fala, manda um beijo pra minha mãe, a dona Anitta, né? Que amo demais ela e aniversário dela dia 10 amanhã. Ela é a melhor mãe do mundo, né? A dona Anitta é muito querida, especial. Filha dela, Ana Maria, mandando um beijão. Dona Anitta, ó, um beijo pra senhora. Quem tá com a gente?
6: Bom dia, Vânia. Deus abençoe aí o dia de vocês. Chuvinha gostosa hoje, hein?
4: Muito
6: fazia tempo que não caiu uma chuvinha dessa. Deus abençoe aí vocês. Feliz Dia das Mães pra você, pra todas as mães da rádio, pra todas as mães de Rolândia. Feliz Dia das Mães aí, gente.
4: Beijão, né? A Bruna, né? Bruna Moraes tá com a gente. Tá de férias, né? Tá de férias. Tá curtindo aqui a programação da Rádio Cobra FM. E ela tá mandando um beijo pra todas as mães. Quem tá com a gente, bom dia, Vânia. Deus abençoe, Feliz Dia das Mães. Coloca o meu nome no sorteio, né? A Adriane tá participando, né? Adriane, um beijo pra você, minha linda. Obrigada pela participação e pelo carinho. Bom dia!
7: Bom dia, Vânia. Luzia Campos, está começando hoje. Quero desejar Feliz Dia das Mães pra você. Eu não tenho mais minha mãe, né? Mas que Deus abençoe ela lá no céu, né? E pra todas as mães que estão ouvindo. Ah. Pra minha nora, a Mayara também, pra uma das minhas netas, né? Que Deus abençoe todas as mães.
4: Um beijo a Luzia Campos, ali da Chácara, né? Também ligadinha aqui com a gente. Um beijão pra você, Luzia, e feliz Dia das Mães.
8: Bom dia, Vânia. Sou a Dorvalina, aqui do Belo Horizonte. Amanhã é nosso dia, né, Vânia? Todos os dias, né? Feliz Dia das Mães para você e todas as mães que estão te ouvindo. Estou te ouvindo, viu? Todos os sábados eu estou ligando.
4: Que bom.
8: Que Deus te abençoe muito, Vânia. Muita saúde, paz e proteção e muita alegria de você e tua família. Para nós, né? Eu já sou... Eu sou mãe, sou avó e sou bisavó. Olha, três bisnetos já. Que Deus está presenteando.
4: Um beijo para ela. E olha que gostoso ouvir o áudio dela e no fundo tá aquela chuva caindo, né? Gente, aquela chuva calma, tranquila, serena. Que delícia essa chuvinha, né? Veio numa hora boa. Quem tá comigo aqui, bom dia.
9: Bom dia, Vânia. Eu tenho minha mãe, mas não se deu que ela não. Ela vem em casa, trata ela bem, mas ela no canto dela, no meu. Porque
10: quando eu tinha 8 anos, meu pai abusou muito de mim. Eu falava pra ela, ela me batia. A faca tava fazendo inferno pra sacar o casamento deles. Ele abusou de mim muito tempo. Depois de 15 anos, eu saí da minha casa e fui morar sozinha.
4: É, mãe, ela é única, né? Então, ela te deu a vida, é uma pessoa que merece respeito. E talvez seja um tempo de você conversar, reconciliar com ela, né? Aí entra o perdão. Vocês duas conversar, se entender, porque ela é sua mãe, né? Foi através dela que você tá... Ela te deu a vida. Então, tem que conversar. A gente tá vivendo num tempo, gente, que o tempo tá passando muito rápido. Ó, eu cheguei 10 horas, já vai dar meio-dia e eu não consegui ouvir todos os áudios de todas as participações das pessoas que estão enviando mensagem. A nossa vida é tão passageira porque a gente não sabe quanto tempo tem. E a gente não pode guardar mágoa ou rancor dentro do nosso coração. Então, tem que ter diálogo, tem que ter conversa, tem que ter perdão. Você ouvir o lado da sua mãe e ter uma reconciliação, né? Ó, mais um beijo pra você, feliz dia das mães. Feliz dia das mães pra todas as mães. A mãe ama tanto seu filho que às vezes a mãe dele, às vezes se sacrifica pelo próprio filho, né? Às vezes você deixa de comprar uma coisa pra você porque você quer comprar, dar tudo para o seu filho. E muitas vezes a gente, quando eu falo, quando a gente fala muito não,

0: mas para você também, procura sua mãe, conversa com ela para você não guardar mágoa dentro do seu coração. Porque nosso coração, ele tem que ter espaço para o amor, para a paz, para a alegria, para a gente ser feliz e transmitir alegria para os outros, né? Tira toda a mágoa, tira todo esse sentimento ruim, porque esse sentimento ruim, ele causa um peso na pessoa e às vezes a pessoa não consegue nem ser feliz por conta de uma mágoa do passado. Um beijo para você. Que Deus te abençoe. Só essa participação, porque já é meio-dia, Letícia. Eu tenho que tocar música, eu tenho que fazer o sorteio da Ecoplantas, né? E eu sei que muita gente quer participar aqui comigo. Deixa eu ver quem tá comigo aqui. Bom dia! Vânia, feliz Dia das Mães pra todas nós, né? Um beijo pra você. Como que é o nome dela? Ela só não colocou o nome. E agora, hein? Rosânia, um beijo pra você. Feliz Dia das Mães pra todas as mães. Vamos de música, em seguida eu volto pra fazer o sorteio.
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0: horas e 12 minutinhos, né? E estamos aqui na Rádio Cobra FM, já quase no finalzinho do programa, a gente vai fazer o sorteio. Você que enviou sua mensagem, né, que quer participar desse sorteio, que a gente vai fazer o sorteio de dois arranjos da Eco Planta Garden, né? Você que quer presentear a sua mãe, né? Você que é filho, quer presentear a mamãe ou alguma mulher em especial ou qualquer, quer comprar flores para a sua casa, eu recomendo a Eco Plantas Garden, né? Lá tem muita coisa linda, muitos arranjos, muitos vasos, muitas plantas que pode deixar seu jardim ainda mais lindo, e flor alegra a casa, deixa um ambiente mais gostoso, mais colorido, né? Eu vou lá, eu fico encantada, né? Eu sou apaixonada por orquídeas e cada vez que eu vou lá, eu falo, eu queria ter uma de cada cor, uma de cada espécie, porque é muito linda e é uma flor assim que eu sou apaixonada por orquídea. Então agora, Letícia, a gente vai fazer o sorteio, né? O sorteio da Eco Plantas Garden. Quem será que é o ganhador ou a ganhadora? Cruza seu dedinho, chama a sorte, porque a gente vai fazer. Primeira ganhadora, né? Deixa eu ver aqui quem que é. Alice, né? Alice, o final do telefone dela é 7529. Alice, parabéns, né? Eu vou deixar aqui, gente, ó, vou deixar hoje na portaria ali do... Vou deixar com o nome. A ganhadora pode passar aqui na rádio pra retirar o seu arranjo, né? Pode... Se quiser passar hoje à tarde, posso deixar ali na portaria. Ou também pode pegar na segunda-feira, tá? Então, parabéns, Alice Silva, né? Já vou deixar aqui seu nome. A pessoal da produção já vai entrar em contato com você para pegar os dados, para que você possa estar pegando o seu arranjo de flor ali da Eco Plantas Garden. E a outra ganhadora é a dona... É a dona Anitta, né? Dona Anitta, que também faz aniversário amanhã. Dona Anitta, parabéns. A produção já entra em contato com a senhora para que a senhora possa estar retirando seu arranjo de flores ali da Eco Plantas Garden, né? Um beijo especial para todas as mães. Eu não poderia deixar de finalizar com uma mensagem e também com uma música, porque é Dia das Mães, é um dia tão especial, né, Alice? Ô, Alice, Alice é a ganhadora, né? Ela deve ter ficado muito feliz. Vou pedir pra minha amiga Letícia, né? Quero aproveitar e mandar um beijo pra mãe da Letícia, né? Como que é o nome da sua mãe mesmo? Luísa, né? Luísa, um beijo pra você, né? Olha que filha linda que ela tem. Tem a Letícia e tem a outra irmã caçula, é a Laísa. E eu quero que você coloque um fundinho de música, assim, porque eu quero ler uma mensagem para as mães, né? Porque é Dia das Mães, aumenta só um pouquinho. Para você, mamãe, hoje eu quero falar de um amor, mas não é de um qualquer amor. Quero falar daquele amor que acolhe, que protege, que sofre em silêncio e, mesmo cansada, continua firme. Quero falar das mães. Mãe é um abraço nos dias difíceis. É oração silenciosa feita no meio da madrugada. É a força quando tudo parece desabar. É aquela que muitas vezes esquece de si mesma para cuidar dos filhos. Ser mãe não é apenas gerar uma vida, é gerar esperança todos os dias. Quantas mães choram escondida para não preocupar os filhos? Quantas mães dobram os joelhos e entregam a família nas mãos de Deus? Quantas lutas todos os dias, mesmo cansadas, apenas para ver um sorriso no rosto de quem ama? E hoje talvez exista uma mãe ouvindo essa mensagem que se sente desvalorizada, cansada ou até mesmo esquecida. Mas eu quero dizer uma coisa a você, mãe. Deus conhece cada lágrima, cada renúncia e cada gesto de amor que ninguém viu. Uma mãe pode até achar que suas palavras foram esquecidas, mas o amor que ela plantou ficará para sempre no coração dos filhos. E nesse mês tão especial, que também comemoramos o mês de Maria, a mãe de Jesus e nossa mãe, nós também queremos desejar a você um feliz Dia das Mães, que você tenha muita fé, coragem e entrega. Que Deus te abençoe Feliz Dia das Mães a todas as mães do mundo inteiro, você que está nos ouvindo, né? Tem um versículo em Provérbios que fala assim: seus filhos se levantam e a elogiam, seu marido também enaltece. Feliz Dia das Mães, que nunca te falte amor e fé e esperança dentro do seu coração. E agora, Letícia, vamos deixar uma última música aqui para as mães, né, Letícia? Você conseguiu pegar uma música aí de mãe? Enquanto a Letícia vai preparando ali, né? Eu quero desejar... Tem uma muito bonita do... Pode ser. Então, essa é a nossa homenagem a todas as mães. Você que é mamãe, abrace sua mãe, beija sua mãe. Porque, às vezes, não é importante o presente. Mas a presença, né? E a presença é você demonstrar o seu amor, o seu carinho. Mãe, demonstre o seu amor e seu carinho pelos filhos. E filhos, amem seus pais. Como eu falei desde o início do programa, nossa vida aqui é tão passageira. Nós temos o hoje, o agora. O amanhã pertence a Deus, a gente nunca sabe o que pode acontecer. Mas que aconteça coisas boas na sua vida. Um beijo a todos, um ótimo e abençoado final de semana.
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2: Conferindo, 12:16.
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2: Muito bem, ótima tarde para você que tá ligado na programação da sua Rádio Cobra FM 107.1, a Rádio do Norte do Paraná. Começa agora o nosso Túnel do Tempo, hein? Vamos voltar no passado com muita música legal, muito sucesso, o melhor do flashback nacional e internacional para você nesse sábado chuvoso, dia 9 de maio de 2026. Vamos juntos aí, dá um gás legal no volume que está no ar.

0: as melhores músicas pra você na sua tarde de sabadão, sabadão gostoso. Tá chovendo, mas tá gostoso, hein? Esfriando bastante aí. E você, em qualquer lugar que esteja nesse momento, ouvindo 107.1, é isso mesmo, hein? Chegando muito mais longe pra todo o norte do Paraná, você pela internet, pra todo o Brasil. Valeu, valeu, valeu! Daqui a pouquinho tem mais Túnel do Tempo pra você.
1: 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Conferindo, meio-dia e 36.
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1: Esse é o nosso Túnel do Tempo, que continua por aqui, hein? As músicas selecionadas com muito carinho pra você curtir junto com a gente. O melhor do flashback na 107.1 pra todo o norte do Paraná. Valeu, valeu, valeu. Sidney Domingues no Pique da Alegria. Continua o Túnel do Tempo pra você.

0: Hora certa, confira com a gente pontualmente 14h.
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0: Opa, deu uma parada aqui, né? Mas tá tudo no ar de novo. Boa tarde. Se liga na melhor, se liga na number one. Sua, na minha, na nossa. Rádio Cobra FM 107.1. Vamos lá. Abrindo a última hora do nosso programa, né? Valeu, olha, valeu. É muito mais sucesso. A Rádio do Norte do Paraná.
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0: E muito modão pra você também, beleza? Pra você ligadão, ligadona com a gente, hein? Obrigado pelo carinho da sua audiência em casa, no trabalho, ouvindo a gente. Valeu pelo carinho da sua audiência. É bom demais saber que você está juntinho com a gente aí. Vamos lá, vamos começar o Mistura Brasil. Música.

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0: Banda Calypso, alô, Anitra, eu. 12h20 agora, boa tarde, hein? Tá escuro o tempo, né? Tô dando uma olhada aqui, ó. Mais água, hein? Vai cair água. Tá caindo. Tá caindo água aí. É que a rádio pega longe, né? Às vezes não tá caindo água no lugar onde estamos, né? Pelo menos eu não sei, não dei uma olhada ainda, né? Tô vendo por cima aqui, ó. É, mas aí algumas regiões tá chovendo muito, não é verdade? É onde que as ondas da rádio Cobra FM esteja alcançando aí. Valeu, valeu, valeu! Mistura Brasil! Eu sou o Sidney Domingues. É um prazer imenso estar juntinho com você. Você do outro lado do rádio, no seu carro, na sua casa, ouvindo a gente aí. Valeu pelo carinho. As melhores modas pra você no Mistura Brasil, que continua por aqui.
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1: 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Agora 2:31.

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1: Vamos misturando o Brasil de ponta a ponta aqui na 107.1. Obrigado pelo carinho da sua audiência, você na sua casa, no seu carro, no seu trabalho. Seja bem-vindo, seja bem-vinda à melhor estação de FM. Vamos juntos até as 3 horas, hein? Depois tem nosso amigo Zeca Motoqueiro. Aliás, até as 4, 3 horas nada, até as 4 horas. Eu e você, você e eu, nós na mesma sintonia, tocando muita música bacana, muito sucesso. 3316-4006, nosso fone.

Brasil de hoje, nossa super tarde, né? E o Mistura Brasil, nosso quadro, encerrando por aqui. Segunda-feira eu volto, se Deus quiser, a partir das 9 horas da manhã. Eu e a Ellen Sorribas estaremos por aqui com Manhã Total. Bom final de semana, feliz Dia das Mães e a gente se fala segunda-feira. Valeu!

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1: Você está no Arena Sertaneja a partir de agora, Londrina. Como é que é?
2: Cabelos compridos.
1: A partir de agora você vai ouvir as melhores músicas sertanejas.

melhores sofrências você vai ouvir a partir de agora. Como é que é, Zeca Motoqueiro? Toca! Muito boa tarde, Londrina, muito boa tarde toda a nossa região do estadão do Paraná. A partir de agora, Zeca Motoqueiro comanda a máquina sonora da

Muito boa tarde, você que está aí na sua casa descansando, para você também que está aí no seu comércio, para você amigos aí do Boteco, muito obrigado pelo carinho da sintonia. E vamos de moda, vamos começando muito bem essa tarde maravilha.

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0: Bora, Dari!
1: Bora, Zacó! São 15 horas e mais 25 minutos na Rádio Cobra FM. Aqui é sucesso, aqui é só alegria. Afinal de contas, é final de semana.

só daqui a pouquinho vou atender a sua participação. Pra você que está participando comigo no 33 16 40 06. E hoje nós temos aqui premiações pra você, com toda certeza. Daqui a pouquinho vou passar pra você que você pode aí estar faturando no final da programação, viu, moçada? No 33 16 40 06. Eu só peço pra você ficar ligeiro aí no seu telefone, aí no seu contato. Eu vou pedir uma ligação pros nossos ouvintes, viu? Eu vou pedir uma ligação através do nosso WhatsApp, que é o 33 16 40 06. Se você responder a minha pergunta, você pode faturar aí 100 cruzeiro aí no Pix na hora, viu, moçada? Fique esperto, fique ligado. Hoje em dia, eu vou dar uma dica pra você. Hoje nós recebemos aí muitas ligações aí, nada a ver, né? A gente nem atende, né? De repente você que é ouvinte nato da 107, você já conhece, é o telefone aqui de contato, o nosso WhatsApp. Mas se eu fosse você, eu registrava aí no seu celular, aí no seu aparelho, telefone, aí no seu smartphone, aquele da maçãzinha, é ou não é? Aí a potência, eu registrava aí na sua agenda, Arena Sertaneja. Colocava aí como Arena Sertaneja, viu, Brasil? Brasil. E a hora que eu ligar pra você, você já vai saber que é o Zeca Motoqueiro que está ligando e você vai poder atender com muito aí, com muita facilidade. Porque hoje em dia, rapaz, vou falar a verdade, é ou não é? O que tem aí de ligação que a gente recebe, nada a ver, é problema. Portanto, você vai ligar pra mim quando eu pedir pra você. Liga pra cá pra mim, você já liga. Se você responder a minha pergunta na hora, eu vou passar pra você 100 reais no Pix, num oferecimento especial de Zeca M Eventos. Se você precisar aí de som, luz e imagem, entre em contato conosco no nosso Instagram, @ZecaMotoqueiroDJ. Nós vamos também aí com a Caixa Misteriosa. Daqui a pouquinho eu vou passar pra você detalhes da Caixa Misteriosa, porque aqui é só alegria! Toca! Vamos embora também, mandando um abraço pra toda a rapaziada que vai nos acompanhando em Apucarana. Alô, Apucarana, cidade dos passarinhos, aquele abraço nosso, muito obrigado. Obrigado também toda a moçada que vai nos acompanhando na cidade de Rolândia. Alô, Rolândia, aquele abraço também. Você que vai nos acompanhando também em Califórnia. Alô, Califórnia, alô, Ibiporã. Alô, 1º de maio. Alô, Porecatu também, obrigado pelo carinho da audiência. Bora, Zeca. São 15 horas e mais 28 minutos no Paraná.

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1: Muito bem, Arena Sertaneja, agora são exatamente 15 horas e mais 31 minutos, boa tarde.
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1: Vamos embora lá então com a Arena Sertaneja, dando sequência até às 6 da tarde, neste sábado, moçada! É, sabadão animado! Essa chuvinha tá bom demais, né, pai? Eu vou falar uma coisa pra vocês, viu, senhoras e senhores? Eu mesmo vou falar uma coisa aqui só pra nós, né? Já que ninguém tá ouvindo mesmo. Alô, Brasil!
22: Brasil!
1: Muito obrigado a toda a moçada que vai nos acompanhando pelos 4 do Estadão do Paraná. Essa chuvinha tá bom pra ficar no berço. É ou não é? Eu mesmo vou falar pra vocês. Ó, eu só saí pra vir aqui na rádio, velho. Eu só saí pra vir aqui na rádio. Se não, rapaz, era... era o dia inteiro. Tá bom demais, né? Pra quem não tem nada mais o que fazer, tão importante. Trabalhar, a gente já trabalhou bastante, né?
23: Desde chamado.
1: Então, a gente tem que ficar mesmo, é o quê? Descansando, é ou não é? Obrigado aí pra todos os empresários que estão nos acompanhando. Tem empresário ligado com nós? Tem ou não tem?
24: Nesse momento, meu sistema mostra que os empresários que anúncia na Rede ou Cobra FM está sintonizado
1: está
24: no
1: sintonizado.
24: Arena
1: aí, obrigado, pessoal que está sintonizado aí na Rede Cobra FM. Nosso muito obrigado pelo carinho da audiência. Senhoras e senhores, vou falar pra vocês aqui, a dica pra vocês participar da nossa Caixa Misteriosa. Só lembrando que hoje nós vamos abrir essa Caixa Misteriosa 5 horas e mais 30 minutos sem falta, viu, moçada? 5 horas e mais 30 minutos sem falta. É, a gente não pode passar. A gente não pode passar, não, rapaz. A gente não vai poder passar, não, porque se vai passar, o negócio ficou feio aqui, hein? Homem, rapaz, o negócio ficou estreito. É, fumo atrás de fumo, chamando fumo. Eu saí até correndo aqui porque é o seguinte, nós não podemos passar do horário, né? Nós temos aí horário depois de nós aí, tem que estar no horário certo, então participa aí, porque nós vamos abrir 5 horas e mais 30 minutos, que eu fumo com o meu sábado. Jesus amado. É. O tatazão só é pequeno no tamanho, mas o fumo é grande. A borrachada é doída. Então, 5h30, nós vamos abrir a Caixa Misteriosa. Presta atenção aí pra você participar da nossa Caixa Misteriosa deste sábado. Sábado passado teve uma quantia na nossa Caixa Misteriosa. Quem ouviu a programação, bem considerada. Mas ninguém levou aí essa quantia da caixa misteriosa. Então nós vamos aí, eu vou aí pegar e simplificar para vocês. Hoje eu vou simplificar para vocês. 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Entra em contato com nós, viu, moçada? Preste atenção. Para você participar da caixa misteriosa, lembrando que tem um valor ali dentro. Já vou falar para você. Tem um valor ali dentro da nossa caixa, não sei quanto que é. Eu pedi para uma das equipes colocar ali um valor, mas não falar para mim esse valor. Eu só vou passar para você como que você vai poder fazer para participar dessa caixa misteriosa. Que às 5h30, sem falta, eu não tô afim de levar mais fumo, mais toletone, a borrachada do Tatazão é doída. Bobo é quem quer levar outra borrachada dessa. Tô fora. Patinho de borracha dele ali como trouxa. Vamos lá, presta atenção pra dica. É uma charada, senhoras e senhores. Alô, Arapongas, alô, toda a região do norte do estado do Paraná. 107.1 Rádio Cobra FM, programa Arena Sertaneja. A charada para você participar da caixa misteriosa é o seguinte. Preste atenção, é fácil demais. É fácil demais e eu também, logo no decorrer do programa, eu vou desafiar você também. Preste atenção aí no decorrer do programa, não saia daí, que eu vou fazer um desafio para você. Tenho pé, mas não sou mesa. Tenho braço, mas não sou viola e nem violão. Tenho olhos, mas não sou bicho. Tenho cabelo, mas não sou boneca. E sou elogiada pelo que faço no meu trabalho. Trinta e três, dezesseis, quarenta, zero, meia, tá aí. É só você tentar desvendar e você vai direto pro sorteio. Mas coloca aí Arena Sertaneja e o seu palpite. Arena Sertaneja e o seu palpite, porque eu vou digitar aqui no sistema Arena Sertaneja e a sua opinião, tá bom? Se aparecer aqui pra mim, o seu palpite, se for correto, você leva sozinho. Se tiver você, somente que acertou. Se tiver mais de uma pessoa, aí nós vamos pro sorteio. 3316-4006. Já vou mandar um abraço pra toda a rapaziada lá do Galpão da Costela.
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1: Vamos embora lá. Então você está no Arena Sertaneja neste sábado. Que sabadão maravilhoso, moçada. Só alegria, só sucesso pra você que vai nos acompanhando através da 107.1. A máquina

0: mandando um abraço também pra toda a moçada dos bares da cidade, de toda a nossa região aqui de Londrina. Nosso muito obrigado a toda a rapaziada também aí dos campos, né, das cidades vizinhas aí também, rapaziada dos sítios, das chácaras, das fazendas. Alô, nossos amigos também, os agropecuários aí, aquele abraço pessoal da rodagem também. Nosso muito obrigado pelo carinho da sintonia. Toca, Zequinha! Coração vai estar acelerado demais, muda de vida.
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0: Vamos lá atender a rapaziada que vai nos acompanhando no 3316-4006. Só lembrando, senhoras e senhores, vocês podem aí estar digitando a sua opinião. Arena Sertaneja e a sua opinião. Vai na sequência pra ajudar nós a atender mais rápido, porque se for pra mim ler todas as mensagens, demora um pouquinho mais. E na mensagem de áudio é papo, rapidinho. Então, por gentileza, eu gostaria de pedir pra vocês, aí os ouvintes do Arena Sertaneja, pra vocês mandarem sim. A primeira mensagem é a que vai ser identificada aqui no meu sistema. E a segunda mensagem é pra mim atender vocês. Tá bom? Manda mensagem de áudio, tá certo, moçada? Vou passar pra vocês mais uma vez a dica da nossa caixa misteriosa, que já estão pedindo aqui pra repetir mais uma vez, é claro, com certeza. Vou repetir pra vocês com muito carinho, afinal de contas é vocês quem faz o sucesso deste programa. Tá certo? Muito obrigado também toda a moçada que está nos acompanhando lá em Maringá. Alô, Maringá, nosso muito obrigado a todos vocês aí de Maringá que acompanha o Arena Sertaneja, que acompanha o Zeca Motoqueiro aí pelos quatro cantos do Estadão do Paraná. Obrigado, viu, moçada? Aquele abraço carinhoso. Vou trazer pra vocês, então, mais dicas aí da nossa caixa misteriosa. Quero você também agradecer toda a equipe que vai nos acompanhando ali na Dori Ferrari. Na Dori Ferrara, tá certo, pessoal? Da Dori Ferrara está por lá nos acompanhando também. Ontem tivemos aí, né, um evento grande naquela empresa. E muita gente disse que ia acompanhar nós hoje, e assim eu agradeço a cada um de vocês. Portanto, toda a equipe lá da Dori, da Dori Alimentos, né? Da Dori Ferrara. Hoje é Dori Ferrara, né? A Dori foi aí, né, vendida pela empresa internacionalmente aí conhecida como Ferrara, tá certo? E hoje a Dori já não é mais só Dori, é Dori Ferrara. Tá certo, moçada? Nosso muito obrigado, o Júlio também. Alô, Julião, aquele abraço, o Júlio por lá também nos acompanhando. Pessoal do RH, aquele abraço carinhoso. Vamos embora então pra dica, pra você participar da nossa caixa misteriosa. Tem uma quantia dentro dessa nossa caixa em dinheiro, não sei. Eu pedi pra uma da equipe, das nossas equipes, colocar um valor, mas não falei. Falei pra eles pedir pra não falar pra mim esse valor. Porque hoje você vai levar esse valor dentro da nossa caixa, respondendo uma charada. Sábado passado ninguém acertou o valor, tá certo, moçada? Era um valor bem, falar pra vocês, hein, bem gordo. De hoje eu já não sei. Então vamos lá. A charada pra nossa caixa misteriosa é o seguinte, já prepare o seu coração aí, moçada. Tenho pé, mas não sou mesa. Tenho braço, mas não sou viola e nem violão. Tenho olhos, mas não sou bicho. Tenho cabelo, mas não sou boneca. E sou elogiada pelo meu belíssimo trabalho. 3316-4006. Já vou atender a sua participação. 3316-4006. Toca, Zeca! Simbora!
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0: Esse é o Arena Sertaneja, mais sertanejo do seu rádio. Toca, toca, toca. Vamos lá atender a rapaziada, Zeca!
3: Ô, Boa tarde, Zeca. Tudo bom, meu grande amigo? Que chuvarada, Zeca. Você prepara o frio?
0: Já tô preparado, rapaz. Já tô preparado, Maria.
3: Zeca, gostaria de ouvir a música. Desculpa, você puder tocar pra mim fazendo o favor hoje.
0: Tá com muito
3: amor
0: carinho.
3: De violeiro.
0: Eita, isso
3: ofereço
0: é um modão
3: pra
0: demais.
3: Você, para o Dascan, para o meu filho, para o Chico. Eu ofereço para o Viana, que faz aniversário
0: Viana,
3: hoje.
0: Viana, parabéns
3: para
0: o Viana.
3: Para a Edmed Cambé, aniversário hoje.
0: Ah, que maravilha.
3: E para o filho do Peruca, o Vicente. Deus abençoe com bastante saúde, muitos anos de vida.
0: O Peruquinha.
3: Eu ofereço para as amigas que oferecem para mim. Evandro Padre Anjo, querido pioneiro.
0: Certo.
3: Manu e Luiz, querido Celestrino. Estou de São Paulo. Roberto Fernandes, esposa de Norma. Jacaré de Cambé, sua esposa. Galdina, sua namorada Morena. A dona Preta, Elzinha do Baitira. O Mauro Jones, a Tília e a Valdirena. A dona Laura Marquezine. A Terezinha Estrada Caramuru. A Marcinha de Araponga. A Gersina Anitta. A Márcia Gabriel. Para todas as minhas amigas em geral, tá? Tudo de bom, ótimo sábado, abençoado. E feliz dia, feliz dia das mães para todas as mães, tá? Fica com Deus.
0: Acabou? Maria, velho, arrumada demais. Obrigado pelo carinho. Obrigado pelo carinho, viu, Maria? Maria é um amor de pessoa, tá sempre participando com nós, né, Maria? Ei, Maria, ajeitada, aquele abraço. Simbora, toca, Zeca. Quem tá com nós? Olá.
4: Oi, Zeca Motoqueiro, boa tarde. É o Jonas, tudo bem?
0: Tudo bem, Jonas.
4: Toca pra mim Simone Mendes, Saudade Proibida. Vou oferecer meu amigo Malco, a Noemi, a Fátima, o Paula, a Izete, a Cidinha lá em Paulínia, Campinas, tá acompanhando o seu programa pelo aplicativo. Pra Maria de Teresópolis, pra Dona Gersina, pra Raimunda, pra Tiana e pra todos os outros ouvintes.
0: Tá certo.
4: Um beijo, um abraço e um bom final de semana.
0: Tá certo, obrigado pelo carinho da audiência. Toca pra ele essa daqui.
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0: Eita, nós. Segura nós, Londrina, segura nós, região. É o programa mais sertanejo do seu Rádio Brasil. Simbora. Como é que é? 33-16-40-06, o que tem na nossa caixa misteriosa, João? Você não falou, rapaz? Fala pra nós, velho.
4: Pois é, tá, Arena Sertaneja.
0: Mas tá bom, mas é o que que é? Arena Sertaneja, mais a sua opinião, João. Tá bom? Certinho, Arena Sertaneja, mais a sua opinião da nossa caixa misteriosa. 33-16-40-06, vambora.
6: Tô aqui de carro fazendo as entregas de bolo aqui, ouvindo o programa, hein?
0: Aí é bonito, obrigado pelo carinho da audiência. Quem que é que tá comigo?
7: Boa tarde, Zeca.
0: Boa tarde.
7: É o Luciano aqui do Nobre.
0: Ô, Luciano.
7: Curtindo seu programa.
0: Obrigado, viu, pelo carinho da audiência. Vamos embora que a galera tá chegando.
5: A galera chegou, levantando.
0: Como é que é?
5: A festa tava...
0: Alô, Arapongas, alô, Londrina.
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0: Às 15 horas e mais 55 minutos.

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1: Chega pra cá, Jorge Matheus!
2: Chega aí,
1: Sorocaba! Alô, Fernando Sorocaba! Como é que vocês estão?
3: E aí, meu irmão?

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Esse é o Arena Sertana, 107.1, Rádio Cobra FM. A Rádio do Norte do Estadão do Paraná, Brasil e mundo, senhora. Vamos embora atendendo a rapaziada que está junto comigo. Tentando responder aí o que, tem na nossa caixa misteriosa. Só lembrando que a nossa caixa misteriosa tem um valor que a equipe aqui do Arena Sertaneja colocou. Mas eu vou falar pra vocês, não sei, e eu também não gosto de saber o que tem sempre dentro.

0: da Caixa Misteriosa, porque eu sou muito curioso demais e ao mesmo tempo aquele tagarela. É ou não é? Eu sou aquele tagarela que de repente eu posso dar uma bola fora aí.
1: Aí é pra acabar, hein?
0: Aí acaba todo mundo aí, rapaz. Aí o chão trome, o tatazão aí, né, taca a espada afinada ali pra pegar. O tatazão é problema, pai. É ou não é? Vamos embora atendendo vocês então, 33-16-40-06. O que você acha que tem na nossa caixa misteriosa? Só lembrando, senhoras e senhores, fica atento no celular de vocês. A qualquer momento vou pedir uma participação através do nosso WhatsApp. Você pode estar ligando aqui no nosso WhatsApp, ligação mesmo. Se você responder minha pergunta, leva 100 cruzeiro na hora, tá bom? É. Tanto a caixa misteriosa também como o desafio aí, faça-me rir ou me faz chorar, ligou, ganhou. Zeca Motoqueiro Eventos, se você precisar de som, luz e imagem para sua festa, casamento, aniversário, procura nós, @ Zeca Motoqueiro DJ, fala com nós, simbora, toca Zequinha. Vamos embora atendendo lá então, rapaziada que vai nos acompanhando aí pelos quatro cantos, alô Londrina, alô cinco conjuntos, nosso muito obrigado Miraselva também, rapaziada das cavalgadas que vai nos acompanhando, aos senhores rancheiros, nosso muito obrigado aos nossos amigos capatazes, grandes tropeiros também que nos acompanha aí pela 107.1 Rádio Cobra FM, toca! Muito bom no momento. Toca moda, toca moda! Enfuçado e arrumado demais. Como é que é? Toca Zeca Motoqueira, atende a rapaziada. Potência doida, simbora.
2: Zeca Motoqueira, boa tarde. Dona Laura Bordim Marquezine de Candé, Santo Amaro.
0: Ô, dona Laura.
2: Manda uma música bonita pra mim, oferecer pra todas as mães, pra tua mãe, pra tua esposa, que é mãe.
0: Que bacana.
2: Pra mim, pra minhas netas, pra minhas filhas. Pra minha bisneta também, que já é mãe.
0: Que bacana, hein?
2: Minhas amigas de Rolândia, tá? Vou mandar pra com o meu marido Teresópolis. Vou mandar pra minha amiga. Minha amiga também que mora em Rolândia, tá? Uma outra amiga minha. E a outra amiga minha também, a Maria do
0: Fernando,
2: que mora em Rolândia, que tá ouvindo você. Pra com a Madinete também, pra mim ouvir. Zé, eu queria uma música bem bonita que fala: mamãe, mamãe, como eu gosto de você.
0: Vou tocar.
2: Minha mãe, como faz falta sua vida e meu viver. Mas eu não sei o cantor, Zé. Você é bom, Zé. Se você pôr falando mamãe, tá bom, tá?
0: Tá bom.
2: Um abraço, um beijo, gatão.
0: Tá bom.
2: Bom trabalho. Um programa bem bonito pra nós hoje, tá?
0: Tá bom.
2: Tchau, tchau. Um beijo.
0: Tá bom? Bora. Toca, toca.
3: Eu não
0: toca,
3: vou negar que sou louco por você.
0: Ei, meu Paraná.
3: Tô maluco.
0: Alô, dona Laura Marquezine. Nossa, muito obrigado. Um amor de pessoa, né, rapaz?
3: Vou negar.
0: Essa voz de veludo que ela tem.
3: Eu não
0: no ouvido do Zeca Motoqueiro dá até sono. Dá um som danado isso aí. Eu tava cochilei. Cheguei a roncar ali. Obrigado, dona Laura Marquezine. Potência, coisa linda do tio. Faltou mais um pouquinho dar aquela miadinha. É ou não é? Toca pra ela lá!
2: Zeca Motoqueiro, gostaria de ouvir a música do Leandro e Leonardo. Essa noite vai ser maravilhosa.
0: Vai mesmo com a chuvinha dessa.
2: Eu ofereço ela para o marido, Jardim Teresópolis, que ela sempre oferece para mim.
0: É mesmo.
2: E para todos os ouvintes, para aqueles que gostar da música. Uma boa tarde de sábado.
0: Obrigado.
2: Uma tarde abençoada de sábado para todos,
0: Vocês, né?
2: Aí da rádio.
0: Com esse tempinho gostoso.
2: Ouvinte a Ivone. Você toca ela para mim, se for impossível?
0: Vou tocar, Ivone. Opa, com certeza.
2: Toca essa música para mim?
0: Vou tocar, sua linda. Fica aí ligadinho com nós. Eu vou tocar para você com muito carinho, tá bom? 33-16-40-06.
4: Fala, Zeca. Boa tarde.
0: Boa tarde.
1: Sabadão, chuvinha.
0: Vixe, Maria.
1: Nós estamos aqui, ó, ligadinho na 107.1.
0: Que bacana.
1: Um beijo.
0: Beijão pra você.
1: Toca
0: também
1: uma música pra mim, Zeca.
0: Vambora.
1: Estrela Perdida.
0: Esse modão aí, rapaz, é de derreter o bigode, esse modão, hein? Esse modão aí, eu vou falar pra você, é bom demais da conta. Daqui a pouco eu toco, viu? A nossa ouvinte Jéssica, que vai nos acompanhando em Rolândia. Alô, Rolândia. Nosso muito obrigado a toda a rapaziada de Rolândia que vai nos acompanhando aqui pela 107.1. Toca pra ela aí, Zeca! Eita, nós! Simbora! Atendendo a rapaziada, bora, Zeca Motoqueiro. Todos vocês que vão participando, nosso muito obrigado pelo carinho da sintonia, viu, moçada? 3316-4006. Simbora!
4: Oi, Zeca.
0: Oi.
4: Boa tarde.
0: Boa
4: tudo
0: tarde.
4: Tudo bem?
0: Opa, agora
4: queria ouvir uma música.
0: Que música?
4: Do cantor Panda.
0: Do Panda?
4: Eu te seguro.
0: Você me segura?
4: Toca aí pra gente curtir ela.
0: Ela me...
4: Beijo. Obrigada.
0: E beijão pra você também, sua linda.
4: Ô, Zeca.
0: Oi, fala.
4: Será que eu posso pedir mais uma?
0: O que você quiser.
4: Já que eu sou ouvinte, né, sua, de todo dia, do Boteco da 88, que eu sou aqui de Arapongas.
0: É Arapongas?
4: Toca uma do Gustavo Lima.
0: Vou tocar.
4: Milu.
0: Valeu.
4: Obrigada.
0: Vou tocar Milu. Milude.
5: Aí pra acabar, hein?
0: Milude.
5: Aí pra acabar, hein?
0: Tá, deve estar amando, rapaz. Uma voz de vilu dessa deve estar amando. Toca pra ela. Ela tá apaixonada demais. Então não tá. Vamos embora. Trazendo moda aqui no programa mais sertanejo do seu rádio, neste sabadão. Nosso muito obrigado a toda a moçada que vai nos acompanhando também em Florestópolis. Alô, Florestópolis, aquele abraço. Simbora, então vamos lá. Me segure, me ilude, vai, simbora.

0: Bora, Zeca!
1: Esse é o Traia Velha!
0: Esse é o programa mais sertanejo do seu rádio, Arena Sertaneja na 107.1, Rádio Cobra FM, Sistema Cobra de Comunicação, simbora! Agora são exatamente 16 horas e mais 27 minutos, 16:27. Já quero sim agradecer o carinho da audiência de todos vocês que vai nos acompanhando aí, viu moçada? 3316-4006, pra você que está tentando decifrar o que que tem na nossa caixa misteriosa. Só lembrando que nessa caixinha aqui misteriosa tem um valor, viu moçada? Tem um pix, eu não sei quantos que é, nós vamos descobrir junto às 5h30 da tarde, né? E se você conseguir aí decifrar a nossa charada, você vai pro sorteio, tá certo? 33-16-40-06, simbora! Fique ligadinho, fique esperto aí no seu telefone que a qualquer momento eu vou fazer aí uma... Você vai ligar aqui pra mim, viu? Vou pedir uma ligação, você liga aqui pra mim. E se você responder a minha pergunta, você pode levar 100 cruzeiros aqui do programa Arena Sertaneja. Certo, moçada? É o Faça-me Rir ou Faça-me Chorar. Vou desafiar você! Vamos embora atendendo a rapaziada que vai nos acompanhando pelos quatro cantos do Estadão do Paraná. Simbora, Brasil!
2: Opa! Alô, Zeca Mocoteiro, boa tarde, meu amigo. Beleza, boa tarde, aqui é o Romildo de EP São Paulo. Um abraço pra você e todos os ouvintes aí da Cobra FM. Beleza, um feliz Dia das Mães pra todas as ouvintes aí do Paraná e também de EP São Paulo. Beleza, mestre? Até mais tarde, um abraço.
0: Beleza, pelo carinho aí, Romeu. O Romeu, velho, começou a tocar o berrante, é bonito. Toca a moda pra ele! Alô, Romeu, aquele abraço, obrigado, bem-vindo aí o programa mais sertanejo do rádio. Já vi que ele é sertanejo assim igual nós, né, rapaz? Ali é potente, obrigado pelo carinho da audiência, toca! Trem arrumado, toca Zeca Motoqueiro.
3: Boa tarde, meu gatinho.
0: Ô, minha linda, quanta saudade.
3: Toca pra mim, meu amor.
0: Ah, vou tocar.
3: É, Rony Cardoso, Amor Antigo.
0: Amor Antigo.
3: Por causa, se você não achar... Pode ser Cristi Ralf, Camisa Manchada.
0: Uma Camisa Manchada.
3: Eu falei assim em geral pra todo mundo que gostar.
0: É mesmo?
3: Não, tá, meu netinho.
0: Ô, maravilha.
3: Ui, queridinho.
0: Rapaz, olha, essa voz é de veludo, velho, demais da conta, velho. É aquela voz que chega da sono.
4: Ah, safadinho.
0: O cara começa a falar assim no ouvido do pai e eu começo a cochilar. É um calmante que você nem sabe. Ei, trem gostoso, toca a moda que tô viciado, né? Ei, meu Paraná! Vamos embora dando sequência, programação mais sertaneja do rádio. Rádio Cobra FM, Paranazão, velho!
5: Eita, como é que é? Todas as noites, você está vivendo.
6: Oi, Zeca.
0: Oi.
6: Se não for o pé de milho...
0: Ah.
6: É a espiga de milho.
0: Rapaz, como é que é?
7: É pra acabar, hein?
0: Se não for o pé de milho e a espiga de milho que tem na caixa, será que é isso aí? Será que é ou não é? Pode ser, né, rapaz? Pode ser, eu não tinha pensado nisso não, viu? Mas pode ser isso aí também, viu? Pé de milho, ó, boneca de milho.
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0: 33, rapaz, que coisa.
7: Fala, Zeca, meu amigo.
0: Oi,
7: tudo bem?
0: Tudo jóia.
7: Chuvinha boa, hein?
0: Ai, pensa.
7: Ficar em casa, tranquilo, curtindo a melhor rádio da região.
0: Eita.
7: 107.1 Cobra FM.
0: Aí é bonito demais.
7: A minha sugestão aí, resposta pra charada é vassoura.
0: É a vassoura? Será que é a vassoura? Rapaz, pode ser a vassoura, hein? Já tô mudando da espiga de milho pra vassoura.
7: É pra acabar,
0: não,
7: hein?
0: Não, já vou mudar. Já me mudou a cabeça. É, pai, eu não sei o que que é não, viu? Bem que eu queria saber, rapaz. Mas também não pode participar, né? Infelizmente não pode participar, rapaz. Senão eu ia levar esse trem no palpite aqui. 33164006. Vamos embora, toca, Dé.
8: Fala, meu amigo. Paz, o que é? Tamo na rua, carro quebrado aqui.
0: Você tá na rua, pai, quebrou tudo, se fudeu.
8: Vai acompanhando a rádio aí.
0: Aí tá é bonito. Aí é bacana. Esse aqui é o borracheiro mais conhecido da cidade de Rolândia. É o borracheiro mais conhecido aí pela equipe da rádio da cidade de Rolândia. Quem gosta muito dele é o nosso amigo Miro, né? Pensa num cara que gosta dele, é o Miro. O Miro, ele chega a miar pro Miro.
9: Miau.
0: Dá aquela miadinha. É. Obrigado aí, viu, borracheiro? Aquele abraço. Continue sempre ligado. Vamos tocar a moda pra ele. Toca!
10: Já se vai. É. Mais de uma semana sem você.
0: É, borracheiro. Segura que o Miro tá ouvindo lá. O Miro é potência. Só faltou dar aquela miadinha, né?
9: Minha papai, minha.

0: Ê, moda boa!
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2: 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Arena Sertaneja, 16:36 agora.
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O playlist Mais Sertanejo do rádio brasileiro está aqui. Você só encontra aqui no Arena Sertaneja, que é top demais, viu, moçada? Pra você que vai nos acompanhando, pega aí.

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0: Daqui a pouquinho nós vamos aí tá decifrando pra você o que tem na nossa caixa misteriosa. E a qualquer momento, se prepare, porque eu vou pedir uma ligação pra você. Se você responder a minha pergunta, no ligou, ganhou, faça-me rir ou faça-me chorar, você vai levar R$100. Eu vou desafiar você a levar R$100. Se você levar R$100, você está, ó, de parabéns. Você é a pessoa mais inteligente aí do planeta. Pergunta facinha, facinha. Tá certo, moçada? Facinha, facinha. Se responder, é 100 pila. Nosso muito obrigado. Toda a moçada que vai nos acompanhando também, sabe aonde? Em Apucarana, Cidade Alta, alô Apucarana. Obrigado toda a moçada de Apucarana que vai nos acompanhando lá, viu? Obrigado pelo carinho da sintonia, toda a moçada também que vai nos acompanhando também em Arapongas. Alô também Mato Grosso, Mato Grosso do Sul e também Mato Grosso do Norte. Nossos amigos internautas está interagindo. Alô, alô também a toda a moçada aí que vai nos acompanhando do agro. Rapaziada do agro, nosso muito obrigado a todos vocês. Sejam todos bem-vindos ao Mundo Sertanejo do Rádio. 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

0: Fala Zeca Motoqueiro!
1: Esse é o Traiané!
0: Esse é o Arena Sertanejo, o programa mais sertanejo do seu rádio. Rádio Cobre FM, Sistema é Cobra de Comunicação. Até às 6 horas da tarde estamos juntos no melhor estilo, aqui pelas ondas sonoras da 107.1. Comandando a máquina sonora está Zeca Motoqueiro, toca! Vamos embora, atendendo a rapaziada que vai nos acompanhando através do 3316-4006. Fala comigo,
2: Oi, Zeca, boa tarde. Eu sou a Sandra Souza aqui do Jardim Planalto.
0: Oi, Sandra.
2: Eu acho que é o coco.
0: É o coco que tem aí no, na...
2: Tenham todos um ótimo fim de semana, tá bom?
0: Tá bom. Beijo. Obrigado pelo carinho da sintonia. Gente, deixa eu passar pra vocês aqui. Né, pra você decifrar aqui a nossa charada, pra você entrar na nossa caixa misteriosa. Presta atenção aí. Vou falar pra vocês mais uma vez que dentro da nossa caixa misteriosa tem algo que... Tem algo não. Tem uma quantia em dinheiro, em Pix. Tá certo? Mas pra você faturar esse Pix, você tem que responder esta charada. Esta charada que diz pra você assim, olha só, presta atenção. Vou passar pra você mais uma vez. Tenho pé, mas não sou mesa. Tenho braço, mas não sou viola e nem violão. Tenho olhos, mas não sou bicho. Tenho cabelo, mas não sou boneca. E sou elogiada pelo meu belíssimo trabalho. Quem será? O que será? Né? O que será que é? O que será que pode ser? Você respondendo, você vai entrar no sorteio para participar aí da caixa misteriosa, que tem uma quantia ali. Eu não sei quanto tem, a minha equipe colocou lá uma quantia, não falaram pra mim também, e eu não gosto que fala, porque eu sou, né, sabe como é que é, né? É bom assim. Então, muito obrigado pelo carinho da sua sintonia, vamos embora atendendo a rapaziada, toca Zeca! É só modão aqui no programa mais sertanejo do seu rádio, simbora! Atendendo aqui a participação dos ouvintes, 33, 16... 40-06, toca Zeca.
3: Boa tarde, a resposta charada, espiga de milho.
0: Espiga de milho. Quem tá comigo aqui, deixa eu ver quem é que tá comigo. Fala, fala comigo, espiga de milho.
3: Aproveitando a oportunidade, toca pra nós, hein? Inquilina de violeiro.
0: A inquilina é o João Vitor. Alô, João Vitor. Aquele abraço, obrigado, viu? Espiga de milho, foi o que ele disse. Senhoras e senhores, como eu disse lá no começo da programação, vou repetir mais uma vez. Coloquem a mensagem de a mensagem, né, de texto, e viu, moçada? Vocês coloquem aí, né, a Arena Sertaneja e a sua opinião. Porque quem vai fazer pra mim, né, trazer pra mim o resultado é aqui o sistema. E o nosso sistema não lê áudio, viu, moçada? Ele só lê mensagem de texto. Portanto, mande a sua mensagem de texto. Na sequência, manda um áudio pra ajudar aí no sorteio, porque o áudio, com toda certeza, é muito mais rápido pra mim poder atender vocês, tá certo? Só no áudio fica complicado, só na mensagem de texto complicado, que demora muito, tá certo? Olá, boa tarde, a resposta é Caixa Misteriosa, é tesoura, né? Tesoura, é o Divino, alô Divino, IP São Paulo. Alô, São Paulo, nosso muito obrigado, rapaziada de São Paulo, vai nos acompanhando lá, que bonito. Aí é bonito, obrigado pelo carinho da audiência, toca Zeca Motoqueiro, simbora! Epa! Vamos atendendo lá!
4: Eu tô...
0: 3316-40-40-01.
5: Ô, meu gatinho, eu quero participar.
0: Ah, vamos.
5: É Arena Sertaneja, eu falo que é uva.
0: Uva?
5: Tá, meu gatinho, tô aqui, embaixo dos cobertores, ouvindo um pouco.
0: Ô, coisa linda, rapaz. Essa voz chega da... Olha, chega da sono. Meu Deus do céu. Agora eu tô me achando, não consigo nem fazer o programa. Vamos embora. Vou acabar indo embora desse jeito, rapaz. Que coisa linda.
6: Ah, safadinho.
0: Toca, Zeca Motoqueiro, toca. Simbora, vamos atendendo lá. E bora, nação. Simbora. 3316-4006.
7: Boa tarde, Zeca Motoqueiro.
0: Boa tarde.
4: É Rosali Crispim de Santiago.
0: Ô, Rosali, tá bem?
4: Eu peço pra você tocar a música com Gustavo Lima, Todos os Homens. Ofereço pra todo que gostar da música, pra todas as mães, que amanhã é dia das mães, amanhã todas as mães do mundo inteiro. Pra minhas filhas, minhas noras,
0: que
4: pra todas as mães.
0: Obrigado, viu?
4: E tudo de bom pra vocês aí, uma ótima tarde.
0: Muito obrigado.
4: Eu sou ouvinte de todos os dias.
0: Ô, bacana, eu que agradeço aí pelo carinho da audiência, viu? Aquele abraço carinhoso a todas as mamães aí.
7: Boa tarde, Zeca Motoqueiro.
0: Boa tarde,
7: tudo bem? Aqui é o João Alexandre de IP.
0: Oi, IP.
7: Tem jeito de você tocar uma música do Goiano e Paranaense pra nós aí?
0: Esses homens só pedem modão, rapaz.
7: Falou?
0: Falou,
7: obrigadão.
0: Eu que agradeço.
7: Até mais.
0: Até mais, meu amigo. Eu que agradeço pelo carinho da audiência.
8: Boa tarde, número 107.1.
0: Ah.
8: O segredo da caixa fala que é espiga de milho também.
0: Espiga de milho também. Tá certo, obrigado pelo carinho da audiência, minha. Olha, só falar uma coisa pra você, rapaz. Deixa eu ver aqui. Vou falar uma coisa pra vocês. Essa caixa eu não sei, é a Rosângela, né, Rosângela? Aquele abraço. Eu não sei o que tem, mas será que é uma espiga de milho? Eu acho que eu... Não sei, rapaz. Se você tá me ouvindo agora, preste atenção, me liga aqui agora no 33 16 40 06. Tá bom? Liga aqui agora, liga aqui agora no nosso WhatsApp. Vamos ver se você vai faturar esse R$100 aqui que eu não quero levar pra casa. 33 16 40 06. Se você tá afim aí, manda pra cá a sua opinião, tá certo? Já tem ligação aqui, vamos ver se vai, se eu consigo. Oi. Alô. Opa, com quem tô falando?
9: É o Romeu.
0: Ô, Romeu, você tá bom, Romeu?
9: Bom e bonito.
0: Aí você brincou, rapaz. Aí você brincou com nós, é. Tá bom e bonito?
9: Bom e bonito.
0: Você fala da onde, Romeu?
9: Aqui de Rolândia mesmo.
0: Aqui de Rolândia mesmo. Você acompanha as programações da rádio, acompanha o nosso programa Arena, é a primeira vez? Como é que é? Fala pra nós.
9: Não, sempre tô acompanhando. Tô trabalhando aqui e acompanhando.
0: Tá trabalhando aí, acompanhando. Será que você vai conseguir aí fazer eu rir ou fazer eu chorar, Romeu?
9: Ah, vamos ver. Vou fazer você rir, né?
0: Você vai... Rapaz... Será que você não vai fazer eu chorar, não, rapaz? Esse 100 conto é o único que eu tenho, rapaz. Posso fazer a sua pergunta?
9: Hein? Pode fazer.
0: Você tem 10 segundos pra responder a pergunta que eu vou fazer pra você. Se você faturar esses R$100, boa sorte pra você. Tá certo? Mas eu vou torcer, já vou falar pra você que eu vou torcer pra você não levar, tá bom? Se eu não fico sem cachaça hoje, rapaz, é o único 100 que eu tenho, rapaz.
9: Eu não sei. Aí eu bebo o quê?
0: Você bebe... Esse é o desafio que eu faço pra você, rapaz. Ou você bebe, ou eu choro. Bora lá?
9: Bora lá.
0: Bora lá pra pergunta. É o nosso amigo Romeu que está participando junto comigo no 33-16-40-06. Esse é o Arena. Vamos lá, Romeu. Você vai ter aí 10 segundos... para responder essa pergunta. Primeira pergunta. Você só se move, só começa a responder, viu? Depois que eu terminar as perguntas, tá bom? Senão você vai se enrolar no tempo aí. Vamos lá. A caixa misteriosa está sendo um oferecimento especial de quem? Essa pergunta que eu vou fazer para você. Eram 12 pessoas no culto. Saíram 5 e voltaram 2. Quantas pessoas no culto ficaram? Contando. 10 segundos.
9: Ficaram 10 pessoas.
0: E quem tá aí patrocinando essa caixa? Falta uma. Terminou o tempo já também, né? Já terminou o tempo, foram 10 segundos. Mas vai lá, vamos ver se você ia acertar. Quem tá patrocinando? Vamos ver se você ia dizer certo quem tá patrocinando a caixa.
9: Quem tá patrocinando a caixa?
0: Quem tá patrocinando você agora neste momento com essa pergunta?
9: É a Cobra FM.
0: A Cobra FM. Ô Romeu, olha só a pergunta. Já não tá valendo mais porque já passou seu tempo. Mas olha só a pergunta que eu fiz pra você. Quem tá patrocinando essa pergunta pra você, né? Tá certo, eu falei isso aí depois da programação. E olha, aí vem a pergunta. Eram 12 pessoas no culto. Saíram 5 e voltaram 2. Quantas pessoas no culto tinha? Quantas pessoas no culto tinha? Infelizmente você não acertou, viu, o meu amigo Romeu. Essa pergunta é um pouquinho complicada, mas quero agradecer a sua participação, tá bom? Obrigado. Obrigado pelo carinho da audiência, ó. Daqui a pouco você vai participar da Caixa Misteriosa, viu? Você tá no...
9: Outro dia eu ranco esse senhor.
0: Hã?
9: Outro dia eu ranco esse senhor.
0: Você ranca? Eu posso rir, então? Pode rir? Obrigado, Romeu! Abraço! Esse é o nosso Romeu. Romeu velho arrumado e ajeitado demais. Participou aí da nossa programação. Faça a mim.
7: Chore não. Isso é minha cara dos palos.
0: Se me fazer, se perdeu.

0: Morena do Vestidinho Preto. É sucesso aqui na programação mais sertaneja do seu rádio. São ó.
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12: Vamos embora lá então com a Arena Sertaneja, o programa mais sertanejo do seu rádio. Alô Londrina, alô 5 Conjunto, alô 1º de Maio também. Vamos se mandando um abraço para toda a rapaziada de Astorga que vai nos acompanhando lá. Nossos amigos rancheiros também. Alô rapaziada do Rancho F, nosso muito obrigado aí pelo carinho. Alô Rafael, pessoal também que vai nos acompanhando aí pelos quatro cantos do estado do Paraná. A moçada aí também das Cavalgadas, nosso muito obrigado pelo carinho. Alô nossos amigos tropeiros também. Obrigado. Obrigado pelo carinho da sintonia, Zé Carlos. Daqui a pouquinho já vou abrir a caixa misteriosa pra você que está aí participando. Logo depois desses recados, já vou atender todos vocês, viu, moçada? Vou atender todos vocês de uma só vez. Mas nós já abrir a caixa misteriosa, porque quem leva a fuma é cachimbo. É ou não é?
13: É pra acabar, hein?
12: Quem leva a fumo é cachimbo, eu tô fora. É, semana passada o bicho pegou, velho. Tatazão, ele só é pequeno no tamanho, mas é grande na borrachada, velho.
13: É pra acabar, hein?
12: Aí é problema, aí pronto, rapaz. Aí,
14: safadinho.
12: Então hoje, 5h30, nós já vamos aí abrir a nossa caixa misteriosa e ver o que tem lá dentro, quantos tem ali dentro, desde que você acerte, tá bom, moçada? O sorteio é só pra quem acertou aí, né? Decifrou a charada que eu vou passar pra você agora, rapidinho, rapidinho, em cima da pinta, Zeca! A nossa charada pra você que cai aí participar do sorteio, só lembrando, coloque aí mensagem de texto, depois mande mensagem de áudio pra nós atender vocês muito mais rápido na mensagem de áudio, tá bom, moçada? Porque eu vou digitar aqui no sistema, Arena Sertaneja, e a resposta correta. A resposta correta vai levar sozinho a quantia que tem na nossa caixa misteriosa. Só lembrando que sábado passado foi 800 e poucos pila, né, rapaz? E ninguém acertou. Mas hoje eu tenho certeza, não sei quanto tem ali também. Pedi para a equipe colocar ali uma quantia, eles não me falaram também, não gostaria que falassem. Mas se tiver mais de duas pessoas, aí nós vamos pro sorteio. Vamos lá então. A dica é para você participar dessa caixa. Para você levar sozinho. A dica é... Vamos lá, Zeca Motoqueiro. Tenho pé, mas não sou mesa. Tenho braço, mas não sou viola e nem violão. Tenho olhos, mas não sou bicho. Tenho cabelo, mas não sou boneca. E sou elogiada pelo meu belíssimo trabalho. O que que pode ser essa charada? 3316-4006. Daqui a pouquinho, na sequência, já vou atender todos vocês. E vamos abrir a nossa caixa misteriosa. 17h14, nosso muito obrigado. 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
1: No programa Arena Sertaneja da 107.1 Rádio Cobre FM, a rádio do norte do estadão do Paraná. São 17 horas e mais 12, 17 e 18. Vamos embora atendendo todos vocês, porque na sequência nós já vamos abrir a nossa caixa misteriosa, senhoras e senhores. Vem comigo lá, simbora, potência!
3: Ô, Zeca, boa tarde.
1: Boa tarde, meu amigo.
3: Cara, essa charada aí da caixa misteriosa aí é uma espiga de milho.
1: É uma espiga de milho?
3: Beleza?
1: Rapaz, será que é um...
3: obrigado.
1: Oh, tchau, obrigado. Será que é uma espiga de milho? Pode ser também uma espiga de milho, né, rapaz? Eu não sei. Tem muita gente falando que é espiga de milho. Vai ter que dividir muita coisa pra muita gente, hein?
4: Saudade!
1: Sorteio, né? Vai ter o sorteio daqui a pouquinho. Vamos lá! Arena Sertaneja, pra mim é milho. Também tá falando que é milho. O nosso amigo aqui que tá sintonizado comigo. Né? Vamos embora, Zeca Motoqueiro, pega! Arena Sertaneja!
5: Boa tarde. Eu só queria falar um boa tarde pra vocês.
1: Oh,
5: não quero participar de nada, não.
1: Ó, que bacana.
5: Fique no critério de vocês aí.
1: Não, vai, vai.
5: Deus abençoe.
1: Tá certo.
5: Boa tarde.
1: Olha que maravilha, rapaz. Que maravilha. Deus abençoe. Feliz Dia das Mães pra senhora, né? Aí é bacana, rapaz. Eu fico feliz com isso, viu? Eu fico muito feliz com isso. As pessoas aí estão ouvindo nós porque gostam realmente do nosso trabalho. E para mim é uma satisfação imensa, viu, Neuza? Aquele abraço para você que está nos acompanhando aí. Tá bom? Feliz Dia das Mães para todas as mamães que vai nos acompanhar nesse momento aqui pelo Arena Sertaneja. Simbora!
6: Oi, Zeca Motoqueiro, Arena Sertanejo.
1: Ô, meu amigo, como é que você tá? Você tá bom?
6: Oi, Zeca Motoqueiro.
1: Oi.
6: É uma espiga de milho.
1: Uma espiga de milho?
6: Oi, Zeca.
1: Oi.
6: É o pé de milho, tá, bebê?
1: Bebê. Fala, meu bebezão. Olha, rapaz. Meu bebê, que maravilha, né, rapaz? Obrigado.
7: Ui!
1: Obrigado, viu, pelo bebê. Né? Eu gosto sim de beber uma cachaça, beber uma goró. É bom demais, né? Obrigado pelo carinho, viu? Aquele abraço, simbora!
8: Arena Sertaneja, eu sou a Roseli aqui de Baiti e eu acho que a resposta da charada é mãe.
1: É mãe, simbora!
9: Tô aqui jogado fora.
1: Epa!
9: Ela não quer mais.
1: Vacina. Arena Sertaneja, obrigado, viu? Obrigado a Roseli. Aquele abraço carinhoso a Roseli. Pessoal lá de IP, é isso? Que vai nos acompanhando. Obrigado e feliz aí pelo seu dia, viu? Tenho certeza que ela é mãe também. Só lembrando, senhoras e senhores, que sinalzão também. Dá um abraço na sua mãe, né? Vambora.
5: Ô, Zeca Motoqueiro, eu vou responder a pergunta.
1: Bora.
5: Da caixa misteriosa. É a boneca de milho.
1: Boneca de milho.
5: Aqui eu sou do Conjunto Aviação, Leni Fonseca de Souza.
1: Tá certo, obrigado, viu, pelo carinho da audiência. Aquele abraço carinhoso, viu? Feliz Dia das Mães pro senhor também. Que maravilha. Vamos embora, Zeca. Toca.
10: Boa tarde, Arena Sertaneja.
1: Boa tarde.
10: A jarada é o milho. Aqui é o Jefferson Moreira da Silva, de Alvorada do Sul, Paraná.
1: Rapaz, tá todo mundo falando que é milho. Gente, se vocês quiserem mudar aí de opinião, fica à vontade, viu? É o milho. Será? Também tô achando que é o milho, rapaz. Tô quase colocando na cabeça o milho, hein? Tá certo, obrigado pelo carinho. Daqui a pouquinho nós vamos aí abrir essa caixa. Oi, boa tarde, é o pé de milho. Alô, Kelita. Que nome bonito, pai, diferenciado. É Kelita, é isso mesmo? Zonato, que maravilha. Obrigado pelo carinho aí, viu?
11: José Carena Sertaneja. Opa. É o manequim com a peruca na cabeça.
1: É o manequim com a peruca na cabeça? Rapaz, será que é o manequim com a peruca na cabeça? Quem tá falando comigo aqui é o Wilson. O manequim. É o manequim, não sei. Obrigado pelo carinho da audiência, moçada. Vamos embora, toca Zeca Motocan.
12: É o alho, moço, a resposta.
1: É o alho. É o Ali a resposta?
2: Meu nome é Josilene, de Alvorada do Sul.
1: Ô, Josilene, ela ligou aqui, né? Aquela hora que nós pediu aí pra ligar, ela ligou. Aquele abraço carinhoso, viu? Pelo carinho da sintonia. Simbora, simbora, toca Zeca, pessoal que vai nos acompanhar, aquele abraço, simbora! Epa! Como é que é?
7: Zeca, oi. O meu nome é Jaqueline.
1: Oi, Jaqueline, como é que
7: a
1: você tá?
7: A caixa misteriosa é o milho.
1: É o milho também? Obrigado, viu, pelo carinho da sintonia. Pessoal que vai nos acompanhando aí pelos quatro cantos do Estadão do Paraná. Brasil e mundo, simbora, toca Zé! Deixa o som da arena fluir, Zeca Motoqueiro, simbora!
12: Ó! Oh. Ele te provoca pra mostrar que é melhor que eu.
1: Ei, moda!
13: Joga todo chato. Alô, amigo Zeca Motoqueiro, opa, vamos passar o coco aí, ele é positivo? Manda um mandão pra nós aí. A humildade é a essência da vida. Deixa aí de Sam, Martinha, capital do embutido.
1: Capital do embutido.
14: É pra acabar, hein?
1: É, capital do embutido. Esse é o nosso amigo lá de São Martinho. Alô, São Martinho, a grande capital do embutido. Logo tem festa aí, né, Dejaí? Logo tem um festão aí, né, o pessoal aí já tá se preparando aí pra grande festa aí, né, na capital do embutido. Simbora, Zeca, toca!
14: Paraná. Zeca Motoqueiro, eu acho que é o coco. É a Maristela.
1: Ô, Maristela, é o coco? Seu jogo de amor. Pode ser o coco? É, pode ser, né? Olá, Zeca, é a Lúcia, a Luzia. Manda uma foto sua pra mim te conhecer. Ó, ó, rapaz. Aí é bonito, entra lá no nosso Instagram. Entra no Instagram do Zeca Motoqueiro, arroba Zeca Motoqueiro DJ. Tá certo? Arroba motoqueiro DJ. Rapaz, agora tô se achando, hein?
15: Ui!
1: Agora se achei, agora sim, agora se achei, hein? Obrigado pelo carinho da audiência, nossa amiga Lúcia. Que maravilha. Simbora, toca Zeca Motoqueiro. Rapaz, mandaram aqui uma churrasqueira recheada, que coisa linda, rapaz. Quem é?
16: Ô Zeca, oi. Boa tarde, moço. Como é que tá? Bacana?
1: Bacana, meu amigo.
16: Você é boiadeiro. Você é
1: conhecido
16: nosso, né, bicho?
1: É mesmo?
16: Da Dori.
1: Da Dori?
16: Você vai ver a foto, você não vai conhecer, não.
1: Eu vou ver
16: Mas
1: aqui.
16: Mas é nóis, tá bom, nego, velho?
1: Obrigado.
16: Conta pra mim, cara, fazendo um favor, o dia que você é de casa.
1: Saiu de casa? Quando você saiu?
16: Minha mãe, meu padrasto, estamos aqui assando a carninha.
1: Tô vendo, tá bom, rapaz. Nego,
16: abraço, falou. Sucesso, cada vez mais, que você é merecedor.
1: Obrigado,
16: tá bom, nego, velho? Você, o povo da rádio e todo mundo.
1: Oh, que maravilha.
16: Deus abençoe vocês, Cobra, Repórter, todo mundo aí. Que Deus guarde e proteja todo mundo. Um abraço.
1: Tá certo.
16: Com Deus.
1: Obrigado, fique com Deus, rapaz. Tá bonita a churrasqueira aí, viu? É o nosso amigo boiadeiro. Deixa eu ver a foto dele aqui. Ah, não, não, não vou lembrar não, rapaz. Deve fazer muito tempinho, hein? Tá bonitão, hein, bicho? Chapeuzão na cabeça aí. Ai, bonito, hein? Maravilha! Simbora, simbora, simbora, simbora! Toca Zé com o modão aí! Tchê, tchê, tchê. Alô, boa tarde! Só falou aqui boa tarde, né? Deixa eu ver aqui. É o Carlos Lanche comigo aí, sintonizado. Alô, Carlos Lanche, aquele abraço! Vem comigo, para lá! Arena Sertaneja, mandando aqui o... Tá sintonizado, mandou um áudio, vídeo aqui no carro sintonizado, que bonito, ó, 107.1, Arena Sertaneja, tá falando aqui que é o coco, aquele abraço, simbora!
17: Ô Zé, é o Luciano aqui, eu vou chutar no coco também.
1: Você vai chutar no coco?
17: Já falei no milho, eu vou chutar no coco.
1: Você vai, rapaz, você vai chupar no coco?
14: É pra acabar, hein?
1: Ele vai chutar... Ele vai chupar, eu não vou nem responder agora.
15: Ui!
1: Ele vai chupar no... Chupar. Opa! É chutar, né? Ele vai chutar no...
14: Ah, safadinho.
1: Tá certo? Eu também tô quase falando aí que é o coco, rapaz. Todo mundo tá falando que é coco, que é milho. Sei não, hein? Pode ser, rapaz. Trem, simbora, Zeca.
14: Ô, Zeca, repete de novo a frase. Fala mais devagar, eu não consegui marcar.
1: Não conseguiu marcar?
14: Fala fazendo favor.
1: Tá bom, vou falar pra você aqui mais uma vez, ó. Tenho pé, mas não sou mesa. Tenho braço, mas não sou viola e nem violão. Tenho olhos, mas não sou bicho. Tenho cabelo, mas não sou boneca. E sou elogiada pelo meu belíssimo trabalho. Toca, Zeca!
18: A solidão que dormiu comigo
1: Tchã, tchã, tchã, tchã.
15: Não consegui o meu
1: como
15: corpo.
1: Como é que é? Como é que é?
18: Ô, Zeca.
1: Oi.
18: Boa tarde, abraço, cara. Eu sou daqui de Rolândia, cara.
1: É mesmo?
18: Trabalhei muito tempo com você no Dori ali. Você, Darcio Campos.
1: Ah, oh, Darcio
18: Todo Campos. Mundo ali, Cobra Report e depois Mercado Santista, cara.
1: Opa.
18: Bom demais. Mas bom. Gratidão a vida toda, cara. Sucesso,
1: com certeza,
18: sucesso.
1: Rapaz.
18: Você, Darcio Campos, Cobra, todo mundo da rádio aí.
1: Rapaz,
18: que Deus abençoe vocês sempre, sempre, sempre. Então, minha mãe.
1: Amém.
18: Sou carreteiro agora.
1: Opa.
18: Cheguei do Mato Grosso, estão por aqui.
1: Opa.
18: Dando quiserinho.
1: Carreteiro. Tá
18: bom, um abraço, beijo no coração e tudo de bom.
1: Obrigado pelo carinho da audiência, a todos nossos amigos, irmão caminhoneiro. Aquele abraço, aquele buzinado. Obrigado pelo carinho. Aí, moçada.

0: Vamos embora atendendo toda a rapaziada, nossos amigos e irmãos caminhoneiros que vai nos acompanhando aí pelos quatro cantos do estadão do Paraná, Brasil e mundo. Quem tá com nós? Toca, Zé!
1: Boa tarde, meu amigo Zé, motoqueiro.
0: Oh, boa tarde, meu jovem.
1: Toca pra nós aí, Ricker, mãe. Oferecer pra todas as mães
0: que estão
1: ouvindo sua programação aí, que eles gostam do seu programa. E pra todas as mães do nosso Paranazão querido.
0: Que maravilha.
1: Pra todas as mães da família Torelli que tá ouvindo a sua programação aí.
0: Torelli.
1: Em Rolândia. Eu sou o Durval Torelli aqui do Sítio Paraíso, contorno sul de Rolândia.
0: Opa, que maravilha. Um abraço pra você, viu, meu amigo? Vai sempre continuando aí, vai sempre ouvindo a Arena. Todos os sábados nós estamos aqui na 107.1 com a Arena Sertaneja, o programa mais sertanejo do seu rádio.
2: Boa tarde, Arena Sertaneja. Boa aqui tarde. É o Jefferson de Alvorada do Sul, Paraná.
0: Ô, Jefferson.
2: É o Alho.
0: É o Alho, rapaz. Obrigado pela sua participação, viu? Alô, Alvorada. Nosso muito. Toca um modão lá pra Alvorada. Toca!
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0: 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Obrigado, Alvorada, que vai nos acompanhando lá, senhora!
5: Boa tarde, Zé. Aqui é o Divino de Rolândia, Caixa Misteriosa, acho que é o milho.
0: É o milho também? Rapaz, será que é o milho, rapaz? Será? Daqui a pouquinho nós vamos ficar aí sabendo aí o que tem na nossa Caixa Misteriosa. Só lembrando que tem uma quantia, tem um valor. Eu não sei quanto que é. Eu só sei que você tem que digitar aí Arena Sertaneja, a sua opinião. Depois, se você manda a brasa aí nos áudios, tá bom? Pra vocês verem como é que é rapidinho pra nós atender vocês. Maravilha,
6: oi,
0: bacana.
6: Zeca, oi, boa tarde, aqui é a Tila. Eu gostaria de participar da charada.
0: Vambora.
6: Não é a empregada doméstica, não?
0: É empregada doméstica? Não sei, viu? Não sei, pode ser também. Pode ser empregada doméstica, né? Vai saber, rapaz. Agora tirou todo mundo de cena, né? Tirou todo mundo de cena agora. 33 16 40 06. Obrigado pelo carinho da sintonia, viu, moçada? Pra vocês que vai nos acompanhando, aquele abraço carinhoso. Ó, se não digitar essa pessoa que participou aqui agora, deixa eu ver como é que é o nome. É a Tila, se não digitar a pergunta, o sistema meu aqui não me dá a resposta, viu, gente? Só pelo áudio. Se você tá me ouvindo aí, mande a sua resposta. É em texto. Tem muita gente que tá mandando áudio, mas não tá mandando em texto. Tá certo? Depois não vai chorar mingar, viu, moçada? Tô avisando desde o começo, hein? Manda primeiro em texto. Arena Sertaneja, a sua opinião, depois manda o áudio. Tá certo? Obrigado aí pelo carinho da audiência a todos vocês. Vamos embora. Toca, Zeca Motocano. Oi, Zeca, eu acho que é a espiga de milho, é a Patrícia do Nobre. Alô, rapaziada do Nobre. Obrigado aí pelo carinho, toda essa moçada do Nobre que vai nos acompanhando também, viu? A Patrícia lá do Nobre. Alô, Nobre, aquele abraço, Rolândia.
7: Boa tarde, Zeca
0: Motoqueiro. Ô, sua linda, tá bem?
7: Eu acho que é espiga de milho. Carminha do Monte Carlo 2.
0: Ô, Carminha.
7: O Zeca oferece uma música bem linda, o Trio Parada Dura, para todas as mães do mundo inteiro.
0: Tá certo.
7: E aquelas que vão fazer aniversário amanhã.
0: Tá
7: certo. Eu.
8: A sua opinião, depois manda o áudio. Tá certo?
7: A dona Anitta e o Andrezinho da farmácia. Um beijão, um abração pra todos nós.
0: Obrigado, que maravilha. Toca.

0: que é a boneca de milho nessa história aí, hein?
1: É boneca de milho? Tá certo, obrigado pelo carinho da audiência. Simbora! Eita, vai passando o batom e vem falando com o pai. Simbora, Zeca Motoqueiro. Toca! Bora, bora, bora!
2: Arena Sertaneja, a resposta é a cabeça de alho.
1: É a cabeça.
2: Bom, é que vocês mandou falando e escrever, aí eu tô falando.
1: Tá certo, obrigado pelo carinho da audiência. Vamos embora, vamos embora. Opa! Obrigado aí toda a moçada que vai nos acompanhando. Simbora, gente.
3: Tá surdo, hein? Chuta, chuta,
1: ah, seu pai. Ah, é chutar. Ah, é chutar o coco. Eu falei que você... Rapaz, eu pensei que você falou chupar.
4: Ah, safadinho.
5: É pra acabar, hein?
1: Eu pensei, rapaz. Rapaz, desculpa nós aí, rapaz. É, acho que é a correria, deve ser a chuva.
3: Ui!
1: Deve ser a...
3: Esse aí tá vindo do tintim pro tintim.
1: Eu achei que era a chuva, rapaz. É chutar. Eu pensei que era que você ia chupar o coco, olha só. Ê, Zeca Motoqueiro, simbora! Bora!
6: No Zeca, Arena Sertaneja, é o manequim com a peruca na cabeça.
1: É o manequim com a peruca na cabeça, simbora! Simbora! Tchan. Bora, bora, Zeca Motoqueiro, vem comigo lá!
7: Boa tarde, meu amigo Zeca Motoqueiro, Arena Sertaneja. Eu acho que a minha resposta aí vai ser... O espantalho.
1: O espantalho? Rapaz, um espantalho diferenciado.
5: É pra acabar, hein?
1: Um espantalho, pode ser um espantalho, viu? 33-16-40-06. Vou tocar moda? Vamos tocar moda? Enquanto eu vou tocando moda, você já pode ir mandando sua mensagem aí, moçada. Porque na volta já vou abrir a caixa misteriosa e vou dar a resposta pra vocês. Tá certo? Primeiro eu vou dar a resposta. Se eu ver que tem a resposta aqui, eu abro a caixa misteriosa. Se não aparecer a resposta, nem abro. Se tiver mais de uma pessoa que acertou, aí nós vamos ao sorteio. Se tiver uma pessoa sozinha que acertou, leva sozinho o que tem na caixa misteriosa. Aí sim, eu abro a caixa, revelo quanto tem ali dentro e mando pra você no Pix. 3316-4006. Vamos embora. Manda lá sua resposta.

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0: Bora, Zeca Motoqueiro!
1: Esse é o Traia, velho!
0: Esse é o Zeca Motoqueiro com a Arena Sertaneja na 107.1, comandando esta grande máquina sonora até às 18h, senhoras e senhores. Simbora! Agora são 17h46. Daqui a pouquinho tem ele, homem sucesso, homem sorriso do rádio. Eli Reis está chegando por aí. E eu já vou falar pra você que eu já vou aí revelar, né, essa nossa charada. Mas eu vou atendendo você. Enquanto eu vou atendendo você, nós temos um tempinho ainda que você pode estar mandando a sua mensagem, viu, moçada? Tá certo? A mensagem, você tem que colocar aí a Arena Sertaneja, a mensagem de texto e a sua opinião. Porque é o nosso sistema que vai me dar o resultado. E ele não lê aí mensagem de áudio, tá bom? Manda mensagem de áudio depois que mandar primeiro a mensagem de texto. Pode mandar primeiro a mensagem de texto e a segundo, mande a sua mensagem de áudio com a mesma resposta. Tá certo? A resposta, a charada é o seguinte.
1: Saudade.
0: Tenho o pé, mas não tenho mão. Né?
1: Saudade.
0: Opa, quer, opa, foi mal aí. Pera lá. Tenho pé, mas não sou mesa. Tenho braço, mas não sou viola e nem violão. Tenho olhos, mas não sou bicho. Tenho cabelo, mas não sou boneca. Isso é elogiado pelo meu belíssimo trabalho. Vamos lá. 33164006, já vou atendendo vocês. Na sequência, já vou abrir a nossa caixa misteriosa. Senhora, toca, Zeca!
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0: Trem arrumado demais.
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0: tentar. Vamos embora atendendo a rapaziada que vai nos acompanhando pelos quatro cantos do estadão do Paraná, Brasil e mundo.
3: Opa, a resposta certa seria cabeleireira.
0: Cabeleireira, aí é bonito, hein? Obrigado aí pelo carinho da audiência, viu, moçada? Vamos embora, gente. Só lembrando que eu vou digitar aqui a resposta. Se não for certa, a resposta não aparece, viu? Bem explicado aí pra não ter problema depois. Olá, charada é a costureira, Arena Sertaneja, né? Obrigado pelo carinho, não tem nome aqui, né? Vamos lá. 3316-4006, simbora.
4: Fala, Zeca, meu amigo,
0: opa,
4: tudo bem?
0: Tudo jóia.
4: Chuvinha boa, hein?
0: Boa demais.
4: Ficar em casa, tranquilo, curtindo a melhor rádio da região.
0: É bom demais.
4: 107.1, né? Cobra FM.
0: Que maravilha, que bacana.
4: A minha sugestão aí, resposta pra charada é vassoura.
0: É a vassoura. Obrigado aí pelo carinho da audiência, tá bom? Aquele abraço carinhoso. Bem-vindo aí ao Arena Sertaneja, o programa mais sertanejo do rádio. Já vou aí dar a resposta, dar o resultado pra vocês, viu, moçada?
5: É Arena Sertaneja, mas é boneca de milho.
0: Boneca de milho, tá certo. Obrigado pelo carinho, boa sorte aí pra vocês, viu? Simbora, Zeca!
4: Sertaneja, meu palpite é tesoura.
0: A tesoura, simbora, obrigado pelo carinho. Olá, boa tarde, Zeca Motoqueira, charada é cadeira. Obrigado pra você que tá nos acompanhando em Miraselva, né? Miraselva, tem muita gente de Miraselva nos acompanhando lá.
6: Ô, meu amigo Peruca!
0: Opa, não, essa mensagem não é não, rapaz.
6: Ô, meu amigo Zeca Motoqueiro, Marcos daqui de Criciúma, Santa Catarina. Ligadinho nesse programa que é top.
0: Obrigado.
6: Podia vir um locutor desse pra cá, né?
0: Aí é bonito.
6: Manda um abraço aí pra todo o pessoal do Paraná.
0: Um abraço pessoal aí do Paraná que vai nos acompanhando, rapaz. Alô, Marcos. Obrigado aí pelo carinho da sua sintonia, viu, Marcão? Aquele abraço carinhoso, toda essa rapaziada que tem esse carinho com nós, né? Aqui da 107 Rádio Cobra FM, sistema é cobra de comunicação, toca, Zeca!
6: Ô, Zeca Motoqueiro, opa, fala comigo, boa tarde,
0: boa tarde.
6: Tudo de bom?
0: Tudo de bom.
6: A caixa misteriosa é o espantalho.
0: É o espantalho.
6: Sorta o modão aí pra nós, modão daquele antigo, meio rasgado.
0: Ó o modão aí.
6: É o Gabriel de EP.
0: Alô,
6: Ainda existe amor.
0: Alô.
6: Lourenço Lorival.
0: Aí é bonito, simbora.
2: E você.
0: Eita. Simbora, vamos embora, vamos embora, Zeca Motoqueiro. Senhoras e senhores, já vou encerrar aqui a sua participação, tá certo? Igual eu disse pra vocês, né? Não sou. Não sou cachimbo.
4: É pra acabar, hein?
0: É. Não sou cachimbo, então. Vou parar por aqui.
3: Ui.
0: O Eli Rei já está por aqui, homem sucesso do rádio. já está por aqui para trazer alegria para vocês. Aqui a programação é uma atrás da outra, viu, moçada? Nosso muito obrigado pelo carinho. Vamos embora lá, então. Senhoras e senhores, vamos lá revelar aqui, pedir para nosso sistema, né? Deixa eu ver aqui, deixa eu ver qual que é a resposta aqui primeiro. Deixa eu pegar aqui a resposta. Vamos lá, Zeca. Manda o som aí para pegar a resposta. Toca outro modão aí para pegar. Vamos ver.

Muito bem, já peguei aqui a resposta, já abri aqui a resposta, tá aqui comigo. Muito bem, lá, senhoras e senhores, então preste atenção, hein? Como eu disse, eu vou digitar aqui a resposta da charada. O sistema vai me dar, eu vou digitar o que tiver aqui, viu, moçada? O que tiver aqui, o que tá escrito aqui é o que vai estar aqui na resposta. De repente você pegou e falou alguma coisa semelhante, mas não falou o que tá escrito aqui, tá certo? De repente pode ser aí, não sei o que, não sei o que. De repente você tá certo aí, mas o que vale é o que tá aqui na resposta. Então vou lá, vou digitar aqui, vou pedir pro sistema. O sistema da 107.1, simbora! Vamos lá! Vamos digitar, toca na pressão lá! Na pressão, Zeca Motoqueiro! Tô digitando aqui, deixa eu ver, só um minuto. Digitando Arena e a charada.

0: Muito bem, já apareceu aqui pra mim. Já apareceu aqui pra mim. Senhoras e senhores, ouvintes do Arena Sertaneja. Essa resposta aqui, vocês vão aí poder entrar aí no sistema, nas redes sociais do Sistema Cobre de Comunicação. Vou tirar foto aqui, tá bom? Da resposta. E vocês acompanham lá. Vou mandar pro Tatá, o Tatá vai colocar aí nas redes sociais. E vocês podem acompanhar lá a resposta. Apareceu pra mim sim um ganhador. Apareceu sim um ganhador aqui da nossa caixa misteriosa. Somente um, senhoras e senhores. Como eu disse, tem que ser a resposta exata. E vou revelar pra vocês. A resposta da nossa caixa misteriosa. Quem respondeu vai levar. Só uma pessoa que acertou essa charada. A resposta da charada é mãe. A resposta da charada é mãe pra você que digitou mãe. Você levou aí a nossa caixa misteriosa. O final do telefone tá aparecendo aqui pra mim, é o 2613. Ela disse aqui, meu nome é Roseli. Eu acho que a resposta é mãe. Eu já quero sim aí. Mandar um abraço pra todas as mamães, viu? Pra você que ainda tem sua mãe.
1: Um ser sublime tão especial.
0: Cuide bem dela, viu, gente?
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0: Eu não tenho mais a minha mãe.
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0: Aqui na Terra, mas tem ela no meu coração, no meu pensamento.
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0: E eu sei muito bem como é sentir a falta de uma mãe nesse dia.
1: Mãe é aquela que.
0: Portanto, cuida bem da sua mãe. Nunca desobedeça, nunca fala coisas pra magoá-la. Se você tiver errado mesmo, concorde, mas não discute. Abraça ela, dá atenção, procura um jeito de ficar sempre muito perto. Hoje eu moro aqui, a 300 km longe da minha mãe, mas eu ia duas, três vezes ao mês visitá-la. Mas nunca é a mesma coisa de ter perto da gente. E hoje eu sinto falta desse dia. Desse dia das mães eu não poder ir lá mais, dar aquele abraço. Levar aquele presentinho, por mais simples que fosse. Ela pegava como se fosse um tesouro, uma coisa mais maravilhosa do mundo. Portanto, cuide bem da sua mãe. Tá bom? Seja feliz com ela enquanto ela estiver aqui na nossa terra. Porque depois que se vai, meu amigo, não adianta se lamentar mais. Não adianta falar, eu podia fazer isso, podia fazer aquilo. Porque já é tarde demais. Pra você que é mãe, parabéns pra você pelo seu dia. Roseli, mande pra mim aqui o seu Pix, tá bom? Eu vou mandar pra você a quantia que tem na nossa caixa misteriosa. Tá certo? Pra você que é mãe, felicidades, bom final de semana. E sejam todos muito felizes com a sua mãe. E me desculpe vocês aí que de repente eu não consegui tocar a sua música. E essa que eu vou tocar por último agora é especialmente pra todas as mamães. Pra sua mãe. Pra você que está me ouvindo, essa moda, fala pra ela, mãe, essa moda eu tô oferecendo pra senhora. Essa moda é especialmente pra senhora que eu amo tanto de coração. Essa moda vem direto do Arena Sertaneja com Zeca Motoqueiro. Pra você, mamãe. Tchau, gente. Forte abraço. E até sábado que vem, se assim o Pai do Céu nos permitir. Tchau, mãe. Aquele abraço.

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1: 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Agora 6:03, boa noite.
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4: O Zeca vai descansar e eu tô chegando, hein? Aqui, um amigo, um campeão em cada horário. 6:12.
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4: Sábado com chuva, que delícia ouvir rádio. Ficar de boa, churrasquinho, comer, ouvindo a 107.1. Hoje, 9 de maio, ano é 2026. Boa noite, tudo de bom, que o Papai do Céu abençoe a sua vida. Eu tô aqui, ó, na torcida pelo seu sucesso. E você tem aqui as músicas mais pedidas, as mais tocadas em todo o Brasil. Cola, gruda, não desgruda!

0: as mais tocadas em todo o Brasil. Vem aí a música 30.
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São as 30. As 30 da semana. Sabadão chuvoso, gostoso. Frio maravilhoso. Longe de mim. Tem gente que gosta do frio, né? Aí foi a música. Música 28. Grupo Menos é Mais. Champanhe Nayara Azevedo. Obrigado, mãe, para todas as mães do Brasil. Para minha rainha também, a pessoa mais linda desse mundo. E para todas as rainhas que me ouvem, para você também, viu, rainha? Mãe é tudo de bom, hein? 30, Ana Castela, olha onde eu tô aqui na 107.1. Tô abraçando aí o Viana pelo seu aniversário, amigo de trabalho. Parabéns, felicidade, que o Papai do Céu abençoe a sua vida. Parabéns aí pro nosso amigo Luiz Viana, o Viana, que hoje tá de data nova, tá completando mais ano de vida. Parabéns, Viana. Também o Vicente, o sucessinho, né? 5 aninhos aí, o sucessinho, o filho do Renato Peruca. Alô, Vicente, inteligente, menino esperto. Parabéns pra você, felicidades. Tudo de bom aí pro Vicente, o sucessinho, filho do Peruca, que hoje também tá de data nova. Que legal, a Mônica. Ei, Mônica, maravilha, a esposa do Miro Silva. Ô, Miro, você é sortudo, né, rapaz? É, rapaz. Tá aí, né, uma pessoa muito inteligente. É, parabéns, Mônica, também, pela mãe que você é. Você é sortudo, hein, né? Meu Deus do céu. Parabéns aí pela mulher maravilhosa que você tem, de muita competência, sucesso e sucesso. Então, parabéns aí pra Mônica. Felicidade, tudo de bom. Tem uma família muito maravilhosa. Parabéns da Rádio Cobra FM, minha amiga Mônica, o Viana, o Vicente, o Donizete também fez, meu pai da Vânia fez essa semana. E para todos que fazem hoje, que fazem amanhã, que fizeram durante a semana, parabéns, felicidades da 107.1.

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0: Eu tô aqui com a 27 da semana.

0: Tom Romares, Zenete e Cristina aqui nas mais tocadas. Boa noite pra você, prazer ter você por aqui. Não namora. Foi a música 25 da semana, 26, Felipe Araújo, ponto G, top das tops. 27, Jorge Matheus, sol nos olhos. 33, 16, 40, 06, pro seu boa noite. Boa noite, Cobra FM.
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6: Oi, faltam 19 para as 7 da noite. A minha amiga de Cambé, a Neuza, falou assim: ó, só tem música top. E eu faço aniversário dia 25 de maio, sucesso. Oh, que legal, a gente vai mandar os parabéns para você aqui. Tá bom, menina? E aí, como é que
7: você
6: tá?
7: Oi, sucesso, oi. Boa noite.
6: Vamos nessa aí.
7: Deus te abençoe.
6: Amém, bora.
7: Hoje
6: fala
7: gostaria
6: comigo
7: também de mandar para Dinéia e para todos na aniversariante do dia. E de manhã, que amanhã então, tá é minha bom. Neta, Thalita, vai fazer aniversário amanhã.
6: Amanhã, parabéns, Thalita.
7: Tá parabéns, Deus abençoe. Da avó, que a avó ama muito.
6: Que legal, né?
7: Da orgulho. Irmã dela, Maiara, do Lucas, irmão.
6: Luquinha.
7: E dos tios, tá bom?
6: Então tá bom.
7: E mandar pra Dinéia também, isso, que é uma grande amiga. E pra todos que tá fazendo aniversário hoje, tá bom?
6: A gente
7: bom?
6: Agradece
7: hoje,
6: a sua amanhã, participação, tá bom? Tá bom?
7: Que Deus abençoe.
6: Amém.
7: E um feliz Dia das Mães pra todas as mães.
6: Pra você
7: mães,
6: também, tá? Valeu.
7: E pra sua mãe.
6: Obrigado.
7: Deus abençoe. Aí você toca aí qualquer música aí.
6: Manda. Beleza, manda pra todas isso, tá pra vocês.
7: Tchau.
6: Aí. Tchau, obrigado aí. Ótimo fim de semana, ótimo sabadão. Agora 18 para 7.
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6: Boa noite, gata. Boa noite, gato. 6h44. Música 24, olha só que sucesso que vem.
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6: Não tem Zé Vaqueiro.
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0: 7 da noite. Tem a música 22, o embaixador Gustavo Lima. Assunto que dói, 23, Simone.
1: Simone Mendes.
0: Direitos iguais. 24, Natanzinho, mas o Zé Vaqueiro. Aproveita que eu tô obrigado, tá bom? É hoje. Só sucesso na 107.1.
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0: 21, ele aparece aqui nas mais. Tô falando do Belo. O Belo. Transas na 107. Boa noite e um bom sábado.

As mais aqui no seu rádio, hein? Deixa eu ver aqui que eu rolei aqui pra você. Te amar é meu talento. Cadê aqui? Fred e Fabrício. A música 19 a 20, Péricles e Ana Castela, Simplesmente Acontece. 21 pro Belo Transas. Boa noite. Aqui é só sucesso. As melhores pra você aqui na 107.1. Boa noite.

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2: Agora 7:09, boa noite pra você. Danada, que bom saber que você tá aqui,
3: amigo,
2: viu? Oi.
3: Deus abençoe sua noite.
2: A nossa noite.
3: Feliz Dia das Mães pra sua mãe.
2: Valeu.
3: E pra todas as mães desse Brasil e do mundo inteiro.
2: Obrigado, tá bom? Um abraço pra você também, pra todas as mães aí. Obrigado pelo carinho. Valeu pelo rádio ligado. Cobra FM. E as 30 da semana.
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2: Boa noite!

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0: Música 18. Felipe Araújo. Estranho de novo.

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1: Não, apaga.

Muito bem, agora 7:21. Maravilha, são as 30 da

0: Vamos lá, música 18, Felipe Araújo, Estranho de Novo. A 17, Apaga, Apaga, Apaga, Danilo e Davi. A 16, Felipe Rodrigo, Ignora. A música 15, Diego e Vitor Hugo, Beijei a Cura. 14, Gustavo Mioto, Pedido de Socorro. A 13, Matheus e Cauã, Admita. 12, Gustavo Lima, Já Prepara, porque vem aí Entre as Mais Tocadas da 107.1. Tá aí pra você.
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0: Retrovisor.
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0: Música 10 da semana, Luan Santana, Olho Marrom a 11, Ed Brito e Samuel, Romance Rosa a 12, Gustavo Lima, Retrovisor, boa noite pra você. Muito obrigado pelo carinho, obrigado pela audiência. 7h39 na 107.1.
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0: Mexe nas minhas gavetas, 8, Grupo Menos é Mais, Pedro Pecado, a música 9, eu trouxe pra você, Alex Warren, Ordinary. E daqui a pouquinho tem as 6 mais tocadas aqui pra você na 107.1. É só sucesso, não mexe nas minhas gavetas.
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0: 107.1 7h47, boa noite!

0: 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Boa noite.
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0: Música 6 da semana, Murilo Huff. Saudade estranha.

Muito obrigado aí a Ellen de São Jerônimo da Serra. Grande abraço pra você, Ellen Soares. Boa noite pra você e pra sua família. Aí foi a música. A música, deixa eu ver aqui, a 3, né? Zé Neto e Cristiano, Cadeira Cativa, Diego e Vitor Hugo, Tubarões a 4, Zé Felipe, Sua Boca Mente a 5, Murilo Ruf e a música 6, Saudade Estranha. Só sucesso, hein?

Gente, muito obrigado pelo carinho. Tô ficando por aqui. Eu volto segunda-feira às 14h às 19h. Vem aí o Darcio Campos com a discoteca e depois às 22h o Bailão da Cobra FM. Pra você, bom fim de semana. Feliz Dia das Mães. Beijo no coração. Obrigado, galera. Tô indo embora com a música pro embaixador Gustavo Lima, a música Vagabundo. Valeu, bye bye, tchau e fui!

0: 8:04. 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
7: A excelente noite de sábado para você. Está começando mais uma discoteca da 107. Excelente noite, sabadão hoje, hein? 9 de maio, ano 2026, a estação Outono Brasileiro. Para esquentar a sua noite de sábado, a discoteca já está no ar até as 10 da noite. Ele, obrigado, hein? Valeu pela moral, hein? Neste sabadão, ele que agora que vai descansar. Volta na segunda-feira com os dois programas. Show do ouvinte, de 2 às 4 da tarde. E depois a noite é nossa, de 7h10 da noite até meia-noite. Valeu, Eli Reis. Se tiver churras nesse tempo, hein? É hoje, é bom pra ficar daquele jeito, tranquilo, ouvindo a discoteca da 107, mas todo dia é dia de churrasco, hein? Não deixa pra amanhã o churrasco que você pode comer hoje. Se fizer churras no Dia Internacional do Churrasco, que é todo sábado, manda localização pro Darcio Campos. E aí, como que você passou a semana? Semana cheia, né? Sem feriado, primeira semana do quinto mês do ano. E esse primeiro final de semana, ou melhor, segundo final de semana do mês de maio, véspera do Dia das Mães, desde já desejando para todas as mamães um feliz Dia das Mães, que é amanhã. É, parabéns para todas as mamães. Eu sei que tem muita mamãe ouvindo a nossa discoteca, porque você sabe, né, que é a nata aqui. 70, 80, 90, começo dos anos 2000, muitas mamães que eram, né, jovenzinhas na época, dançaram a discoteca, não da 107, mas dançaram a discoteca aí na década de 70, 80. Inclusive, né, passaram aí o legado para os filhos da música boa, que é essa música de discoteca. Quem gosta numa discoteca? E a gente abre a nossa discoteca da 107 deste sábado com uma banda, na verdade um duo de synth pop formado na Dinamarca. Depois percorreu aí também a Alemanha. Eles lançaram o álbum International Love em 1985. Inclusive, essa música

0: música. Faz parte desse álbum de 1985, Run for Love. Eu tô falando desses caras aqui, ó, abrindo a nossa discoteca da 107 deste sábado, 9 de maio. Wender, ótima noite pra você.
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0: É a nossa discoteca da 107, é só a nata, hein? Só coisa boa pra você neste sabadão. Vai mandando a sua mensagem aqui no nosso Instagram também, arroba Darcio Campos Rádio. Você já me segue? Ainda não? Arroba Darcio Campos Rádio no Instagram. Aproveita e segue o arroba Rádio Cobre FM também. Tem muita coisa lá, tem promoção, tem prêmios. Arroba Rádio Cobre FM no Instagram. A música boa que não para até às 10 da noite. Tem a nossa discoteca da 107.
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0: Intervalo, na volta eu volto com muito mais. Essa foi boa, hein? De novo. Na volta eu volto, hein? Com a nossa discoteca da 107, não saia daí.
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4: Hora certa, 8:33.

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1: Intervalo é rápido, de volta no nosso segundo bloco, na nossa discoteca da 107, esquentando a sua noite de sábado. Muito obrigado pela sua audiência, o pessoal que tá aí nas ruas, os motoristas de aplicativo, muita gente trabalhando nas lanchonetes, restaurantes. É, alguém tem que trabalhar no final de semana, viu? Muito obrigado mesmo pela sintonia, pela audiência. A gente abre o nosso segundo bloco agora com um grupo musical britânico formado lá em 1976. Ah, o trio foi logo descoberto pelo produtor musical Ken Golds, que também escreveu e produziu vários sucessos, inclusive esse aqui. Ah, essa música aqui tocou muito nas discotecas, hein? Virou a background, BG de muitos programas também. Eu tô falando do grupo britânico Delegation, abrindo o nosso segundo bloco. Não saia daí, aumenta o volume, vai.
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0: De Pedranda, viu, na nossa discoteca da 107, neste sabadão maravilhoso, sabadão gostoso, você nos acompanhando, é, discoteca da 107, você tá sintonizando pela primeira vez? Seja bem-vindo, seja bem-vinda, obrigado pela audiência, pela sintonia, todo sábado tô aqui, viu, Darcio Campos tá aqui, de 8 às 10 da noite, de 8 às 10 da noite, depois do Eli Reis e antes do bailão da 107, tô aqui, só trazendo a nata, como essa aqui, ó, ó, só coisa boa.
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0: Intervalo. Na volta tem muito mais na nossa discoteca da 107.
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